0: duas vezes. Primeira delas com um elástico constrangedor.
1: Não pode, né, Vaga? Não. Oi? Pode, não pode. O lateral.
0: Não pode.
1: Mesmo sendo lateral reserva do Inter, ele não pode levar. O drible é constrangedor.
0: É constrangedor. E depois ele passou de novo com facilidade também, perto da linha de fundo. Gostei do jogador, não sei o histórico dele, mas.
1: Ele veio do Rio Claro, um jogador desses jogadores que rodam por clubes menores.
0: Tá sempre jogando aí no interior, né?
1: Tem 27, 26 anos, chegou faz 15 dias. Veio do Rio Claro, que é da série A3 Paulista, que é o mercado que o Brasil trabalha, né? O mercado da série D.
0: É, mas além do Aguirre, Cleiton Sampaio, né? Muito abaixo, mesmo contra o Brasil de Pelotas, dificuldade para sair jogando. O Ronaldo, um jogador que também não sabe, marca muito forte, mas depois, quando precisa, e o Inter precisa de volantes construtores nesse tipo de jogo, né? Thiago Maia também sabe mais do mesmo. Enfim, é um primeiro tempo que, apesar do domínio, Gabardo, é um 0-0 que não empolga, assim, não dá pra gente destacar nada de positivo individualmente desse time do Inter.
2: Bom, então daqui a pouco o Vaguinha volta, o Leonardo volta, também daqui a pouco aqui no Bola Parada. Já tem Simon Bianchini para explicar o que aconteceu com a arbitragem, o pênalti foi anulado. Lucas Arruda com a noite de Copa Sul-Americana de Libertadores e definição da final da Champions League. 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
2: 9:02, intervalo de jogo no Bento Freitas, 0 para o Brasil, 0 para o Inter, Recopa. Com este resultado, decisão vai para os pênaltis. 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Ian Tambara, informações do jornalismo, boa noite.
4: Boa noite, Gabardo, boa noite a todos. Um homem de 34 anos foi preso preventivamente no final da tarde de hoje aqui em Porto Alegre, Gabardo, suspeito de participar da tortura de uma adolescente de 17 anos. O crime aconteceu ainda em janeiro, na zona leste da capital, e segundo a polícia, a jovem foi atacada por integrantes de uma facção após publicar uma foto fazendo um gesto associado a um grupo rival. O homem preso hoje era considerado foragido, foi encontrado no bairro Bom Jesus. E notícia internacional, o presidente Lula está chegando agora à noite nos Estados Unidos. Ele vai ter uma reunião bilateral amanhã com Donald Trump na Casa Branca. Esse encontro é visto como uma tentativa de reabrir canais de diálogo e Lula foi acompanhado nessa comitiva brasileira de 5 ministros e o diretor-geral da Polícia Federal, André Rodrigues.
2: Muito obrigado, Ian. 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Simon Bianchini, como é que foi a arbitragem no primeiro tempo do Bento Freitas?
5: Gabardo, com 4 minutos, o juiz colocou todo o jogo à prova, porque ele cometeu um erro, né? O jogador Yuri Tanque, ele sente um braço que é buscar apoio, contato com o jogador, mas não teve movimento adicional para empurrá-lo. Ele nitidamente se atira, tentando cavar o pênalti, como se fosse um nadador. E na hora pareceu muito pênalti, né? Rapidinho olhando, mas com o replay, deu para notar a intenção de cavar o pênalti do jogador do Brasil de Pelotas. O juiz foi acionado pelo árbitro de vídeo, mesmo não sendo um jogo de gauchão, a estrutura do Bento Freitas, a federação coloca o árbitro de vídeo, faz esse investimento para que esse jogo também tenha, porque Vale Taça é um dos 3 torneios estaduais que tem a possibilidade de título.
2: Lembrando, né, Simon, para quem tá no FM, tá acompanhando a sua descrição, e quem está lá no canal de GZH no YouTube, tá falando exatamente, tá vendo exatamente o lance que você tá descrevendo agora. Então, se você entra lá, GZH, canal de GZH no YouTube, com a imagem desse lance que o Simon tá explicando.
5: E não tem como brigar com a imagem, esse lance acho que é quase unanimidade, que o jogador tenta cavar o pênalti e o juiz rapidamente foi lá, observou e mudou a decisão, que é muito correto e dá para se equivocar, né, Gabardo? Fora isso, tem uma outra chegada, acho que ele deixou de aplicar um cartão amarelo pro Kaique, jogador do Inter, por um choque na área do Brasil de Pelotas, em que ele chega com o pé um pouco mais elevado, mas fora isso, não tem grandes atritos, um lance para vermelho aqui ou ali, não. Mas quase que ele, se a gente não tem o VAR, a arbitragem já era, é irreversível. Mas tem um árbitro de vídeo, ele foi lá, mudou a posição, não foi, por exemplo, cabeça dura e manter aquela decisão daquele erro da primeira percepção, mas o árbitro de vídeo salva a condução da arbitragem nesse primeiro tempo.
2: Muito obrigado, Simon Bianchini, com a arbitragem aqui no Bola Parada. 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Lucas Arruda, como é que ficou a final da Champions League?
5: Bom, nessa tarde, Gabardo, a definição do segundo finalista na Alemanha, em Munique, o Bayern de Munique ficou no empate por 1-1 com o PSG. Dembélé fez o gol dos franceses, Harry Kane nos acréscimos do segundo tempo empatou e no agregado 6-5 para o atual campeão PSG. Final no próximo dia 30 de maio na Hungria, tem PSG contra o Arsenal da Inglaterra.
2: Tumeleiro, ninguém facilita tanto. A noite também é de Libertadores e Copa Sul-Americana. Vamos começar com o Libertadores, o que tem de brasileiro hoje?
5: Bom, na sequência, a partir das 9:30 tem dois brasileiros em ação. Na Colômbia, o Corinthians enfrenta o Independiente Santa Fé. No mesmo horário, fora de casa, o Fluminense visita o Independiente Rivadavia na Argentina. E ainda hoje, Gabardo, às 11:00 PM, também como visitante, o Cruzeiro vai enfrentar a Universidade Católica no Chile.
2: Bom, os jogadores já estão voltando ali pro segundo tempo, tão rapidinho, Copa Sul-Americana.
5: O Vasco da Gama, fora de casa, venceu de virada o Audax Italiano por 2-1 no Chile, Spinelli e Matheus França sem a presença de Renato Portaluppi. Destaque também da Sul-Americana, grupo do Grêmio, o Montevideo City Torque venceu o Palestino por 1-0 no Estádio Centenário, segue líder da chave. E daqui a pouco no Rio tem Botafogo contra o Racing da Argentina.
2: Bom, Felipe, Valéria, tem alguma troca aí pro segundo tempo?
6: Tem troca no Brasil. Tá saindo o número 6, o Matheus Streit, e vem aí o 16 na equipe do Brasil, que também é lateral esquerdo, o Otávio.
2: E o Inter, pelo jeito, com a mesma formação para a etapa final, né?
1: Em princípio, sim.
2: Tá. Qualquer novidade, o Felipe informa. 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Bom, Debona, vamos pro segundo tempo, né? Por enquanto, 0-0. Decisão vai indo para os pênaltis. Vamos ver o que vai acontecer aí no Bento Freitas neste segundo tempo. Eu reforço o convite mais uma vez. Você está escutando o jogo? Beleza, maravilha. Mas quer ver? Onde é que está passando? Onde é que eu vejo o jogo do Inter contra o Brasil pela Recopa? Canal de GZH no YouTube. Já coloca lá no grupo do WhatsApp da família, dos amigos, para todo mundo acompanhar com a narração do Marcelo Debona neste segundo tempo, aí em Pelotas, Debona.
7: Maravilha, valeu Gabardo, volta no balanço. Portanto, sai o 6, entra o 16 no Brasil, Valéria.
6: Isso mesmo, é a troca de lateral por lateral. Vem o 16, o Otávio.
7: 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O som do Bento Freitas é esse, ó. Negro, canta a torcida chavante aqui no Bento Freitas. A torcida do Inter também está atrás do gol, cantando alto, hein? Já já a Nani vai ouvir mais o povo. Apita o árbitro, começa o segundo tempo, a saída do Inter.
8: Catarinense,
7: Zago Maia chuta a bola pro campo de frente, subiu primeira dele, Otávio, para tirar, para acionar o Andrei, é o cara que puxa o contra-ataque do Brasil, ele é o puxador, ele é o cara que leva, lá vai Otávio, Andrei encara a marcação do Ronaldo, agora sim deu para o Otávio de perna esquerda, suspendeu, toque de cabeça, Antony, Thiago Baiano, subiu de cabeça, Antony pegou, Valéria.
6: E era o zagueiro dando uma de centroavante, a jogada do Andrei lá pelo lado esquerdo de ataque, bela jogada. Ele que recebe hoje a sua primeira oportunidade entre os titulares. Thiago Baiano chegando forte no cabeceio, mas o Antony conseguiu chegar na bola. 0-0 placar.
7: Kaique tá dominando a bola, fazendo ela voltar até o zagueiro Juninho, de Juninho para Kaique, de Kaique para Juninho. Balança na frente ali da marcação do Yuri Tang. É o tanque mesmo, né? Chegou atropelando ali o Juninho. Lançamento longo do Inter, bola nas mãos do goleiro Edson. E já trabalhou bem, hein? Já fez uma defesa no chute do Alan Patrick. Já pegou o cabeceio, meio que a queima-roupa do Borré. E agora o Brasil vem para o ataque. Juninho dá um chutão pro alto de perna esquerda. Ela tá viva ali no meio. Vem Alan Patrick, melhor para o Júlio Simas. Lá do outro lado, cai o jogador do Brasil. Tentativa de jogada por ali, parou. Falta para o Inter, já cobrada. tem pressa do Inter para sair jogando, mas sai errado na primeira tentativa, na segunda deu certo no passe do Bruno Tabata, abriu o lado direito para Aguirre, encosta para jogar, para receber e para trabalhar por ali, Alan Patrick, ele traz a jogada aqui para a minha esquerda, encontra livre de marcação, Kaique domina, volta outra vez para Juninho e assim o Inter vai se aproximando do campo de frente. É, 2 minutos, 2 o segundo tempo, Recopa Gaúcha, Bento Freitas em Pelotas, a Copinha vencida pelo Brasil, Copa Rui Carlos Osterman, o Gauchão vencido pelo Inter. Se der pênalti, se der empate, vamos para os pênaltis. Thiago Maia de cabeça, recua para Juninho. E assim o Inter vai avançando. O torcedor do Brasil volta a cantar alto aqui em Pelotas. Domina o time do Inter com Bruno Tabata, passou legal, no meio de 2, se desequilibrou, levantou, cruzou, escanteio Inter, Felipe.
9: Pedalou, desequilibrou, voltou a tomar conta do equilíbrio e carimbou a canela do adversário. Ganhou o escanteio Inter no ataque, a informação é trilegal.
7: Trilegal, Alan Patrick vai cobrar o escanteio. Vou falar, já vou dar um recado importante, bem importante, hein? Te liga. Alan Patrick na bola, segurou o jogador do Brasil que está com a dor no pé. Que é o Germano. Alan Patrick agora sim. Escanteio para o Inter. Alan levantou. De cabeça está tirando ali mais uma. Dessa vez Yuri Farias. Volta a bola na direita para Alan Patrick. Carimbou a marcação. Olha, o recado é o seguinte, hein? 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Uma bola errada do Aguirre, um passe curto e fácil, ele errou. Recupera o Brasil, vem. Vinha para o ataque, não deu certo. A bola saiu, é lateral para o Inter fazer a cobrança. Estamos mostrando o jogo no YouTube de GZH. As imagens da partida, as imagens do Bento Freitas, do Inter que joga de branco. E do Brasil que está com seu uniforme hoje. É estreia do uniforme, né, Valéria?
10: Isso aí, o modelo número 3, né? Tem a sua predominância em preto, com detalhes em vermelho. Bem, é um modelo novo do Brasil de Pelotas.
7: É o rubro-negro pelotense. Thiago Maia domina ali no meio, ele tem campo para jogar, fez o passe mais à frente para Borré, escapou do primeiro, escapou do segundo, ainda Borré, não tem ninguém para largar na bola, ele queria mais profundidade do lateral aqui, Luiz Felipe, voltou para Juninho no Ronaldo, o Inter avança, troca passes ali no meio, Cleiton Sampaio metendo a bola para Aguirre mais à frente, na lateral para Bruno Tabata, dessa vez o Inter não foi, dessa vez o Inter voltou e recomeçou. 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A bola é do Inter, a bola é do Juninho. Juninho com Kaique encara a marcação do Thiago Baiano, conseguiu tocar, veio errada a devolução. Ficou feia a jogada, ficou feio o jogo. Ficou um pouquinho mais feio, a bola tá mais quebrada nesse começo do segundo tempo. O placar é 0-0, hein? Já os nossos comentaristas Leonardo Oliveira e Vaguinha vão falar. Aqui domina, numa saída de 3 aqui do Inter, devolvendo a bola para Cleiton Sampaio, espeta um pouco mais o Juninho. Agora o Luiz Felipe deixa de ser um lateral defensivo, ele está lá na frente. Ronaldo lançou no Luiz, Thiago Baiano tira de cabeça, completa ali o Júlio Simas, mas ela volta para Juninho, vai avançando pela meia canhota, cruzamento é alto, de cabeça está tirando Otávio para o Brasil, a sobra do outro lado do Tabata, Aguirre cavou para o Borré, quase gol contra do Tony Lucas, Felipe.
9: É, a bola tinha como destino o Borré, só que ele estava atrás do zagueiro do Brasil, que ao tentar afastar, quase fez gol contra, defesaça do goleiro Edson, escanteio para o Inter, Alan Patrick na bola, informando o Sicredi.
7: 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Alan levantou, segundo pau, Ronaldo tá lá, Juninho meteu pro alto, Edson sai do gol e pegou, e repôs rápido e colocou na frente, Aguirre se estica todo, é rápido o Andrei, hein? O time do Brasil procura o Andrei, o camisa 11, o cara que joga na ponta esquerda. Lateral para o Brasil fazer a cobrança. 6 minutos passados, 0-0. 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Exclusivo, hein? Tá procurando o jogo, amigão? YouTube de GZH. Te tiro de meta pro Inter cobrar. 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Trilegal, 9h15 da noite. Quem será o campeão da Recopa por volta das 22 horas, hein? Será que teremos pênaltis ou será que teremos um campeão no tempo normal? Edição de número 14, né, Arruda? Ou 13?
11: 13, 13ª edição.
7: 13ª. O Inter está tentando o terceiro título da Recopa, o Brasil tentando o título inédito. Juninho abre aqui na esquerda, na meia canhota para Kaique. Ele viu o Thiago Maia avançar. Thiago Maia tá na área, bola para ele. Se esticou, mas não alcançou, Felipe.
9: Não conseguiu o domínio, né? O Thiago Maia na bola enfiada pelo Juninho. Ficou tranquilo nas mãos do Edson. 0-0, informação, Grupo IESA. Pesolano bastante nervoso na beira do gramado. E tem jogadores no aquecimento.
7: Olha o Brasil chegando. Uma bola aqui na ponta direita. Chegou para Germano, parou, pensou, olhou, cruzou. Juninho tá tirando de qualquer maneira. Tem gente no aquecimento, é isso? Tá todo mundo lá?
9: É, eu vejo aqui ao meu lado Alex, Benjamin, Vitinho, Fabrício Prado e Bezerra. São os jogadores do Inter no aquecimento.
7: Tubeleiro, ninguém facilita tanto. Lateral para o Brasil. A bola aqui, o Yuri Farias. Para fazer a movimentação, ele vai arremessar na área, né? Ele vem para a cobrança do lateral e vai jogar lá para dentro. Yuri Farias na bola, tem o Thiago Baiano mais à frente, ele tenta lá no Yuri Tanque. Thiago Maia deu de cabeça para trás, parou tudo, né?
10: Teve um impedimento assim.
7: Ah, lateral, né? Aí não pode ser.
10: Não, é, então... Foi
7: deu um
10: falta,
7: empurrãozinho,
10: é,
7: né?
10: Isso aí, a falta, falta. Sim, por óbvio não teria como ser o impedimento, foi falta.
7: Atenção! 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
1: No segundo tempo mais truncado, de menos bola, de menos espaço, o Inter já não consegue encontrar a mesma facilidade.
7: Borré lançado, partiu de trás, invadiu a área, vai sair o gol, cortou o zagueiro, bateu em cima do cara, voltou pro Tabata, bateu o Edson! Jogadores do Brasil protestam, eles querem a mão na origem do ataque do Inter. Escanteio foi cobrado. Não, não vá. Meu Deus, quanta coisa para te contar aí, Felipe.
9: É a reclamação do Brasil, porque na origem da jogada a bola bate no braço do Alan Patrick, que descola o passe pro Borré. Borré desperdiça a oportunidade, Tabata no rebote, finaliza, mas ao desvio, escanteio, Kaique na bola. A informação é, ufa, Grupo IES.
7: E aí, não foi o Edson, foi o zagueiro que tirou o chute do Tabata. Escanteio vai ser cobrado pelo Kaique, atenção, ele levanta a mão esquerda, a bola que viaja pra área, sobe Juninho, corta de cabeça pra trás o Thiago Baiano. O Brasil tenta encaixar agora o contra-ataque, são dois do Brasil, três do Inter, deu certo, hein? Deu certo, Andrei puxou, meteu aqui pra Germano, na cara do gol, bateu, Antônio, o jogo melhor, é lá e aqui, é aqui e lá, Valéria.
10: E tudo passa pelo Andrei. Chegada do Germano com as duas mãos, espalmando o Antony, fez a defesa, jogo lá em cá, mas o placar é 0-0, claro.
7: É 0-0. Yuri Farias, o lateral lá pro Yuri Tanque. Corta a defesa do Inter com Ronaldo, Thiago Maia tira, Borré tentou, deu na mão claramente. 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Bola dominada pelo time do Brasil, tentando uma bola longa para ninguém. 10:30, Vaguinha.
11: Teve uma chance agora, o Inter claríssima, né? Mas o Borré parece que ele precisa de 3 ou 4 chances para fazer um gol. Então, daqui a pouco pode pintar mais uma para ele fazer. Mas é gol que não se perde, né? É gol que tem que ter vontade, força, tem que ter aquela gana de chutar com força para rasgar a rede do adversário, colocar goleiro e tudo para dentro. Mas o Borré não tem isso, né? E aí, se não tem isso, não tem gol. O Tabata quase fez, mérito do zagueiro do Brasil de Pelotas que afastou.
7: Falta para o Brasil, falta na meia esquerda. Muito obrigado, Jean Marques, qualidade de áudio impecável aqui no Bento Freitas. E a imagem também, né? Estamos lá em GZH, um grande trabalho, tem muita gente trabalhando para mostrar as imagens do jogo também em GZH. Atenção, falta para o Brasil, Antony saiu, voltou, saiu, deixou na saída, na linha de fundo. Vamos ouvir o torcedor, Nani. ali. 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Abre-se uma chave de microfone. Fala, Nani.
12: Agora sim, Debona?
7: Sim.
12: Perfeito. Tô aqui com o Felipe. Felipe, não dá pra desperdiçar esse gol, né?
13: É, o jogo não é bom, né? E quando tem uma chance como essa, o centroavante tem que matar, né, Debona?
7: Thiago Baiano, vem o Brasil atacando pela ponta direita, chegou Luiz Felipe, o Thiago foi mais forte, cruzou, a bola tá viva na área, pintou o golaço do Brasil pra fora! Yuri Tank dominou, girou, bateu bonito, quase que ela vai no ângulo, Valerri!
12: E toda a jogada sendo construída pelo lado direito. Thiago Baiano, Germano veio no fundo, ganhou do Luiz Felipe. E dentro da grande área, o Yuri Tanque, o centroavante artilheiro, girou. Olha, chutaço, passou muito próximo do gol. Quase o primeiro da partida e seria do Brasil. Mas o placar é de 0-0 e a informação é de Tubeleiro.
7: Tô contigo, Nani.
12: Vamos lá, então, falar com o Rodrigo. Rodrigo, não dá pra desperdiçar essas chances, né?
14: Ah, perdemos esse gol com o Borré aqui feito, né? A gente estava esperando para fazer o gol e comemorar aqui com o Arthur, nada ainda.
12: Daí o torcedor para Pão de Alho Santa Massa.
7: Parece ser câimbras aí no Yuri Farias do Brasil, né?
15: É, tombou. Câimbras nas duas pernas. Agora recebeu o auxílio dos companheiros, enquanto o Borré, que recebeu a falta na intermediária, reclama o cartão amarelo que não foi apresentado.
12: É, já vem mudança em seguida, é o Iago Zamora. Zamora, que foi chamado, ele é zagueiro, portanto, em seguida troca no Brasil.
11: Informação.
7: Diga.
11: Temos 29 mil likes. Se chegarmos a 50 mil, o Inter fará um gol.
7: 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E o Renan Silveira é imparável, hein? Tá pedindo 400 mil simultâneos agora em GZH no YouTube. Iago Zamora, vem aí no time do Brasil.
12: Ele veste a 15 e aí vai ter a saída, né, do Yuri Farias, tanta troca na defesa do Brasil.
7: Deixa o campo na maca, o Yuri Farias. Estamos no Bento Freitas, estamos em Pelotas, o jogo é da Rede Copa, exclusivo em GZH no YouTube com imagens aqui na Gaúcha.
12: Debona, deixa eu trazer um destaque, a gente tem falado muito sobre o Borré, e hoje ele completa o seu 100º jogo com a camisa do Inter. Ele tem na sua história 25 gols marcados e 8 assistências. É bem verdade que nessa temporada, né, a gente já falou, o próprio Arruda trouxe, né, essa seca de gols do Borré, na temporada são 23 jogos, 6 gols e 2 assistências, mas essa marca do Borré hoje.
7: Alan Patrick dominou, fez o giro sobre a marcação, caiu no gramado, escorregou e mandou seguir o árbitro. E agora é o Brasil, hein? A bola no Yuri Tanque, lá vai ele contra Cleiton Sampaio, parou na frente, bateu Cleiton Sampaio, mas não valia mais nada, Valéria.
12: É, mas era uma boa chegada do Yuri Tanque, teve ali a irregularidade marcada pelo Bandeira, mas bateu ainda nas pernas do Cleiton Sampaio. O placar tá fechado, 0-0 na decisão, Claro.
7: Ele veio do campo de defesa, não, Simon?
5: Não.
7: Kaique pintou um gol do Inter, deu pra morrer. Curta a bola demais, tá na linha de fundo. Inter tem escanteio. Carimba aí, Simon.
5: Só uma coisa, o Vaguinho não pode gritar aqui do meu lado, tá, Vaguinho? Calma, Vaguinho. Tava o tronco adiantado, viu? Tava no campo de ataque já.
7: Alô, Patrick, meteu pra área, tá vivo, a bola subiu, Juninho. Subiu também, Tabata. Passa lá atrás a defesa do Brasil. Insiste o Inter, Aguirre foi ao fundo. Termina o campo pra ele. E é tiro de meta para o Brasil fazer a cobrança. Tá voltando ali o Aguirre. Torcida colorada empurrando o Inter atrás do gol aqui defendido pelo Adson. 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
11: Debona?
7: Wagner.
11: O jogo ficou perigoso pro Inter, tá? É o Inter
7: abertinho,
11: que tá em cima.
7: Hein,
11: é, o Inter tá em cima, tá tentando, o Brasil se defende muito bem e o contra-ataque do Brasil, o Inter tá muito exposto.
0: Então o Brasil fica com um contra-ataque a seu favor e ameaça forte o Inter. Ameaça, o jogo tá aberto pro Bento Freitas.
1: É que o Inter espetou os dois laterais, o Agulho Felipe tá jogando aqui na frente, inclusive aquele primeiro lance, foram dois erros dele, um na origem e outro lá quando perde a dividida. O Aguirre do outro lado é o Inter projetado e o Brasil com espaço para acionar o contra-ataque.
7: Terminou a paciência com o Borré, hein, Nani?
16: Terminou. Vou até falar aqui com o Inácio que tá reclamando. Inácio, o Borré tem que melhorar, né?
17: É?
16: Não gostou?
17: Não.
16: É pra... Aí o Inácio, ele ficou meio tímido. Ele tava aqui xingando o Borré. Aí ele, na hora do microfone, ele ficou meio tímido. Mas tá aí o mini colorado pra pão de alho Santa Massa.
15: É que o erro do Borré deixou o Inácio sem palavras, né, Debona? Sozinho na área... Se atrapalhou com a bola, saiu com, pra linha de fundo sozinho.
7: Um abraço pro Eduardo de Almeida, torcedor Chavante. Aliás, tem muito, muito Chavante ligado também em GZH. Essa chavantada que tá sempre um espetáculo na arquibancada, nas telas, no rádio. Sempre ligada, sempre fiel acompanhando o Brasil. E tá, né? Entre esses milhares e milhares e milhares de pessoas que estão nos acompanhando em GZH, no jogo de forma exclusiva no YouTube de GZH. E vem de novo o Brasil, e vem sempre com o Andrei, ele dispara nos 100 metros rasos, lá vai Andrei, deu na entrada da área, girou Yuri, Yuri tá invertendo a bola aqui para Thiago Baiano, dominou no bico da grande área, marcado de perto pelo cruzamento, é feito o toque de cabeça, Antony vai lá no alto para pegar a Valéria.
16: Era o Germano na jogada, o cruzamento do Thiago Baiano, mas destaque também para a jogada que foi feita pelo Yuri Tanque, a cabeceia do Germano acabou subindo alto demais, nas mãos do Antony, placar é de 0-0, informação é de Sicredi.
15: Vai trocar, Alex.
7: Vai trocar, Alex. E como tá o Brasil no jogo até aqui, Leonardo, 18 do segundo tempo.
1: O Brasil voltou muito forte no segundo tempo. O Brasil se fecha bem, marca bem. Conta com uma certa displicência do Inter. Agora, nesse lance de contra-ataque, o Inter voltou com apenas 6 jogadores e a gente que ficou assistindo no ataque. O Brasil sai em contra-ataque, principalmente com o Andrei. Como é rápido esse jogador, é bom jogador o Andrei, hein?
7: Muito bom, hein? Rapidíssimo, muito rápido. Atenção para a cobrança do escanteio, não é Alan, é Tabata, levantou pro Ronaldo! E ele tá dando escanteio aí, Felipe?
15: Ah, tá dando sim, porque o Ronaldo não conseguiu tocar na bola, foi o atleta do Brasil de Pelotas que empurrou pela linha de fundo o escanteio. Agora é lá do outro lado, Alan Patrick, camisa 10 e faixa, aplaudido pelos torcedores do Inter, a informação trilegal.
7: É, logo depois do jogo, vamos conhecer o campeão da Recopa, vamos ter o balanço e depois tem o debate com o Barão da Madrugada, comandando o fim de noite, o início da Madrugada da Gaúcha. Atenção, Alan Patrick levantou bola alta, segundo pau pro Ronaldo, de cabeça tá tirando a defesa, voltou, a bola metida para dentro da área, o toque do Juninho, Edson firme no meio do gol, Felipe.
15: O cruzamento veio certeiro, Juninho fez todo o movimento correto, pulou mais alto que a defesa do Brasil e cabeceou muito forte, mas no centro do gol, Edson firme, manteve 0-0 no placar, a informação é Sicredi.
7: Quem sai pro Alex entrar, hein, Leonardo?
1: Ah, o Kaique não tá bem, hein? Não é. O Kaique não é um jogador que tenha feito a diferença e era uma boa oportunidade para ele. Acredito que o Kaique possa perder esse lugar.
7: Vinícius, vem o Brasil na ponta direita, cruzamento do Thiago Baiano, Cleiton Sampaio tirou, escorregou, Germano iria pegar a sobra na entrada da área, caiu e sentiu, Alan Patrick meteu, o jogo ficou muito bom, hein? O jogo melhorou muito, lá vai o Inter, lá vai Borré, o jogo tá mais aberto, era truncado no começo do segundo tempo, tira mal a defesa do Brasil, Ronaldo tenta passe curto pra aqui. Agora a intensidade veio às ganhas, hein? As ganhas mesmo. Domina Luiz Felipe para o time do Inter. Abre aqui na ponta canhota para Bruno Tabata. Ele tá agora no pé. Do lado esquerdo, Alan Patrick não domina. Perde na dividida, uma bola fácil agora, Alan Patrick. E ela volta aqui atrás para Antony. Parou.
15: Desabou o Germano. Camisa 7 do Brasil desaba no gramado. E teremos a troca, né? O Alex já tá sem colete, aquecido na beira do gramado. Vai ter troca também no Brasil, logo mais a gente informa quando a placa subir.
16: É, vem o Masson com a 20 no time do Brasil para a saída do Germano lesionado.
15: E Léo Oliveira. Sai Kaique, camisa 11 para a entrada de Alex. 31, a informação para Grupo IESA.
7: Meu sonho um dia é ser Leonardo Oliveira.
1: É, Vai ser, eu acredito.
17: Careca, eu já sou, né?
1: Eu acredito em ti, Debona. Mas é que o Kaique, Debona, ele não aproveitou a oportunidade. O jogador que é reserva, que vem pro Inter para tentar minutos para jogar, o jogador que pertence ao grupo City, ele apresenta muito pouco. Primeiro que ele teve lesão, é verdade, mas quando ele entra, ele muda muito pouco, e hoje era um jogo para ele. Um jogo de muita marcação que precisaria de alguém de drible. Ele não teve drible e não teve vantagem pessoal.
16: Tem uma segunda troca no Brasil, Debona. Vem aí o 19, o Samuel, que também é centroavante, para a saída do Yuri Tanque. Portanto, as duas mudanças, o Masson com a 20 e também o 19, Samuel.
17: Samuel.
15: Samucão para os íntimos.
17: Sim. Um abraço pro pessoal da Confraria Colorada de Erechim, que tá reunido acompanhando o jogo por GZH no YouTube e ouvindo a Gaúcha. Meu Deus do céu, isso é o combo perfeito, ouvindo a Gaúcha e assistindo em GZH no YouTube, Paguinha.
0: Uma outra troca que pode acontecer é a entrada do Vitinho no lugar do Tabata, né? O Alex poderia ir pro lado esquerdo e o Vitinho aberto pelo lado direito. Pelo menos o Vitinho tem mais força, mais imposição, daqui a pouco uma bola aérea ele pode ganhar por cima, mas tá bem difícil a vida do Inter, né? Apesar do domínio assim, o Inter não chega, não é contundente, sabe? Não tem assim nada para falar de positivo do Inter até aqui.
17: Alex derrubado, ele deu a falta pro Inter aí, Felipe.
15: Ah, se desespera o Thiago Baiano, é que foi uma machadada no tornozelo do Alex. Pegou bola, mas pegou perna, pegou tornozelo, pegou tudo. Falta pelo lado esquerdo e vai pintar cruzamento na área do Brasil. O Alan Patrick já tá se apresentando por aqui. A informação é trilegal.
17: Olha, tá muito bacana, hein? Tem muita gente assistindo, tem muita gente sintonizada. O Rio Grande inteiro tá conectado com a gente em GZH no YouTube. Todo mundo tá mandando mensagem aqui. Manda um abraço pra minha cidade, tô assistindo. A galera que manda no chat, que manda aqui no Instagram. Espetáculo, hein? Espetáculo!
1: Quase 340 mil aparelhos conectados. A gente vai passar de 400 tranquilamente.
17: Sim. Passar de 400. É muita gente. Tabata domina lado direito, faz o cruzamento. Não é um cruzamento, né? Ele jogou a bola lá para a entrada da área. Defesa do Brasil tirou. Atenção, tempo e placar no futebol da Gaúcha. 23 minutos e meio no Bento Freitas em Pelotas. É Recopa. Atenção, hein? A decisão está indo para os pênaltis, eu confirmo, 23-0-0 Brasil e Inter, Arruda.
18: E tem bola rolando, Marcelo Debona, para os brasileiros na faixa horária das 9:30. Na Libertadores da América, Independiente, Rivadavia e Fluminense se enfrentam na Argentina, Santa Fé e Corinthians na Colômbia, tudo 0-0. Também 0-0 na Copa Sul-Americana no Rio, tem Botafogo e Racing da Argentina. Rádio
15: Catarinense. Paulo Pezzolano por reclamação.
19: É o primeiro, né? É o primeiro da partida e justamente para nenhum atleta dentro de campo.
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17: Erra o Brasil, erra o Inter, erra o Inter. André! Arriscou de fora, mas pegou mal, Valéria.
16: Olha, por tudo que ele já fez na partida, ele até tem crédito, né, pra arriscar, só que a bola foi muito longe, sem perigo algum, ao gol do Antony. O placar tá fechado, 0-0, informação de Claro.
18: Começou. Também destaque de Bona para os gaúchos na Copa Sul-Sudeste. Última rodada da primeira fase no Estádio do Vale tem Juventude 0, Tombense também 0. E em São Paulo, São Bernardo e Caxias 0-0. Juventude já eliminado, Caxias buscando confirmar a sua classificação. Próxima fase, Unimed Porto Alegre.
17: A poderosa voz da música tradicionalista gaúcha do Fabiano Índio, que está nos ouvindo, com a Jaqueline, com o Luiz Felipe, na audiência de GZH, assistindo o jogo também. Tira de qualquer maneira o goleiro Edson do time do Brasil. A bola é dominada pelo Vinícius. Acelera ali no meio. Passou bonito pelo Ronaldo, hein? Passou também pelo Luiz Felipe. Meteu na ponta. Thiago Maia chegou para tirar.
7: aí o Alex ficou protestando uma falta com delay. O juizão deu.
19: Foi, né?
7: Foi.
19: O cara do Brasil jogou ele longe. Debona, o jogo não está servindo para mostrar nada de positivo no Inter, mas está reafirmando algumas individualidades que não tem a mínima condição de jogar no
7: Inter.
19: Aguirre é um que a gente já citou no primeiro tempo, Cleiton Sampaio e Ronaldo. São jogadores que...

0: Inter, olha pra cá, olha pra lá, distribui a jogada, mais atrás ali com o Juninho, no Cleiton Sampaio, ele vai levando, fez o passe pra Alan Patrick, sumiu no segundo tempo, Alan Patrick, hein, a bola foi aberta lá na ponta direita, no Tabata, no pé trocado, cruzou, desviou, roçou na marcação, voltou no Alex, preparou a bola pro Ronaldo, mais atrás agora pra Thiago Maia, abre pra Alex, o Inter acha espaços, Alex levantou e o zagueirão tava lá atrás pra tirar, senhor Iago Zamora.
1: Debona,
0: diga.
1: Deixa eu trazer um destaque também desse time do Brasil de Pelotas. A gente falou muito sobre o Benício. O Benício tem 25 anos, é formado nas categorias de base do Bragantino, passou pelo sub-23 do Fortaleza, mas é um modelo de negócio que o Brasil adotou nessa temporada, especialmente nessa parte, de trazer jogadores que disputaram estaduais por outros clubes. O Benício jogou pelo Serra Branca. Na sequência eu completo.
0: Pode ser agora.
1: O Vinícius disputou o estadual pelo Serra Branca na primeira parte da temporada, Copa do Brasil, e foi contratado depois. O Brasil, mesmo com esse início da SAF, que ainda não tem o seu aval oficial da justiça, investiu muito nesse modelo de negócio. Trouxe atletas que disputaram os estaduais por outros clubes, né? Não teria uma sequência na temporada, e o Vinícius foi um desses investimentos.
0: É o Brasil na Série D do Campeonato Brasileiro, na quarta colocação do grupo, perdeu no final de semana aqui no Bento Freitas pro Marcílio Dias.
2: Vitinho
0: vem aí.
2: Vitinho chamado por Pezolano e também Fabrício Prado. Teremos estreia, centroavante, 16 aninhos, Debora. O que que tu fazia com 16 anos, hein?
0: Que horas são?
2: Deixa assim.
0: Lá vai o time do Brasil pela ponta direita, Masson. E a bola tá na linha de fundo.
3: 9:37 para te ajudar, e o Masson, que agora perdeu a bola, o Debona. Antes ele recebeu o cartão amarelo de forma justa por uma entrada temerária, ergueu demais o pé, tá dividido.
0: Estudava muito com 16 anos.
3: Tenho certeza disso.
0: Muito.
3: E muitas piadas e cantoria.
0: Vem o time do Brasil, ponta direita, Samuel, cruzou! E a bola bateu em cima da marcação do Juninho, saiu um escanteio para o Brasil, caiu de mau jeito, hein?
1: É,
0: problema no ombro aí.
1: No ombro? É o ombro esquerdo? Olha aí, uma cena que preocupa os médicos do Brasil agora aqui para fazer o atendimento ao Samuel. E antes disso, olha, o Juninho fez um alerta geral para a defesa do Inter, uma chamada geral ali em relação a esse ataque construído pelo Brasil. E nesse momento, né? Mas aparentemente o Samuel vai conseguir seguir no jogo. Faz um movimento agora de rotação para frente, para trás, com o ombro. E vai ter escanteio ainda pelo lado direito, o Brasil.
0: Escanteio, Andrei na bola, levantou, Anthony não saiu, de cabeça, tá tirando a Aguirre. 30, hein? 30 minutos do segundo tempo, a Recopa tá indo para os pênaltis aqui em Pelotas. O goleiro Edson sai do gol, sai da meta, para na intermediária, meteu a bola lá na esquerda, grande jogada do Brasil, do Otávio, cruzou.

0: Otávio fez uma jogada de Roberto Carlos, assim. Disparou na esquerda, cortou o zagueiro, deixou o cara deitado e cruzou para o zagueiro que virou centroavante. O 4, o Lula estava lá, o gol é do Brasil, o Brasil está sendo campeão da Recopa, Valéria!
1: E um gol que incendeia o Bento Freitas, cruzamento na medida, o Otávio jogadaça pelo lado esquerdo de ataque, fazendo fila e dentro da grande área está o zagueiro Lula, que é um apelido, mas o Lula foi certeiro, receio forte para dentro do gol, é festa no Bento Freitas, o Brasil sai na frente, Léo.
2: Jogada em cima do Aguirre, a bola vem direto do goleiro, o Otávio domina, parte para cima do Aguirre, deixa o Aguirre deitado, aí ele cruza e encontra o zagueiro, porque tinha sido escanteio e o zagueiro ficou na área. E o Lula Chavante está fazendo, Vaguinha, 1-0 pro Brasil. Vaguinha não, Lucas Arrodo, Vaguinha nem quer falar desse gol.
3: Não, eu quero falar sim, ó, uma vergonha, tem que ver se não tava impedido o jogador do Brasil aí, mas que vergonha, que fiasco, cruzamento.

0: esquerda, é, zaga completamente, tá confirmado o gol. Que vergonha, mais uma fiasqueira, o Inter perder a Recopa pro Brasil de Pelotas, sem tirar o mérito do Brasil de Pelotas. Eu tava dizendo aqui que o jogo era de alto risco, né, porque o Inter estava oferecendo contra-ataques, depois de uma bola parada o Inter toma um gol. Como é que vai recuperar isso aí, hein, Arruda?
1: Carlos Henrique dos Santos Costa, o Lula, faz o primeiro gol com a camisa do Brasil de Pelotas e é o sexto gol que sofre o Inter na história da Recopa Gaúcha. E o Brasil de Pelotas vai conquistando a primeira taça nessa competição. O Inter vai ficando com o terceiro vice-campeonato em 5 edições disputadas. Para buscar a taça, precisa empatar para pelo menos levar aos pênaltis.
2: Troca dupla no Inter.
3: Vai.
2: Vitinho, camisa 28 na vaga do Alan Patrick. E Fabrício Prado, 54 na vaga de Luiz Felipe. As novidades do Pezolano na informação Grupo IESA.
4: Rebona.
3: Oi.
4: Deixa eu trazer uma curiosidade sobre o Lula. Eu falei sobre o apelido, né? E o Arruda trouxe bem, Carlos Henrique Costa. E esse apelido é em relação. Ele recebeu ainda na base, porque tem uma semelhança com o personagem Lula Molusco do Bob Esponja. Então, por isso que ele recebe o apelido de Lula.
3: Juninho levantou, passa por todo mundo e vai embora. 33, Nani, 1-0 pro Brasil.
5: É, vou falar aqui com o Michael. Michael, o Inter tava chegando, não fez o gol e aí tomou, né?
6: É, o problema é que pra mim taça boa é no armário. A gente tem que ganhar, não interessa. Interessa, independente da taça, a gente tem que ganhar. Tem que trazer o time titular, tem que botar o time de melhor, não adianta. É o Inter, não adianta, é campeão do mundo, tem que trazer.
5: Tá aí o torcedor do Inter para Pão de Alho, Santa Massa.
1: Debona.
3: Oi.
1: Só pra carimbar, tá? No momento do cruzamento do Otávio, dois jogadores do Inter davam condições pra infiltração do Lula. O Juninho e o Cleiton Sampaio. Então eram dois defensores mais o goleiro Antony. Então, posição legal do defensor do Brasil que fez o gol da partida até o momento.
3: 34, o Brasil está sendo campeão da Recopa. Tentativa do Alex, deu para Vitinho, falta nele. Falta perto da área, falta para o Inter, Felipe.
2: É, e reclamação dos jogadores do Brasil protestando que não seria falta. Ela foi marcada, Vitinho dominava de costas para a área, teve o tornozelo tocado. Falta na quina da grande área, quem tá ali para bater, Bruno Tabata. 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
3: 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Tabata no levantamento. Tubeleiro, ninguém facilita tanto. Ele vai erguer a bola na área lá no Brasil. Inter quer o gol de empate, precisa do gol de empate para forçar pênaltis. 90 minutos para conhecermos o campeão da Recopa Gaúcha, Super Recopa. Atenção, na cobrança ali o Tabata, empurra, empurra, se estranhando lá o Ronaldo. E o juizão foi lá, né, para dar um confere. 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Na bola, Tabata. Dois homens do Brasil na formação da barreira, eles ficam dentro da área. Tabata levantou, o goleiro não saiu. Ela tá viva na área, tentou por ali, afasta a defesa chavante. Volta o time do Inter, Aguirre cruza, carimba a marcação. Ela se aproxima ali da entrada da área. Bruno Tabata chapelou o adversário de direita, bateu longe do gol, bateu pra fora. São 36, Vaguinho, o Inter tá perdendo a Recopa.
0: Aí eu não vejo nenhuma possibilidade de o Inter chegar ao gol, a não ser num cruzamento, numa falha de defesa do Brasil de Pelotas, numa saída de bola equivocada. Não tem nada o Inter, absolutamente nada, é um time desentrosado. Agora eu pergunto, mas mesmo desentrosado, com as peças que tem, com os valores que estão em campo, com a camisa do Inter em campo, o Inter perder pro Brasil de Pelotas é mais um fiasco na história, na gestão do presidente Alessandro Barcelos. Fiasco! Não tem outro nome, não tem outra definição. Fiasqueira braba!
7: Um detalhe do gol, Debona, eu tinha dito no relato de que tinha sido o Otávio, né, no cruzamento, não. Foi o Zamora, o outro zagueiro, foi de zagueiro para zagueiro.
3: Zamora. Mas não deixa de ser uma jogada de Roberto Carlos, né?
7: Não deixa.
3: Essa dele, é. Há uma lua aqui que nos ilumina, um tom avermelhado, laranja, amarelo, uma lua linda. E o o torcedor do Brasil canta e canta alto, porque o Chavante está sendo campeão. Tabata dominou para o time do Inter, arriscou, bateu no próprio companheiro, explodiu ali no Fabiano Prado. Atenção, cruzamento, toque de cabeça pro gol. Vitinho, gol! Vitinho, 37, cruzamento do Brasil, gol de cabeça, cruzamento do Inter, gol de cabeça, Vitinho mergulha para cabecear por baixo do goleiro Edson, empata o Inter, 37, eu confirmo, tá tudo igual, a Recopa vai ser definida nos pênaltis, Felipe.
2: Jogo com cara de gauchão, né, Debona? Se na técnica não dá, se a bola por baixo não desliza, se o gramado não ajuda, se os jogadores não estão numa noite iluminada, então cruza pra área, algo pode acontecer. Cruzamento de Aguirre pela direita, quase na linha intermediária, meteu pra área, Vitinho por trás de Borré mergulhou e de peixinho venceu o goleiro Edson. No fundo da rede o Inter iguala, o árbitro agora analisa, pede para analisar o VAR, mas o Inter no campo empata 1-1, Léo.
7: Empata porque foi um lance de pressão, um lance de volume, um bate-rebate, a bola caiu no pé do Aguirre, que tinha sido driblado no gol do Brasil, ele faz um cruzamento, olha, um cruzamento muito preciso. O Vitinho, que entrou como segundo atacante, o Vitinho entrou para jogar. Quase ao lado do Borré, não entrou do lado direito, se antecipou e cabeceou para as redes, Vaguinha.
0: É, só assim que o Inter poderia chegar ao gol, né? Eu tinha pedido o Vitinho em campo, porque, inclusive mencionei isso, né? Poderia acontecer um gol de cabeça dele, foi o que aconteceu. Bom cruzamento do Aguirre, gol do Vitinho, empata o Inter. Olha, tem mais 10 minutos aí para tentar salvar esses pênaltis aí.
8: Ô, Debona, assim, ó, no momento em que o Aguirre cruza, o Borré aparentemente tá um pouco adiantado. Ele volta, dá 2-3 passos um pouco pra trás, e aí há a infiltração do Vitinho. O Vitinho não tá impedido, a questão é se há interferência do Borré. Pra mim, não. Pra mim, não.
3: Gol. Empata o Inter, Arruda!
1: É o quarto gol marcado pelo Vitinho nesta temporada, 15º dele com a camisa do Inter em 70 jogos, foi o vice-artilheiro do último ano com a camisa colorada. Com esse empate, decisão vai para os pênaltis, o Inter busca o tricampeonato ao longo da história da Recopa Gaúcha.
3: Alex de fora, engatilhou, bateu pra fora! É um final de jogo emocionante, imprevisível, trepidante aqui em Pelotas para você que nos acompanha. Estamos mostrando o jogo em imagens no YouTube de GZH e atingindo lá o número de likes do Vaguinha, teremos grandes surpresas, grandes novidades, que é uma meta exatamente de quanto, hein, Vaguinha?
0: 50 mil likes, chegou ou não?
1: 37.
0: Então não era nem para ter feito o gol, né?
3: Não, mas o que está sendo prometido é imperdível, hein? Então vale a pena chegar nos 50 mil. Empatou o Inter, Nani!
5: Empatou, Debona. Vou conversar aqui com o Robert, depois do lance.
3: Vai que é tua.
5: Vou conversar aqui com o Robert. Robert, e aí, pelo menos empatou, acha que dá para virar?
9: Sim, vamos virar esse jogo. Tá difícil, o Inter tá nos dando trabalho, né? Mas vamos virar agora.
5: Tá aí o torcedor do Inter para Pão de Alho Santa Massa.
3: 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Alex cruzou, bate na marcação ali do João Simas.
8: Debona,
3: em lateral.
8: Há pouco a gente teve daí sim a checagem do VAR mostrada no YouTube de GZH. O Borré não estava em impedimento. Mesmo que ele participasse, traindo a marcação, ele não estava adiantado.
2: Thiago Maia sentiu músculo posterior da coxa direita.
3: É, tá arrastando a perna ali, né? Coxa direita do Thiago Maia, já colocou a mão para trás ali na perna, né? Está mancando o Thiago Maia. Ele está recebendo a bola, vai conduzindo lentamente. Não tem condições, não tem condições. Ronaldo lá na frente para o Fabrício. Fabrício Prado domina, gira, protege, faz a abertura. Um pouco atrapalhada lá na direita para o Aguirre. Ele corre atrás dela, volta, domina, recua até Bruno Tabata. 30, 41 agora, 41. É finalzinho de jogo. Está indo para os pênaltis, a Recopa. Aguirre no pé de ferro ganhou. Para o Borré, na boca do gol, cruzou. A afasta Lula para o time do Brasil. Que fim de jogo,
2: Benjamin.
3: Estamos tendo. Benjamin vem aí. Atenção para Bruno Tabata. Ele cortou o marcador para lá, para cá. Levou pro fundo na perna direita, que não é boa. Cruza. Mergulha para tirar Iago Zamora. E na sequência tem falta do Cleiton Sampaio. Vai mexer o Inter, Felipe.
2: É, o Thiago Maia que não tem mais condições, né? Agora ele dá um pique arrastando a perna com pressa, porque o Inter não quer que a partida vá para as penalidades. Benjamin, camisa 33, o Ganês está de volta, a informação é trilegal.
3: 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E os 400 mil que terminaremos com acompanhamento de forma simultânea, porque se desenha para pênaltis aqui em Pelotas a definição da Recopa. Errou o Inter na saída, errou Benjamin. Thiago Baiano, cara a cara com a marcação, clareou para Canhoto. Que isso? O Thiago Baiano chutou na linha lateral, Valéria.
4: O lateral tentou fazer ali uma jogada, mas ele estava bastante marcado. Até houve uma reclamação inicial que a bola teria tocado no seu braço, ali na sua mão. E agora sentiu, né? O lateral, o Thiago Baiano, parece até cãibras, né, mas acabou que o chute explodiu, foi lá para a lateral, sem nenhum perigo, mas ficou sentindo o lateral do Brasil.
3: 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Leonardo Oliveira, o que poderá acontecer nestes 2 minutos de tempo regulamentar e mais o tempo que será acrescido?
7: O jogo está aberto, Lebona, porque o Inter, com as mudanças, se tornou mais ofensivo. O Inter sem Alan Patrick, hein? O Alan Patrick começou bem o jogo, no decorrer da partida perdeu força física, perdeu velocidade, é o pouco que ele tem. E o Inter, com sem o Alan Patrick, ganha mais contundência, fica um time mais agressivo. O jogo está aberto, o Brasil já sente, o Brasil que vai no seu limite, porque para o Brasil vale muito essa competição, já sente o cansaço, mas é um jogo completamente aberto, Debora.
4: E pediu para trocar o Thiago Baiano, então em seguida vem mudança no Brasil de Pelotas. Vem o 5, o Thiago Henrique, que é volante, portanto vai entrar na vaga do Thiago Baiano.
3: Eu quero aqui, Leonardo, fazer todos os elogios possíveis a esse time que tenta se reconstruir enquanto clube de futebol, que passa por transformações. Essa transformação liderada pelo grande Emerson, né? Que disputa a Série D do brasileiro, que vai certamente lutar muito para voltar para o gauchão e que faz esse grande enfrentamento com o Inter, que é o Brasil, hein, Leonardo?
7: Faz um grande enfrentamento. É um time de massa, né? Um time de torcida, de uma cidade que vive muito o futebol. E a gente tá vendo em campo a entrega dos jogadores. Desde o começo do segundo tempo tem jogador do Brasil com cãibra. Porque é um nível de jogo, um nível de intensidade ao qual eles não estão tão acostumados, mas estão deixando tudo em campo. E imagino, Devona, que o ambiente no Bento Freitas esteja sendo espetacular, né? Porque o Bento Freitas é um estádio que pulsa, Pelotas gosta de futebol e o Brasil joga com alma.
10: São justos os elogios, Devona, do Leal, porque realmente a gente sabe da dificuldade que é fazer futebol no interior do estado. E o Brasil se demonstra um time muito bem organizado, muito bem treinado pelo Gilson Maciel e que deu muito trabalho pro Inter até aqui.
3: 45, batemos! Subiu a placa, Felipe?
2: Mais 6. Vamos junto, Valéria. 1, 2, 3 e mais 6.
3: Filipinho, o menino de Bagé, Valéry, que humildemente aceitou o convite da Rádio Gaúcha. Que tal, hein, Leonardo? A Valéria tá entre nós, hein?
2: Tô emocionado hoje. Tô emocionado.
7: Colega de Tony Ramos, Paola Oliveira, Cauã Raymond, são todos com o mesmo contra-cheque.
3: Grande momento da tarde foi ela passando o e-mail no check-in do hotel hoje. Valéria@tvglobo.com.
4: Não foi. Vamos lá, escanteio lado direito para o Brasil. Era uma boa jogada ali do Masson, Debona. Conseguiu em cima da zaga do Inter. Tá chegando por ali o Andrei, né? Um dos destaques da partida para fazer a cobrança.
7: Valéria, o Bonner é legal no dia a dia?
4: Te conto depois.
3: Atenção, Andrei na cobrança de escanteio, levantou, afasta Cleiton Sampaio. Alex tenta pegar a sobra, completa então agora para o time do Inter aqui. De qualquer maneira, o chute vai para o alto, não vai para... E ninguém foi nela. Eu acho que é pênalti pro Brasil, hein? Eu acho que é pênalti pro Brasil e ele não deu, Valéria.
4: É, e o banco do Brasil se enlouquece porque ele foi derrubado. Houve ali o choque, uma disputa com a defesa do Internacional. Olha, tem uma reclamação agora do banco. O banco inteiro do Brasil de pé para fazer essa reclamação e foi em cima do Lula, me pareceu o lance. Mais uma vez, né, o zagueiro aparecendo na grande área. O árbitro me parece que não fez nenhuma sinalização de VAR ainda, Debona. Né? Tem jogador caído do Brasil, mas eu não vi essa sinalização ainda.
8: Nada. O jogador do Brasil tenta avançar, encontra o corpo do jogador do Inter e cai, tropeça. Nada.
3: Vaguinha, minutos finais aqui em Pelotas.
10: Olha, Debona, uma bola na área, uma sobra. Por aí pode acontecer um gol do Inter, né? Mas eu acho que tudo se caminha para uma disputa de pênaltis.
11: Aí aqui na pista sempre na boca,
3: tá vendo? Clima tenso, hein? Clima tá bem tenso. Expectativa de emoção, de imprevisibilidade, de não saber o que vai acontecer na decisão. É a Recopa, vale título. O Inter tenta com Bruno Tabata no levantamento que é feito lá na entrada da área. Subiu o Juninho, cabeçou de centroavante, a bola tá viva, pintou o gol do Inter!

0: Machado, que se consagra em Pelotas. Não para ser dos títulos mais importantes, longe disso. Não para ser dos gols mais importantes, mas é de Borré, criticado o jogo todo. Ele é oportunista para nos minutos finais do jogo aqui em Pelotas, marcar o gol na saída do Edson. Borré tá fazendo o gol que vai dar a Recopa ao Inter, Felipe.
1: Este homem tem estrela, impressionante. Desembarque do Inter em Pelotas, terça-feira, muito vaiado, Rafael Borré. Jogo na quarta-feira, ele perde gols, erra domínio de bola, erra drible, estava sendo vaiado durante o jogo, indo para os acréscimos, penalidades, bate rebate na área do Brasil, a bola sobra no pé de quem? Borré, gol dele. E a história que vai ser contada não vai falar de vaia, não vai falar de xingamento não, vai falar de gol de título. Borré, Inter 2, Brasil 1, Léo.
2: Bola para a área, o Juninho cabeceia, o Ronaldo disputa com a zaga e ela sobra pro Borré. Era o caminho, um jogo físico, um jogo de gramado ruim. O Inter tentou trocar muitos passes no primeiro tempo, até chegou, mas não chegou com volume. Esse é jogo para ser disputado. E o Borré, como capitão, está levantando uma taça, Vaguinha, é isso?
3: É, parece que o Inter nos últimos minutos entendeu como deveria jogar esse jogo contra o Brasil de Pelotas. Por cima, na bola aérea, Juninho ganhou, a bola sobrou para ele, Borré! Borré, hein? Predestinado, Arruda. É o título do Inter.
4: No centésimo jogo com a camisa colorada, 14 jogos depois, Borré volta a balançar as redes pelo Internacional. Sétimo dele na temporada, é o artilheiro da equipe em 2026. 26º pelo Internacional, primeiro dele na história da Recopa. O Inter é tricampeão da Recopa 2016, 2017 e agora 2026.
5: Debona tá checando o VAR, todo o lance, para ver se não tem nenhuma posição irregular. Nada que eu tenha detectado daqui. Parei, já observei algumas vezes, para mim tudo legal.
0: É, tá confirmado o gol é do Inter, é o gol que vai dar o título da Recopa ao time colorado. O Brasil ainda atento, valente, o Brasil tentando aqui na ponta direita. E a bola tá saindo. Lateral cobrado pelo Brasil, o Júlio Simas tenta a jogada, volta a Borré na marcação, sobra a bola de Alex, chutão pro campo de frente, lá no alto, sobe, escora de cabeça, a bola tá viva aqui na intermediária, Alex vem, derruba o jogador do Brasil que queria falta, o juiz manda seguir, tá valendo tudo isso. 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Vai terminar o jogo aqui em Pelotas.
6: Vai subir a placa, tá? Mais acréscimos. A gente está acompanhando em seguida. É, em seguida.
0: Vai subir mais uma plaquinha aqui, portanto. Lateral cobrado pelo Alex. É finalzinho da Recopa aqui em Pelotas. GZH no YouTube mostrando as imagens. Te liga, te liga, te liga, te liga.
6: Mais um.
0: Mais um. De cabeça, Júlio Simas está tirando. O Inter tenta ainda com Vitinho. Vitinho atrás para Alex. Alex com Bruno Tabata aqui na ponta canhota. Passou Vitinho. Vitinho, autor do gol de empate. Borré, o autor do gol da virada do Inter. O chute pro gol do Benjamin. Passou à esquerda, vai terminar. No Bento Freitas, na Princesa do Sul, na capital nacional do doce. O Borré foi lá, não é o Borré não, é o Fabrício Prado, né? Foi lá, deu uma tumultuada, chutão pra frente do Edson. O Brasil vai tentar a última escapada. Juizão tá no centro do campo, de cabeça vem Lula, corta de cabeça. Insiste o Brasil ainda, Samuel deu pra Andrei, incansável, corre uma barbaridade. Aguirre vem por baixo pra fazer o desarme. O lateral foi cobrado, lá no campo de defesa o Brasil tenta a jogada, vai tentar jogar pra dentro da área do Inter. Vem Borré, na cobertura, fica caído o jogador do Inter, tá valendo tudo isso. É a torcida colorada que canta mais alto. Agora vai terminar, juiz dá uma olhada no cronômetro, erra na saída do Brasil, vai dar contra-ataque do Inter, se é que o Inter vai querer, hein? Segura a bola então, Borré, de três dedos, meteu na ponta esquerda, pra Alex, lá vai ele, adiantou e perdeu, vai terminar. O juiz deve pedir a bola agora. Com gols de Vitinho e de Borré, o Inter vai confirmar, terminou! De virada, o Inter é campeão da Recopa Gaúcha 2026! Vitinho empatou e Borré! Se era o jogo, Vaguinha, não para celebrar título, não para comemorar a conquista. Há uma comemoração muito tímida, como de praxe, né? Os jogadores se abraçam, se cumprimentam, mas há um gol de quem busca recuperar espaço e confiança, Vaguinha.
3: É, o gol do Borré que dá o título, mas assim, a gente tá com imagens aí da torcida do Inter, né? Torcedor de Pelotas, da região, Camaquã, Rio Grande, quem conseguiu ir ao jogo no Bento Freitas. Esse torcedor aí merece comemorar, porque não assiste o Inter sempre. E assistir um jogo como esse, levando o seu filho, levando o seu irmão, a sua mãe ou seu pai, isso é legal de ver. E a gente, durante toda a cobertura da Rádio Gaúcha, feita muito bem pelo Felipe, hoje, né, com a Valéria lá, a gente pôde mostrar um pouco do lado desse torcedor, que não acompanha o clube, que não tá sempre acompanhando as coisas do Internacional em loco, e hoje teve essa oportunidade. Então quem foi merece muito essa conquista, né? Acho que foi o Felipe que trouxe o depoimento de um pai que tava com seu filho para ir no jogo e que ele tava enlouquecido, né? Para ir ver o jogo e para comemorar uma conquista de título. Então, para esse tipo de torcedor, e esses que estão aí representando todo o interior do estado, merecem demais essa conquista. E dentro de campo, o Inter mostrou força virando um jogo que parecia perdido. Demorou para entender como jogar, como enfrentar o Brasil de Pelotas, mas entendeu e conseguiu, na bola aérea, virar o jogo. Vamos pegar o troféu, colocar a medalha com orgulho no peito. Troféu, porque é importante, e depois volta todo mundo para Porto Alegre, porque tem muito trabalho a ser feito pensando em Campeonato Brasileiro e Copa do Brasil, Debora.
0: Leonardo Oliveira, o que fica desta vitória que dá ao Inter a Recopa Gaúcha, Leonardo?
7: O que fica é que o Inter não poderia perder. O Inter não poderia perder para o Brasil, com todo respeito ao Brasil, mas é um time da Série D, com investimento muito menor, um time que está na segunda divisão gaúcha, que precisa recuperar o seu espaço. Era um jogo em que só o Inter tinha a perder. O Brasil só tinha a ganhar. O Brasil fez um enfrentamento e o Brasil sai para o seu ano maior do que entrou. O Brasil mostrou sua força e, se jogar com essa intensidade, com essa energia, o Brasil vai avançar na Série D e o Brasil vai, com toda certeza, jogando com essa intensidade nesse nível, subir de volta para a Série A. Agora, o Inter perder para o Brasil, o Inter teria muito, mas muito a perder. O Inter teria muitos problemas. O Inter teria o ranço do torcedor, teria a crítica numa semana em que ele vem de vitória. O que fica? O que fica é de alguns jogadores que aproveitaram a oportunidade, o Bruno Tabata, por exemplo, de um Alex que entrou muito bem e a cada jogo ganha confiança, e de um centroavante que não fazia gols havia algum tempo e que volta a fazer gols e que faz um gol decisivo. É contra o Brasil? Sim, é contra o Brasil. Mas é importante para o Borré fazer gol. É importante o tamanho desse gol. Um gol que evita o constrangimento de ter de disputar nos pênaltis a Recopa contra o Brasil. Repito, com todo o respeito ao Brasil, um time do qual sou muito admirador, mas o Inter não poderia ir para os pênaltis contra esse Brasil, embora o Brasil tenha dado para o Inter muito trabalho. O Inter é campeão da Recopa, vai comemorar no campo, vai levantar a taça, mas na rotina do Inter, na vida do Inter, tem pouco impacto. Perder esse título, sim, teria impacto, e isso é importante, Debona.
0: Nani, Inter 2-1.
6: A torcida colorada aqui do interior tá muito feliz. Tô aqui com dois torcedores. Teu nome?
8: Matheus.
6: De onde tu é?
8: Eu sou cônsul em Canguçu e fico nas duas cidades, é de Canguçu e Pelotas.
6: Muita emoção, né? Pô, nos últimos minutos uma virada.
8: Pô, é bom. Assim, ó, a gente, cidade do interior, hoje em dia a gente tá muito prejudicado pra ir no estádio pela questão do facial. Cidade pequena, consulado do interior, passa muito trabalho. Então a gente, quando tem a oportunidade de ver o time perto de casa, por mais que o ingresso seja absurdo, R$120 para um torcedor médio, o trabalho com salário mínimo é absurdo, mas a gente faz o esforço para conseguir vir e ficar perto do clube. E assim, mesmo com todos os absurdos, com tudo, a gente está aqui pela camiseta. Então ver um título, claro, é de menor expressão, etc, mas assim, contra quem for, tá perto do clube, pelo escudo, defendendo, e podendo estar perto agora aqui, ir para Porto Alegre ficou ainda mais difícil, mais custoso. Pô, para mim, para nós é sensacional. Para mim, enquanto cônsul, me sinto muito orgulhoso de conseguir levar o pessoal para lá, e gostaria de levar mais, só que agora tá mais difícil do que era antes.
9: Deixa eu te perguntar, acha que o Borré pode ganhar uma confiança com esse gol? É, gol de título realmente não é tão relevante, né? Mas assim, de repente pra ganhar um gás pros próximos jogos?
8: Honestamente eu gostaria, mas depois da entrevista que ele deu pra esposa dele, eu honestamente acho que foi meio proposital para forçar uma saída pro River. E hoje mesmo, tá, a torcida vaiou ele o jogo inteiro com razão. Maior salário da história do Inter, tem a obrigação de botar uma vontadezinha a mais, entendeu? Pelo menos mostrar um pouco mais de raça. Fez o gol, pô, fez o trabalho dele. Infelizmente, se ele tivesse numa fase boa, nós diríamos, porra, mais um gol do Borré. Só que no caso ele não tá entregando nada. Pelo valor custo-benefício ele não tá valendo. Então hoje, nada mais que obrigação. Acho que o momento da entrevista, pelo menos aparenta ter sido para forçar a saída. Então, em razão disso, por 2 milhas por mês, libera para o River, pega a grana, economiza uma grana para ser reserva do Alejandro. Um atacante de 1 milhão por mês está bem para nós e para a gente, que é um time hoje endividado. Não tem por que gastar 2 milhões com ele para fazer isso.
9: Mas tá gostando do trabalho do Pezzolano?
8: Tô, não, ele tá tirando leite de pedra. Gosto muito do Pezzolano. Pelo, querendo ou não, pelo elenco que nós tivemos técnicos muito mais medalhões que ele, que não entregaram isso que o elenco tem na mão. Então, pô, com certeza, o Pezzolano tem que seguir. O Borré pode ir pro River bem, tranquilo. Pago o ex, pago o Uber para ir até o aeroporto, não tem problema nenhum.
1: Borré tá vindo aqui, justamente ele, o autor do gol do título, nesse desabafo do torcedor do Inter. Mas é dele o gol do título, né, Borré? Que noite, que viagem que você viveu, né? É impossível a gente não citar a chegada do Inter ontem, não sei se você percebeu, tinha vaias, tinha xingamentos pra você. E hoje, a história escrita com o gol do título do Inter na Recopa Gaúcha, marcado por você.
10: Bueno, primeiro que nada, buenas noches. Eu creo que é normal, não? Estamos em um equipo grande, um equipo que exige, um equipo que sua torcida durante la historia está acostumbrada a ganar títulos, a ganar campeonatos importantes. Y bueno, eso es lo que nosotros queremos, ¿no? Como equipo, acostumbrarnos a ganar, acostumbrarnos a competir al máximo nivel. Y yo creo que hoy era una prueba de eso, con muchos chicos, con jugadores que por ahí tenían mucho tiempo sin actuar. Y sin embargo, poder venir acá y poder hacernos cargo de la responsabilidad y salir campeones.
1: Rafa, é a primeira vez que a gente está te ouvindo desde a entrevista que foi divulgada, que você deu para sua esposa, para sua companheira, e que muitos torcedores do Inter não gostaram, entenderam daqui a pouco que você poderia sair para o River Plate, por elogiar o River Plate, reclamar de algum tratamento da torcida. Que mensagem que você quer passar para o torcedor do Inter nesse momento?
10: Não, eu creio que, minha opinião, não, personal, se malentendeu um pouco todo, porque la entrevista fue hecha a comienzos de año y a comienzos de año yo estaba bien. Venía con una secuencia importante de goles, teniendo buenas actuaciones. Y bueno, yo creo que se sacó un poco de contexto porque el trabajo por ahí que se busca en ese tipo de trabajo de lo que está haciendo mi esposa es humanizar un poco a nosotros los jugadores, ¿no? Porque muchas veces se piensa que nosotros sabemos administrar todas las situaciones o que por el cargo que tenemos podemos administrar cualquier cosa. Sin embargo, tenemos problemas como todos los demás, como todas las personas, sufrimos también muchas situaciones y bueno, a veces que uno exprese eso no está mal, ¿no?
1: Para encerrar, ¿ese gol puede mudar o seu ambiente para voltar a ser titular do Inter?
10: Nada, yo estoy trabajando día a día, con Pablo lo vengo hablando, las veces que me toca entrar, las veces que me toca estar para el grupo, voy a estar siempre disponible, voy a estar al máximo, voy a entregar lo mejor de mí y bueno, que él disponga, es importante para él que tenga alternativas. Yo creo que hoy está teniendo buenas alternativas y por eso el equipo viene consiguiendo buenos resultados.
1: Gracias, Rafael Borré, La Máquina, o autor do gol do título da Recopa Gaúcha pelo Inter.
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0: Calçadão Vitor!
1: Meia-noite.

0: Jorge Matheus!
1: Felipe Araújo!
2: Obrigado, moleque. Obrigado,
1: sucesso, gente. Cara!
2: Saúde e sucesso, viu?
1: Prazerzão estar aqui com você.
3: Meia-noite e 3.

0: 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Amanhã tem mais um programa Dona da Noite pra você. Bons sonhos e boa noite.
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0: Meia-noite e sete.

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3: Meia-noite e 38.

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3: 1 e 5.

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3: 2 e 2.

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2: 2:30.

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4: 3 e 1.
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3: 3:32.

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3: 4 e 1.

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0: Brasil, alô guerreiros, alô guerreiras das estradas, por cá é o Fernando Riquetti, estamos começando mais um Brasil Caminhoneiro. Ei, você que ligou aí o motor, já conferiu a carga também? É? Legal, legal, então é só pegar a rodovia rumo ao seu destino, cê tá doido? Brasil Caminhoneiro, parceiro, é pra você! Você sabia que, além das cargas tradicionais, tem caminhoneiro que ainda hoje encara um desafio bem diferente nas estradas do Brasil? Tô falando do transporte de avestruzes. É, aquelas aves grandonas ali, sabe, pescoçudas. Pois é, gente, elas exigem cuidados especiais durante todo o trajeto. O Arlindo é um estradeiro que trabalha num criadouro de avestruz no interior de São Paulo. E ele conta pra gente como é que é esse trabalho.
1: A gente tem um monitor dentro da cabina do caminhão e a gente vai de vez em quando prestando atenção nele. A gente anda principalmente em estrada de chão, que é fora do asfalto, andar mais devagar e muita atenção com eles.
0: E aqui vão algumas curiosidades sobre o avestruz. Presta atenção. O avestruz, turma, é a maior ave que existe. Mas ele não voa. Suas asas servem apenas para proteção e ajudam o bicho a se equilibrar quando corre. O avestruz, ele é originário da África, onde a ave vive nas savanas e também em estepes. E como é muito resistente e se adapta a vários climas, foi levada para várias partes do mundo, inclusive o Brasil. E o alimento preferido do avestruz é um besouro que tem cor de metal. Por isso, tudo que brilha chama a atenção dele. Ele pode acabar aí comendo prego, relógio e outros objetos por engano. E o avestruz também engole areia e engole pedregulhos. Ele tem dois estômagos. É, um deles digere os alimentos pela ação de enzimas. E no outro estômago, os pedregulhos ajudam a triturar o que não foi dissolvido pelas enzimas. Ai, que curioso! E eles têm uma rapidez, ó, invejável. Avestruzes, gente, pode correr em uma velocidade máxima de quase 100 km por hora. Sendo assim, é a ave mais veloz da Terra.
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0: E quem já está pedindo passagem é o Francisco Garonci, nosso repórter especial. É contigo, parceiro.
6: Bom dia, Riquetti, turma do Brasil Caminhoneiro. Faça chuva ou faça sol, a gente está sempre junto aqui. E hoje, nosso ponto de parada é o Porto de Itaguaí, no Rio de Janeiro. Esse que é um dos maiores da América Latina. Itaguaí é o segundo maior porto brasileiro em volume de cargas. E aqui, além de conhecer toda essa grandiosidade, nós vamos ver também como está a vida dos caminhoneiros que são responsáveis por trazerem e levarem essas cargas daqui.
7: O Porto de Itaguaí foi inaugurado em 1982 e é um dos mais modernos complexos portuários da América Latina. Ocupa uma área de mais de 7 milhões de metros quadrados e recebe navios de grande porte. O minério de ferro é a principal mercadoria exportada.
6: O Porto de Itaguaí representa um verdadeiro nó logístico no país. Aqui chegam grandes rodovias como a BR-101, 116, a 040, o que traz uma vantagem logística enorme para a operação aqui nesse porto. Quando a gente fala de um porto desse tamanho, é muito fácil se lembrar dos navios, das toneladas de cargas, dos muitos caminhões. Mas tem uma figura fundamental que faz com que tudo isso aqui aconteça. e é o papel do caminhoneiro, esse profissional que está à frente dessas grandes máquinas que fazem com que toda essa carga chegue e saia deste porto, que sendo o segundo maior do país em volume de cargas, tem também um grande espaço de atuação para todos esses profissionais. Se a gente quiser entender a realidade dos profissionais da estrada que operam aqui nesse porto, não tem outra forma senão falar diretamente com eles, caminhoneiros. Tá chegando um ali? Vamos ver se a gente consegue conversar com ele. Vamos lá. Obrigado, viu, por nos receber. Como é seu nome?
8: Meu nome é Ronald.
6: Ronald, você que trabalha aqui no porto, né? Eu vi você manobrando ali atrás. Habilidade total. Quanto tempo?
8: Trabalho aqui há 8 anos, cara.
6: E qual que é, assim, o seu maior orgulho desse trabalho que você faz, cara?
8: Cara, o meu maior orgulho de trabalhar aqui foi, pra mim, foi vir aqui e poder dar o meu melhor na Tecom todos os dias, poder fazer parte desse terminal maravilhoso, tá aqui com a experiência, né, que eu sempre sonhei trabalhar num terminal desse.
6: Ou seja, você já desde pequeno já olhava pra isso aqui, queria um dia eu botar
8: já lá. Um dia eu queria sempre estar fazendo parte da Tecom. Pra mim foi um privilégio, né? Eu comecei aqui em 2018. Pra mim foi um privilégio muito grande começar de baixo e hoje estar como profissional pra poder estar atuando aqui nesse terminal.
6: Pro estradeiro novo, que de repente tá vindo pra cá pela primeira vez.
8: A dica que eu dou é os procedimentos, né? Todos os procedimentos têm que ser seguidos de forma adequada pra pessoa realmente estar podendo andar aqui. Porque seguindo esses procedimentos, tudo fica mais fácil.
6: Valeu, meu irmão! Ó, bom trabalho aí pra você.
8: Obrigado,
6: viu? Valeu, irmão. E essa nossa conversa não termina aqui. A gente continua junto nas redes sociais. Porque segurança é aqui com Garonce.
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3: Todo mundo tá sujeito a ficar a pé. Afinal de contas, caminhão é uma máquina e a qualquer momento pode quebrar. Estradeiro sabe disso. Sabe que para uma tocada tranquila, segura, com bom desempenho, tudo tem que estar em ordem, inclusive a bateria. Muitas vezes a gente só se lembra que ela existe quando o motor não dá partida, farol vai ficando fraquinho, e aí você fica no acostamento a pé. O estradeiro Jorge Benedito Gonçalves, da cidade de Lorena, em São Paulo, tem uma dica bacana pra gente. Fala aí, Jorgão.
4: Geralmente, uma vez a cada 30 dias, eu verifico a água dela. Se a luz do painel ficar vermelha, estiver acendendo, aí eu vou verificar o alternador para ver se ela está carregando. Geralmente os caminhões têm o marcador, né? Pra poder o motorista saber se tá carregando ou não a bateria.
3: Ah, e é de Itaquaquecetuba, em São Paulo, que vem a próxima dica. Quem conta é o estradeiro Orlando Severino da Silva. E aí, Orlando, tem tido atenção com a bateria?
5: Tem que ter, porque chega uma hora que a bateria é o principal do caminhão, né? E você, na hora que você vai usar um farol, você não tem farol, liga uma seta, não tem seta, pisa no freio, não tem lanterna, dá na partida, o caminhão não pega. Primeira coisa que você vai verificar é a bateria.
3: Esse assunto é bom, rende prosa. Então, amanhã a gente volta com a opinião e dicas de especialistas no assunto, não perca.
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6: E agora tem música, Israel e Rodolfo.
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4: Vida de caminhoneiro é assim: dias, semanas, meses na estrada, carregando alimentos, remédios, combustível, carros, ou seja, insumos para abastecer um país inteiro. Mas quando chegam ao destino, o que geralmente ouvem é: encosta ali e espera. Durante uma reportagem pelo interior de São Paulo, nossa equipe se deparou com essa situação aí, ó. Vejam só. Dezenas de caminhoneiros aguardam autorização para descarregar. Nem preciso dizer que o espaço é pequeno diante da movimentação de pesados. A fila, do lado de fora, segue por 1 quilômetro em via não pavimentada. São caminhões parados nos dois lados da estrada. A infraestrutura por aqui é mínima. Comida? Quem não tem caixa cozinha, conta com os serviços da turma que traz os gordurames no baú da motocicleta. O Gilson é estradeiro há 12 anos e ele fala da triste realidade de ficar horas e às vezes dias para descarregar. Vamos ouvir.
5: Sempre assim. E vem piorando cada vez mais e chegou nessa proporção que está aqui agora.
6: Mas piorou porque aumentou o número de caminhões e a demanda lá fora está baixa?
5: Isso. Piorou porque não tem nada para trabalhar em volta, que o nosso transporte está defrasado. E o que tem é isso daqui. Aí o pessoal veio tudo para cá. Aí o porto aqui, o terminal, não comporta descarregar esse tanto de caminhão. Uhum. Não tem uma organização, não tem um agendamento, não tem nada. Chegou nessa proporção desse monte de caminhão. Aí o que eles fazem? A caçamba é mais fácil para descarregar. Então eles optam por descarregar a caçamba e deixa nós do graneleiro jogado ali. Eles começaram a descarregar os graneleiros quando chegou o sindicato.
6: Sim.
5: Aí começaram a chamar os caminhões para dentro para descarregar. E isso não estava assim. Tava tudo parado, 2 dias sem entrar nenhum caminhão.
6: Pela lei, quanto que você teria que receber por dia?
5: R$2.500 por dia.
6: E quanto que eles estão oferecendo para vocês?
5: R$500. Isso não tá na lei, isso é contra a lei. Então, a lei está aí para ser cumprida,
6: claro.
5: E a gente precisa receber, porque o caminhão não é depósito, o caminhão está sendo depósito do terminal e da transportadora.
6: O doutor Ayrton é advogado trabalhista. Eu perguntei a ele onde o motorista pode reclamar quando o direito do caminhoneiro não é respeitado.
7: Ele pode ir nos órgãos administrativos, vamos lá, Delegacia Regional do Trabalho, no Sindicato dos Trabalhadores da categoria e também na NTT, é quem administra toda essa parte de transporte.
6: O que o caminhoneiro não pode deixar de fazer é reclamar e sempre estar lá pleiteando os seus direitos, né, doutor?
7: É exercer os seus direitos. Por quê? É um trabalho difícil, extenuante, e o trabalhador caminhoneiro vem trabalhar em prol do seu empregador e deixa a família lá esperando. Então, todo e qualquer direito tem que reclamar, tem que ir atrás.
6: Enquanto a lei não sai do papel para a prática, a situação é essa. Milhares de caminhoneiros esperando, não apenas pela carga e pela descarga, mas por respeito, dignidade e valorização de quem move a economia do país.
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6: Tem música na boleia.

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3: Bom dia, tropa. Bom dia, os tropeiros. Bom dia, o Fernando Riquetti e os demais. Ouro José por casa era 18. Saindo aqui do Rio Preto. Vamos ali no Orlândia, ali, se Deus quiser, para mais tarde. Se Deus quiser, encher os caixotes. Descarrega e carrega. Deus abençoe a todos aí. Bora lá, mais um dia. Só motivo de agradecer.
4: É isso aí, agradecer sempre, né, Louro José? Um abraço aí pra você. Tá lá esquentando o motorzão lá do 113 aí, ó, no ponto de parada ali pelos lados de São José do Rio Preto. Daqui a pouquinho começar a sua jornada também. Boa tocada, meu irmão. Tamo junto no balaio do gato sempre aí, viu? Tem mais alô aí, mestre? Tem? Então sapeca o dedo aí, vamos ouvir.
3: Bom dia, família Rota, por cair um moleque doido, vulgoqueimadinho.com. Passando para desejar aquela paz de Cristo para geral de A a Z, para de ninguém esquecer. Que o Senhor continue nos abençoando, nos protegendo, nos levando, nos trazendo. Pose.
4: Pose, moleque doido. Pose, meu irmão. Boa tocada para você. Valeu pela participação e tamo junto. Queimadinho.com. Rapaz do céu, viu? Para quem não entende isso daí, gente, ele sofreu recentemente aí um grave acidente, né? Ele acabou batendo aí de frente, né, com um outro carga pesada ali pelos lados da BR-101, já chegando ali pelos lados ali da região metropolitana de Recife. E ele acabou se queimando bastante por conta da água, né, do sistema de arrefecimento do cargueiro, né? E desde então ele ficou com umas manchas e acabou pegando o apelido aí de queimadinho.com. Você tá doido, meu irmão? Um abraço pra você, viu, meu velho? Cuida que cuida, tamo junto por cá sempre. E você? Manda o teu alôzinho, manda o teu recado, conta aí qual que é o palco do momento. Pra nós é muito importante saber do teu dia a dia. Posso contar contigo? Legal, sabia. Anota aí o WhatsApp então, não perde tempo não. DDD11 São Paulo 96082-5819. Vou repetir, DDD11 96082-5819.
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4: Hora de encostar, turma. Olha, muito obrigado, viu, por todos vocês que rodaram com a gente durante essa meia hora, viu? Mas amanhã tem mais. 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Fiquem todos com Deus e até lá!

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2: Bom dia, galera. Bom dia, bom dia, bom dia. Bom dia, dia. Bom dia, quinta-feira. Bom dia, turminha. Bom dia, meu mano. Bom dia, minha mana. Alô, papai. Alô, mamãe. Alô, vovó. Alô, vovô. Oi, meu compadre. Oi, minha comadre. Bom dia, titio. Oi, titia. Bom dia, família. Alô, galera da madrugada. Galera da noite. Alô, turma. A partir de agora, a manhã espetacular da Rádio Catarinense começa no seu modo ao vivo, nesse primeiro momento do Bom Dia Trabalhador. Segue em 5 minutos com Jesus, Jornal Primeira Hora e o programa da Alegria. Essa é a manhã espetacular Catarinense FM. Até o meio-dia, né, gente? Termina amanhã lá no Grande Jornal, as principais notícias, fatos marcantes para nossa grande imensa região, turma. Ô, trem bom demais. Prazer imenso, sou o Misha da Rádio Catarinense e a partir de agora eu e produção, toda a galera da Catarinense FM, contamos pra ti, pra tu e pra você as emoções do Bom Dia Trabalhador de hoje. Cutuca o galo mais uma vez aí, produção, cutuca. 5 horas em ponto, tá com o chimarrão pronto aí, tá com o mate na mão. Que você tá fazendo? Conta pra nós, conta aí, conta aí. Chama no 984377982. Pode chamar que estamos prontos para atender você. 3551-2410, 3551-2411, pra aquele beijo, abraço, sorriso e amasso. Pra quem achar melhor e necessário, tá bom? Tá bem, bem bom. Amanheceu bem o dia, tá amanhecendo bem a quinta-feira. Calma aí, logo é sexta, final de semana. Fica calmo, fica calma aí. Chama! Pode chamar, pode chamar, pode chamar. Chama que tá na hora. 5 em ponto, tá na hora, tá na hora. Bom dia, bom dia, bom dia. Vamos! Alô, meu amigo Serjão, alô, Bota Nova, bom dia, bom dia, bom dia. Tá de bate na mão já? Tá pronto? Vitoria, né, meu irmão? Os Farrapos. Vai, tá moda.

0: Os Farrapos. Um bom chimarrão para ti, uma boa manhã, um bom comecinho de madrugada, que o dia seja espetacular na sua vida. Um abraço pra galera do interior, né, produção? A turma do interior já tá acordada a tempo, meu irmão. Dormir cedo, porque o serviço não para. Não para, 24 horas de muito serviço, todo santo dia. E parece que todo dia é pouco ainda, né? Não tô falando sério, produção. Ali tá no interior, rapaz do céu. É plantar, é colher, é preparar a terra, é a bicharada que precisa comer todo dia. Se algum bichinho fica doente, tem que ir lá dar atenção. Ah, meu povão, que é isso? Vambora, vambora, vambora. Galera da cidade também curtindo a Rádio Catarinense. Bom dia, meus amigos aí nos prédios, apartamentos. A galera que tá trabalhando, o pessoal aí das portarias, os vigias. Pessoal da limpeza, do terceiro turno. Uma ótima manhã, comecinho de madrugada, são 5:05. Ô produção, mete o modão caipira aí pro Tibúrcio. Você gosta, né, Tibúrcio?
1: Eu gosto de escutar música caipira.
0: Eu sei, meu irmão.
1: Eu gosto.
0: Aí, meu filho.
1: Eu gosto muito.

Essa aí, né, Bota Nova? Acertei? Bota Nova. O nome dela é Golpe de Mestre, viu, Bota? Um abraço, meu irmão. Onde encontramos o Bota Nova, né, produção? Ó, ó. Aí sim, aí se acertou. São 5h10. Hoje é quinta-feira, dia 7 do mês de abril. A temperatura tá quente pra essa época do ano, viu, produção? É. Tá meio abafado, parece até, né? 19 graus é a temperatura na Avenida 15 de Novembro em Joaçaba. Ontem também estava bastante quente, aliás. O dia ontem foi marcado pela essa sensação de abafamento. É a mudança climática, porque amanhã tem previsão de pancadas de chuva. Mas isso eu te conto daqui a pouquinho na Rádio Catarinense, no Bom Dia Trabalhador, nessa edição ainda, viu? Bota Nova vai lançar até CD. Verdade, produção. Bom, eu vi o CD com o nome dele, rapaz. Bota Nova, MP3. Ah, não, aquilo era uma... as músicas que ele pediu pra gravar, isso? E outros artistas, achei que era ele mesmo cantando e tocando. Fazendo a bagunceira, né? 5h12. Chegamos na primeira semana útil do mês de maio. Ainda temos 3 semanas para vencer esse mês. Ainda temos 3 semanas de oportunidades infindáveis de realização de sonhos e objetivos para sua vida, tanto pessoal como profissional. Dias onde você pode realizar o seu sonho, seu objetivo. Se tá com medo, meu irmão, vai com medo mesmo, não para, pelo amor de Deus. É proibido você parar. Tá bom? Vamos combinar assim? Mas pra trás nem pra pegar impulso, meu irmão. É pra frente que se anda. Bom dia pra toda a grande e imensa região. Que aos poucos vão preparando o chimarrãozinho gostoso, né? Preparando aquele mate maravilhoso. Espero que na sua cuia a erva seja barbacoa, né? Pelo amor de Deus, não. Hoje mesmo, né? Hoje mesmo você vai dar jeito de experimentar essa delícia de erva barbacoa. Alô, meu amigo polaco. Bom dia, meu irmão. 5h12, Pago Santo.

0: de alguma estrada.
1: Pago Santo, Valdomiro Maicá, na manhã da Catarinense. Ô, produção, sabe o que que eu tô sentindo falta, produção? Fazer sorteio de erva barbacoa pra galera, especialmente pra aquela turma que não experimentou ainda a erva matibá. Podia pegar daquele pacote que tem pra gente usar aí no Bom Dia Trabalhador. Ah, vamos sacrificar um pacotinho, né? Só tem um, não interessa. Vamos sortear esse pacotinho aí. Vambora, pode ser? Não, não vai ligar pras pessoas agora de madrugada, vai... Não, muito menos. Não, não precisa. Pega lá, depois eu me resolvo com a turma aí. O que vocês acham aí, turma? Vamos fazer valer um pacote de erva barbacoa aí? Chitão e Chororó. Alô, Delosmar, bom dia. Alô, Sirineu, bom dia, cachorrinho. Alô, galera do Chapéu Virado. Ó, oh, MacGyver.

0: Ah, eu dou sim. Beleza, Arlindão, abraço. 5h20, tava falando com o Arlindo aí, piazada. Você espera aí também, né? Hã? O produção tá no outro telefone lá. Liberaram o pacote de erva aí, meu irmão. Cadê as palmas aí, produção? Tá valendo 1 quilo de erva barbacoa. Então deixa o nomezinho completo ali. Ou se você for o sortudo, te aviso via WhatsApp, tá bem? Tá bom? Valeu, valeu, valeu. Alô, Pernambuco. Alô, Mário. Alô, Palmeirina. Palmeirina em Pernambuco. Um abraço, meu irmão. Bom dia, bom dia, bom dia.
1: Bom dia, meu amigo. Mais um contrato finalizado com sucesso. Vamos lá, nosso Chevas, Calaizão, aí, câmbio.
0: Cambiado.
1: Bibiano, retrovisor, bora que bora.
0: Não para, não para.
1: Beleza, bicha? Toca com o telinho pra nós aí.
0: Boa, meu irmão.
1: Abençoado dia aqui.
0: Amém, né?
1: Nossa Senhora se faça presente.
0: Amém. Passa na frente,
1: e
0: né?
1: Tudo de bom.
0: Valeu, querido. Um abraço. Fica na boa, fica na paz. Fica na catarinense, mano.
2: Alô, alô, grande Michael. Bom dia, meu nobre amigo.
0: Alô, você.
2: Tudo bem, tudo certo, sua alegria. Vamos sempre um pancada pro cara expressa Miguel.
0: Fala, pancada.
2: Na Bola Poderosa, cedo. Um tapetão preto ainda com a 170 aí. O papo do momento passando curitibanos aí, que sentido a Joa Saba. Solta uma moda pra nós curtir aí, meu nobre amigo aí. O Chico Rei, Paraná aí. Minha serenata aí. E o presente pro seu Padovan aí. Tá de férias de boa aí da sorveteria italiana. Mas, aí. Pra toda a galera também aí da Cher, hein?
0: Sim.
2: Seu Jorge aí. Alô, sou B3! Seu Jorge aí. Ligadinho aí. O seu Vargas também aí.
0: Alô, amor.
2: Alto Poço Joaçaba aí. Não podemos esquecer o Rodrigo Barbeiro, que tá sempre atendendo a toda poderosa aí.
0: Tá
2: e
0: dormindo.
2: Pra todos os ouvintes aí. Beleza, Michel?
0: Uhum. Um
2: forte abraço aí, uma boa quinta-feira. E tudo de bom, meu nobre amigo.
0: Tudo de melhor, meu mano velho. Valeu, pancada. Um abraço, meu irmãozão. Bom saber que o amigo tá passando pela cidade de Curitibanos. Ô, oh, minha Curitibanos amada. Alô, curitibanenses. Alô, galera de Curitibanos. Ô, oh, coisa linda. Saudade dessa turma aí, né? Aquele forte, longo e caloroso abraço. O pessoal do Bom Jesus, Aparecida. A galera que tá curtindo a gente lá no São Luís. Aô, Tendel! 5h24. Bom dia, bom dia, bom dia. Alô, bairro Jardim Alvorada, em Joaçaba. Ouvindo a Rádio Catarinense, a nossa representante é do bairro. É a Marilene, pode falar com ela que... Reclamação, vai tudo pra Marilene. Ai, Jesus amado, bom dia.
3: Você tá doido?
0: Você sabe da história, né? O rapaz comprou um casal de galinha e tava anos com aquele casal de galinha ali. Anos e anos. E um dia resolveu soltar eles do viveiro e deixar... viver livremente pra ver se dava mais certo, não é? E aí soltaram e foi bem na época que a prefeitura tava fazendo melhoria na estrada rural, que passava na frente do rancho. E nisso a galinha tava ciscando por meio da rua, passou o rolo, sabe aquele rolo compactador, produção? Passou o rolo e maçou a galinha inteira. E o agricultor, o colono, o pecuarista, botou a mão na cabeça. Ah, você foi, minha galinha, meu Deus do céu, minha galinha morreu. Como é que você faz um trem desse aí, matar minha galinha assim? O cara do rolo, mas nem viu a galinha. De repente ele foi lá pra tirar do meio da rua, né? Tirar a galinha no meio da rua. A galinha toda amassada, cheia de terra, poeira. Ela saiu esticando uma perninha, esticou a outra, deu uma balançada numa asa, balançou a outra asinha, esticou o pescoço, olhou pro agricultor e disse: isso sim é galo, não é aquelas coisas que tem lá em casa.

0: Ô, moda linda, maravilhosa, carregada de sentimentos, de emoção. 5:27 da madruga. Só tá começando a quinta-feira. Uma quinta-feira espetacular pra você.
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Que madruga! 5h28. 984-37-7982. Para Micha, bom dia! Desde as 4 da manhã, ouvindo a Rádio Catarinense, em Nova Beleza, Piratuba. Manda Teodoro e Sampaio, cabelo molhado. Claro que eu mando, meu irmão. O Rodrigo de Oliveira tá ouvindo a gente em Ervaldo Oeste. Tudo bem aí, Rodrigo de Oliveira? Um abraço!

0: Manhã espetacular, né, turma? Rapaz, sabe o que eu desejo pra você do fundo do coração? Saúde, sucesso, sabedoria, muita felicidade e tudo que há de melhor nesse mundão de meu Deus. Como é que tá o bairro Monte Belo aí? Tá tudo controlado, Bota? Alô, Arcides! Tá de pé já, Arcides? Azar, Arcides!
1: Mulher brava, descontente, coisa séria.
0: A dona Ivete, bom dia, Ivete!

0: Um ótimo dia pra gente, bom dia. 5h32. Manhã da Catarinense, tá ouvindo a gente aonde? Quero saber. Tá abafado, né? 20 graus é a temperatura agora. Bom, existem previsões com a mudança severa no tempo a partir de sexta-feira e queda brusca nas temperaturas a partir do próximo sábado. Então, estamos atentos a essas condições climáticas para a grande região. Lá no Rio Grande do Sul começa hoje, no meio da manhã, em alguns pontos à tarde. Amanhã domina todo o estado, avança para Santa Catarina, Paraná, Mato Grosso do Sul, né? Uma instabilidade que chega para essa região, onde estamos atentos, né? É um aquecimento um pouco fora do comum para essa época do ano, de 20 graus. Hoje não tem previsão de chuva, né? Hoje, pelo menos no nosso visual aqui, no nosso gráfico, não mostra pancadas de chuva para esta quinta-feira. Mas na sexta-feira há indícios de pancadas de chuva já no começo da manhã, entre 7 e 8 horas da manhã na sexta-feira. E ela se estende até o meio-dia. Há uma pausa aí no meio-dia. O sol reaparece lá pelas 3 horas da tarde. À noite volta a chover. E essa chuva vai se estendendo sábado, domingo, enfim. Já eu trago completinha para ti esta previsão e essa condição climática para Joaçaba e a grande imensa região. São 5h34 da madrugada, que é isso! Ô, Janete, tem que chamar na buzina, viu, Janete? Chama na buzina! Pode chamar, bom dia!
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0: Uma gostosa madruga. Trem bom demais. Tá levando o som da Rádio Catarinense pra onde, hein? Hã? Fala aí, fala aí. Aquele forte, longo e caloroso abraço. Você tá de bobeira por aí? O que que tá acontecendo contigo, hã? Você não era assim, isso. Mandando seu beijo, mandando seu abraço, seu sorriso. O seu amasso pra geral, curtindo a Catarinense. Alô, Marizete, tudo bem, Marizete? Obrigado pela companhia. Um forte, longo e caloroso abraço.
1: Ô, bicho, você é bujujuado demais, hein? Toca música pra nós, para de falar essa conversa fiada aí.
0: Rapaz do céu, que é isso, Tiburcio? Mas o que que tá acontecendo com você, homem? Alô, lindo! Alô, Catanduvas. 5h37, bom dia.

Baita moda do João Chagas Leite, produção, pelo amor de Deus, modão, rapaz. Tem que bater palma. Aplaude aí, produção, chama na buzina. Cadê o Garnizé? Cutuca o Garnizé. 5:42. Bom dia, bom dia, bom dia. Alô, Penteada, alô, Nova Beleza. Bom dia, Piratuba. Teodoro Sampaio, cabelo molhado. Bom dia, Rodrigo de Oliveira. Já tem duas camisas, meu irmão. Que é maravilhoso.

0: Credo! Baita modão, baita modão. Mais uma, mais uma, mais uma produção. Mais uma. Alô, Irvaldo S. Trem bom.
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0: Fala, Nico. Bom dia, Nico.

0: pai da moda do Milionários é Rico, são 5h48 na manhã catarinense, no Bom Dia. Aliás, um dia lindo. Vamos, Mimosa. Tá passando da hora já, né, Mimosa?
1: Você tá doido.
0: Bom dia, bom dia.

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7: Tá valendo o quilo dessa erva gostosa, saborosa, deliciosa. Valendo o quilo de Erva Mate Barbacoa para você tomar um chimarrão. Maravilhoso aí na sua casa, na companhia de quem você achar melhor e necessário, né? Valeu, Janete. Obrigado pela companhia, Janete. Um abraço pra você. Trem bom demais, né? Ela tá pedindo o Tião Carreiro e Pardinha. A coisa tá feia. Um abraço. Valeu, Alindão. Tá na hora. 10 faltam para as 6 horas. Oi, Miriam. Tudo bem, Miriam? Alô, Santa Lúcia. Alô, Jaborá. Alô, Ademar. Bom dia, família.

A coisa tá feia do Tião Carreiro, Pardinho. Bom dia, bom dia, bom dia. Alô, Fátima, alô, Samuca. Alô, galera que tá curtindo a Rádio Catarinense em Campos Novos. Um ótimo dia, viu? Bom dia pra essa galera que tá curtindo a Catarinense nesse amanhecer maravilhoso de quinta-feira. Amanhecendo, né? Tá amanhecendo, contou com o Galo e produção. 5, faltou para as 6. Dá chacoalhada, Conselho do Rio Grande. Já dou mais uma girada no WhatsApp. Segura a mão aí, né? Daqui a pouquinho. Bom dia, bom dia.

0: Balançou aí? Aí sim, produção. Posso girar o WhatsApp agora, meu queridão? Deixa eu ouvir.
1: Bom dia, Micha, aqui é Jucimara.
0: Bom dia. Oi, Jucimara.
1: Gostaria de ouvir uma música. Cheiro de shampoo.
0: Tá bem.
1: Gostaria de concorrer ao quilo de erva, porque nunca tomei chimarrão com essa erva.
0: Tá bem, guria.
1: Fica com Deus. Deus valeu. Te abençoe. Até de tarde, meu amigo.
0: Valeu, guria. Fala, Micha, que eu já é Jaime Moreira. Todas as madrugadas te ouvindo. Oi, ontem eu buzinei pra você na Caetano Branco, rapaz. Ah, sim, você tava no gol, meu irmão. Valeu, querido. Eu tava de motoca. Não, é que eu tô com o pessoal aí da... Eles conseguem arrumar tudo na moto, menos a buzina. É incrível. E arruma motor e caixa de marcha e a mais a buzina... Tem jeito, vou ter que achar um mecânico só pra buzina. Sabe, um mecânico especialista de buzina de moto? Não. Ô, produção, me ajuda aí, meu Deus do céu.
2: Os amigos dele.
0: Não, é verdade, aí os amigos passam, eu não consigo buzinar pra galera, rapaz, mas pelo amor de Deus.
3: Bom dia, Michel.
0: Bom dia.
3: E aí, Buda? A música Bebo, Canto e Choro com Gino e Gino.
0: Azarra, Buda,
3: velho. Pra família Nunes da Silva, pra família Drey, pro Augusto, pra Genoefa, pra Tio Ed, pro Chacal, sim, pra vocês da rádio aí. E para todo o povão de Santa Catarina, Brasil aí, tchau, obrigado.
0: Valeu, Buda.
3: Um abraço do tamanho de Santa Catarina.
0: Tchau, Buda.
3: Tchau.
0: Um abraço, mano, velho. Um dia maravilhoso. Dá uma cutucada no Garnizé. Cutuca. Falta dois. Nada, agora falta um para as 6 da madruga, produção. Bom dia. Gino e Geno, pode dar volume.

0: tocando o Baby Choro. Valeu, valeu, valeu. Um abraço, Buda. Bom dia, 6:02 na madruga. No sinal. 6:02. Um bom dia.
1: Bom dia, Michael. Tudo bem?
0: Bom dia.
1: É o Parolin.
0: Ô, Parolin.
1: Hoje vamos mandar esse programa especial para a nossa filha aqui, Bruna Vitória. Tá completando
0: bem
1: aí os seus 22 aninhos.
0: Ô,
1: já.
0: Maravilha.
1: Que Deus abençoe ela sempre, tá bom?
0: Tá bem, meu irmão.
1: Que tudo de bom na vida dela, que venha a realizar, né?
0: Amém.
1: Já ela tem o seu sonho, que ela é professora. Daí, agora só agradecer e só aproveitar as oportunidades, né?
0: Claro que sim, meu irmão.
1: Toca a próxima aí pra nós aí, que já toma na escuta.
0: Valeu, Bruna. Parabéns, felicidade, prosperidade, saúde, guria.
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Bom dia. Manhã da Rádio Catarinense no Bom Dia Trabalhador, às 6:07. Essa manhã gostosa, onde a gente deseja para você um dia incrível, uma quinta-feira saborosa, que você possa curtir esta quinta-feira, que você possa entender que você tem 6 meses pela frente, produção, é isso? É praticamente, né? 6 meses aí, 5 meses e algumas semanas para se tornar aquilo que você sempre sonhou em ser, em fazer, que você seja um ser humano maravilhoso, que você seja um ser humano espetacular. Obstáculos todo mundo tem, às vezes o nosso próprio comodismo acaba travando a gente. Saiba que o comodismo, produção, ele é filho da preguiça. Acaba aprisionando a criatura em uma cadeia escura onde a vaidade se faz conselheira. Promove infeliz continuidade do processo que vai paralisando a nossa vontade de agir, de fazer. Por causa do comodismo, sem número de seres estaciona pelo caminho da vida quando tentam realizar no bem. Uns esperam que o amanhã as coisas estejam melhores, mas sempre transferem para adiante esse amanhã. Outros afirmam serem jovens, podendo deixar para depois as atitudes de respeito à vida e de prestação de serviço luminoso, esquecidos de que nem todos os moços alcançam a madureza dos anos. Muitos alegam continuamente o fato de serem idosos, estarem já desgastados e que por isso já envelheceram assim, preferem ficar assim, uma vez que desconsideram ou ignoram que o ancião agora será a criança jovem logo mais, através dos dias. Comodismo paralisa os religiosos, que se consideram salvos para sempre, sem maiores esforços pela sua remissão dos seus pecados. Toma em suas teias pensadores das filosofias, que se julgam com o privilégio de ter o juízo universal, sem mais coisa alguma em que se devam melhorar. Arruina tantos cérebros de cientistas, admitindo por imaturidade, que desvendaram os últimos segredos sobre os céus. E tudo menosprezam, negando valor, inclusive, ao nosso Papai Celestial, à nossa Divina Trindade. Há quem, por acomodação, não se associam a nenhuma mensagem de fé religiosa que lhe aponte um rumo novo de evolução, preferindo as suas próprias e acanhadas ideias comuns. Tampouco adotam um posicionamento científico progressista por não os terem assimilado devidamente. São os que morreram para o progresso, achando-se muitos vivos na pauta que supõe uma lúcida verdade. Importante que enquanto dispomos dessas horas, nós vamos nos acomodando e negligenciando todos, que jamais permitamos que o sentimento de ser homens e mulheres sábios, sábias, porque acabamos nos acomodando, que possamos refletir sobre uma reforma que é preciso ser feita. Uma reforma dos nossos sentimentos, do jeito que a gente está postergando as coisas, do jeito que a gente não está dando a mínima para pessoas, para sentimentos, que possamos refletir e que chega de esperar a providência divina, que possamos colocar o pezinho na estrada da vida e começar a caminhar em busca de todos os nossos sonhos, objetivos.
com esse sentimento, certamente entenderemos o grande entendimento que nos desenvolvamos nas áreas do bem. E a sombria acomodação, ela prende a gente. Passa-se um processo de enfermidade obsessiva, impedindo as nossas realizações, a nossa ascensão rumo às estrelas. Que você possa, nessa quinta-feira, se você não saiu da sua casa ainda, ou se você está ouvindo no seu veículo, que você possa sair desse estado que só te faz mal. Que você busque uma divina luz, tanto faz no que você acredita, aonde você foi batizado, em que religião que você segue, mas que você volte a segui-la, a conversar, a orar, a pedir, para iluminar o teu caminho, para que Papai do Céu, esse bendito, ofereça uma vida e vida em abundância, sem postergar as situações, as ações. E quando você perceber, aquela indisposição já deu lugar à disposição. Logo em seguida vem as realizações. Que você possa entender que às vezes, além da sua proatividade, da sua vontade, é preciso também buscar auxílio de profissionais. Além, é claro, de auxílio religioso, é preciso um médico para te tirar desse marasmo. É preciso você entender que não está sozinho nessa luta. Tem muita gente junto contigo. Pode ter absoluta certeza disso. Que a galera tá aí pegando na sua mão, dizendo: vamos, meu filhão, vamos, filhona. Tá aqui, vamos rezar, vamos orar, vamos consultar. Vamos entender o que está acontecendo dentro da sua cabeça, que não deixa você sair e fazer as coisas que são precisas fazer. Que possamos entender que, na correria do dia a dia, nesses dias onde as coisas acontecem de maneira muito rápida, onde os acontecimentos, por vezes, acabam tirando a nossa credibilidade, deixando a gente incrédulo um pouco, precisamos sim cuidar da nossa mente, da nossa alma, do nosso espírito. Que você possa se reencontrar. É quase como com aquele abraço gostoso que o papai e a mamãe dão na gente, né? Lembra daqueles abraços que a gente recebia? É confortante, revigorante. A gente sabia que tudo poderia dar errado na nossa vida, mas existiam essas duas figuras que, quando a gente voltava à casa deles, ao abraço deles, ao encontro deles, parece que a nossa energia recarregava, revigorava. Precisamos retomar essa caminhada. Se seu paizinho, se sua mãezinha já não se encontram mais presente, que você possa fazer isso com amigos, amigas. Se os amigos e amigas não te compreendem, que você possa buscar na sua fé, no seu mais íntimo ser. Se sua fé não oferece isso, se sua religião não oferece isso, que você possa procurar uma mão amiga, um conselho, um atendimento em pessoas que estudaram a mente do ser humano e suas inúmeras conexões, para entender que há momento que é preciso estender a mão e pedir ajuda, e há momento de estender a mão e ajudar. Que possamos entender e compreender, estamos sempre para fazer, propagar, disseminar as coisas boas da vida. Eu sei que às vezes é complicado, né? Eu sei que às vezes na correria a gente fecha a cara e vai igual um rolo compressor, passando por cima de tudo. Mas existem sinais que não podem ser ignorados. E se você percebeu
procure ajuda do seu amigo, procure ajuda da sua amiga, da sua família, tente encontrar um profissional que vai superar esse obstáculo onde você se encontra. 6:17. É uma gloriosa manhã, uma linda quinta-feira na sua vida. Papai do céu possa proteger a gente nessa quinta, nesse dia do oftalmologista, dia do silêncio também. Que você tenha um lindo dia e uma gostosa manhã na Catarinense. Bom dia!

0: Os Monarcas, o retrato de Deus, às 6h20 da madruga. Bom dia.
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Uma boa manhã. Roda o sinal da hora aí, produção. Quem que achou? A avó tinha um relógio desse aqui. Rapaz, eu não sabia que à meia-noite ele tocava assim. Nossa! Não, e era bem antigo. De um lado tinha a foto do Papa, no outro o Santuário de Aparecida. E à meia-noite ele tocava assim, ó. Fazia bem assim, ó. Bem igualzinho, produção. Meu, que eu tinha medo. Pensa num gordinho com medo. Pra quê, né? Assustar as crianças assim. Ninguém conversava, explicava as coisas, né? 6:22 da madruga. Bota a moda, meu povão!

0: Não esqueci, não. Daqui a pouquinho eu volto com o sorteio. O sortudo, a sortuda de 1 quilo de erva barbacoa.
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0: 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Tá curtindo a Rádio Catarinense? Vou dar uma girada no WhatsApp antes de fazer o sorteio, produção. Só pra gente colocar essa galera, adicionar essa turma no sorteio da Catarinense. A Márcia Moreira tá ouvindo a Rádio Catarinense, tá participando do sorteio. A Franciele Aparecida Moreira de Luzerna tá também participando do sorteio. Tem áudio aí, produção? Deixa eu ouvir, deixa eu ouvir.
7: Bom dia, Michá, tudo bem? Michá, Claudicir.
0: Oi, Claudicir.
7: Michá, gostaria de ouvir uma música, pode ser na próxima. Sim. Gostaria de oferecer para minha esposa Cíntia, para minha filha Isabelle, para vocês da rádio. Obrigado, tenho uma ótima quinta-feira.
0: Quintão bonito, né, meu irmão?
8: Bom dia, Micha. Aqui eu tô aí de
0: Bom dia. Novos.
8: Manda uma música pra nós curtir aí.
0: Manda sim.
8: Com Barreirito, Meus Passos.
0: Boa, obrigado, meu irmão.
8: Obrigado. Um bom dia para todos.
0: Bom e dia.
8: E daí ela chora. Valeu.
0: Valeu, Altair. Bom dia, bom dia. Alô, Gabinão. Bom dia, meu irmão. Também tá participando do sorteio, viu, Gabinão? Um abraço, meu querido. Tá aí batendo com a erva mate barbacoa. Esse aí conhece, né? Esse conhece a erva barbacoa.
9: Oi. Meu nome é Daiane da Fonseca.
0: Tudo bem, Daiane? Como é que tá?
9: Gostaria de participar do sorteio de hoje. Desejo a você uma quinta-feira muito abençoada.
0: Amém. Valeu, valeu, valeu, Daiane. Tudo de bom, tudo de bem. Tudo de bem, bem bom, guria. Fica sempre na boa, sempre na paz. Sempre com a Rádio Catarinense. Aqui o Bom Dia Trabalhador não para. Vou tocar uma, produção. E aí vamos fazer o sorteio. Encerradas as participações. Quem participou, participou. Quem não participou, participa na próxima, né? Mike Lian, o milagre do ladrão. Bom

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Vamos saber quem fatura um quilo de erva barbacoa, meu maninho, minha maninha. Vai, vai, produção. Isso. Lá no fundo, mexe, lá no fundo do chapéu. Pode aplaudir, pode aplaudir. Já saiu. Eita. Quem foi, quem foi, quem foi? Sérgio Bota Nova. É verdade, saiu meu pra ele. Valeu, Bota. Um abraço, meu irmão. Ô, treinão demais. É pra soltar até foguete, né, produção? Pelo amor de Deus. 6:37 da madrugada, catarinense. Jonathan Pacheco vai cantar uma moda aí do Raço na Gadaria. Ah, baita moda, baita moda.

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1: Juventus affronta. Pareciamo un passo.
0: Vai da moda. Jonathan Pacheco, do Vasco da Gadaria.
1: Juventus.
0: 6h40, 6h40. Como é que é o cavalo aí, produção? Você tá doido, meu filhão? Vambora que a galera tá esperando a previsão do tempo. Para essa quinta-feira, como havíamos adiantado, não há previsão de chuva. Sol entre as nuvens. A máxima é para chegar a 29 graus. A mínima não baixa de 18 graus. Tempo um pouco abafado para quinta-feira, porque amanhã promete pancadas de chuva no período, no meio da manhã, né? E já 9, 10 da manhã, aí chove forte. À tarde dá uma amenizada, no meio da tarde tem uma pancada de chuva forte de novo. À noite tem mais chuva, viu? É para chover amanhã, sexta-feira, 8.

Uma segunda-feira terá mínimas de 5 graus e máximas de 15 graus centígrados. 6h42 na manhã da Rádio Catarinense, um ótimo dia, uma boa manhã. No sinal 19/7. Bom dia, 20 graus na Avenida 15 de Novembro, no centro, em Joaçaba, uma boa manhã.

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3: 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Um ótimo amanhecer pra gente, um dia maravilhoso pra gente. Bom dia, bom dia, bom dia, dia. Hoje, no Jornal Primeira Hora, os destaques são os seguintes. Educação empreendedora e financeira nas escolas está em debate no Senado. Coordenadora de grupo prevê votação de projeto que criminaliza a misoginia ainda neste semestre. Corrida para declarar imposto de renda mobiliza mais de 1 milhão de contribuintes só em Santa Catarina. Curso de odontologia realiza hoje ação gratuita voltada à prevenção de câncer bucal em Joaçaba. Congresso de Direito Público encerra hoje em Joaçaba. Joaçaba orienta a população sobre programa de incentivo à cremação. Essas e outras inúmeras informações compõem o Jornal Primeira Hora, edição desta quinta, 7 de maio. Um ótimo amanhecer para você. Que o dia seja lindo. É o que a gente deseja. Um dia maravilhoso. Galera ligada na Catarinense, né, Luiz? Luiz Alberto Conce, na companhia do Bom Dia Trabalhador de hoje. Aquele abraço, meu irmão!
4: Bom dia!
5: Fala, não, Luiz, com o nosso bairro aí, Michel.
4: Tudo bom, meu irmão?
5: Tô preparando para o basquete aí, pai.
4: Oh, maravilha!
5: Tá na hora, né, amigo?
4: Tá, sim.
5: A feira tá chegando aí, ó. Vai correr um tempo bom aí para nós poder fazer alguma coisa na vida aí. Trazer o pão para as crianças pra gente ficar... Vamos com o voo do Condor aí, bicho aí.
4: Ô, oh, maravilha. Vem
5: pra minha esposa e a minha família que tá, vai ficando por casa, pela cama aí.
4: Ah, rapaz. Um abraço pro Torresminho, pra família. Que a saúde esteja presente, né? Um abraço, meu irmão. Alô, Zumar da Vila Pedrini. Bom dia, seu Zumar. Tá de bobeira aí, Zumar. Um abraço, querido. O Gabinão e Erval Velho tá curtindo a programação na Catarinense e tá pedindo... Vai ouvir, vai ouvir. Batendo saudade do Cordiona.

0: Eita, que a moda é boa. Grupo Codiona, batendo a saudade, né, Lago? Um abraço, meu irmão. Tudo de bom, tio Edemar, tá ouvindo a Rádio Catarinense, pra toda a galera da educação de Joaçaba e da imensa região, ligados no Bom Dia de hoje. Um dia lindo!
1: Meu amigo bicho aí, eu tô falando aqui no celular aqui, eu tô falando com o amigo bicho
0: verdade,
1: da rádio.
0: Tão conversando, né, Tibur? Tão conversando, meu irmão!
1: Bicho, toca o botão sertanejo pra mim aí.
0: Tá bom.
1: Manda pro Tibur.
0: Tá bom, Tibur, já já eu te mando, calma aí, bebê.
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10 só dobrar em 7. Alô, Claudete Barbieri, tudo bem? Ô, Claudete. Abraço pra ti, guria. Luiz Alberto Conce no Pinhão, no Chimarrão. Essa galera curtindo a Rádio Catarinense. Ô, oh, maravilha. É pra fechar a conta e passar régua, né, produção? Só um pouquinho do som do Luiz Marenco. Quando o verso vem pra casa. Bom dia.

0: até um pecado cortar uma moda dessa, né? Rapaz, linda, linda, linda, linda. Quando o verso vem pra casa, fala dos nossos ancestrais, né? Oh, meu Deus. Um forte abraço para cada uma, para cada um. Vem aí 5 minutos com Jesus. A gente se reencontra no Jornal Primeira Hora com as principais notícias para sua quinta-feira. Um ótimo dia, até daqui a pouquinho.
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4: Olá, bom e abençoado dia. 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Quem vos fala é o pastor Julian e vos convido a meditar sobre o tema Descanso que vem de Deus, baseado em Êxodo capítulo 20, versículo 11, que diz assim: Foi por isso que eu, o Senhor, abençoei o sábado e o separei para ser um dia santo. Você já percebeu que na criação do mundo, Deus reservou especial atenção para a criação dos seres humanos? Os capítulos 1 e 2 do livro de Gênesis fornecem detalhes desse trabalho maravilhoso e mostram que, após concluída a criação, Deus descansou. Ainda que o pecado tenha entrado no mundo e provocado sofrimentos, o trabalho continua sendo algo bom e a humanidade acompanha criativamente a obra do Criador. Uma vez que trabalhar consome energia, desgastando o corpo e a mente, é necessário tempo de descanso para a restauração. O trabalho também consome um bom tempo das ocupações semanais, mas Deus não espera que você viva só para trabalhar. Muito antes das leis trabalhistas, o próprio Criador considerou importante um dia para descansar. Por isso ele ordenou: Foi por isso que eu, o Senhor, abençoei o sábado e o separei para ser um dia santo. Ele quer que você desfrute do descanso, especialmente do descanso espiritual. Por isso, mais do que ser uma ordem, descansar com Deus é um generoso convite. Assim como é importante cuidar do corpo e da mente, descansar é aproveitar as bênçãos que só Jesus oferece, como está escrito em Mateus 11, 28 e 29. Para que você possa ter o verdadeiro descanso com Deus, Jesus carregou em seus próprios ombros o peso dos pecados do mundo e fez o trabalho que nenhum de nós seria capaz de fazer. No alto da cruz, Jesus entregou-se voluntariamente à morte para que você tenha vida. Confiando no trabalho de Jesus é que você encontra o verdadeiro descanso que vem de Deus. Oremos ao Senhor. Gracioso Deus, guarda e preserva-me, confiante, para que eu possa trabalhar e descansar, tendo a certeza do teu cuidado por mim. Amém.

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Nesses locais, você encontrará a ajuda que tanto precisa. Bom e abençoado dia, na paz do Deus Triuno, Pai, Filho e Espírito Santo.

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2: Olá, o nosso bom dia. Hoje é quinta-feira, 7 de maio. A temperatura marca 19 graus na Avenida 15 de Novembro, no centro, em Joaçaba. A partir de agora, você acompanha as principais informações de hoje.
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2: Educação empreendedora e financeira nas escolas está em debate no Senado. Coordenadora de grupo prevê votação de projeto que criminaliza a misoginia ainda neste semestre. Corrida para declarar o imposto de renda mobiliza 1 milhão de catarinenses. Com o melhor curso de odontologia realiza hoje ação gratuita voltada à prevenção do câncer bucal em Joaçaba. Congresso de Direito Público encerra hoje em Joaçaba. Joaçaba orienta a população sobre o programa de incentivo à cremação. E ainda, nessa edição, você ouve o giro de notícias pelo Brasil. O comentário do jornalista Carlos Henrique Roncalho. As informações das loterias, do esporte e também da segurança pública. Da agência PD Radar de Meteorologia, fala o meteorologista Daniel Panobianco, em exclusivo para o Jornal Primeira Hora.
3: Nesta quinta-feira, temos aumento de nebulosidade no céu devido ao direcionamento do jato de baixos níveis, fluxo de ar quente que vem da Amazônia. Ele está alimentando, abastecendo uma frente fria intensa que já está em curso lá sobre a Argentina. A tendência é de que este sistema frontal chegue à nossa região nesta sexta-feira, trazendo aquela reviravolta do tempo. Pancadas de chuva, trovoadas, rajadas intensas e, na sequência, queda brusca de temperatura. Alguns municípios do estado podem ter formação de geada até a próxima terça-feira e valores bem baixos de temperatura. A temperatura máxima hoje ultrapassa 28 graus e a mínima despenca nesta sexta ao final da noite para 10 graus em Ipumirim, Irani, Jaburá, Lacerdópolis, Lindóia do Sul e Joaçaba. Daniel Palobianco, da agência PD Radar, com exclusividade para Catarinense.
2: Com a previsão de El Niño forte, Santa Catarina prepara um decreto de alerta climático. A ideia é que os municípios possam acessar recursos do estado para obras de prevenção. O El Niño, caracterizado pelo aquecimento maior ou igual a 0,5 graus nas águas do Oceano Pacífico, o fenômeno acontece com frequência a cada 2 a 7 anos. O decreto catarinense será embasado em pareceres técnicos dos meteorologistas, que dizem que os próximos meses tendem a ter uma influência de El Niño que pode trazer mais chuvas ao estado. O estado vai facilitar que os municípios possam procurar o governo catarinense para ter acesso a recursos para fazer obras. Esses trabalhos incluem drenagem, limpeza de rios, contenção de encostas, obras que possam ser feitas em curto prazo. A ideia é prevenir que os danos causados por esse possível aumento de chuvas não seja tão intenso. O decreto deve ter validade de 6 meses. Uma comissão de assuntos econômicos aprovou a criação da Política Nacional de Educação Empreendedora e Financeira. O projeto de lei do senador Jaime Campos, relatando a senadora professora Dorinha Seabra, tem objetivo de inserir no ensino brasileiro conteúdos ligados ao empreendedorismo, inovação e também à educação financeira. A Patrícia Oliveira montou a reportagem e a gente acompanha agora.
4: Proposta que prevê a inclusão da educação empreendedora e financeira nos currículos da educação básica e superior foi aprovada na Comissão de Assuntos Econômicos. O projeto do senador Jaime Campos, do União de Mato Grosso, também propõe a capacitação de professores, além de eventos e parcerias com universidades e empresas. O texto estabelece ainda que a União será responsável por coordenar e apoiar a implementação da política, inclusive com suporte técnico e financeiro a estados e municípios. A senadora Damares Alves, do Republicanos do Distrito Federal, destacou que a iniciativa busca alinhar o sistema educacional às transformações do mundo do trabalho e da economia, estimulando a criatividade e o pensamento crítico.
5: Cada estudante exposto a esses novos conhecimentos terá mais autonomia das suas próprias escolhas e maior liberdade de decisão. No longo prazo, essa nova política tem o potencial de criar uma sociedade mais inclinada ao empreendedorismo e inovação. Estamos falando de novos negócios, identificação de oportunidades, geração de emprego, solução de problemas, aumento de produtividade e impacto social.
4: A proposta segue agora para análise da Comissão de Educação. Da Rádio Senado, Patrícia Oliveira.
2: A coordenadora do grupo de trabalho instalado na Câmara nessa semana prevê votação do projeto que criminaliza a misoginia ainda nesse semestre. A repórter Noli Nobre nos traz o calendário para análise desta proposta.
6: A Câmara dos Deputados deu o primeiro passo para avançar com o projeto que transforma a misoginia em crime no Brasil. Um grupo de trabalho recém-instalado vai analisar o texto que veio do Senado e equipara o ódio ou a aversão às mulheres ao crime de racismo. Isso significa que a misoginia passa a ser inafiançável e imprescritível, com penas de 2 a 5 anos de prisão. A coordenadora do grupo, deputada Tabata Amaral, do PSB de São Paulo, destacou que a lei não foca em comentários banais, mas em ataques graves e na incitação à violência.
7: E para aqueles que... Por que não se atentaram? Por que estão repetindo o que viram na internet? Por que não conhecem? Estão dizendo que não vão poder dizer que uma mulher está de TPM, não vão poder dizer que uma mulher está nervosinha? Eu tenho sempre dito com muito bom humor. Quem diz que mulher está nervosinha com TPM é babaca. E no Brasil, ser babaca não é crime. A lei não é para enfrentar os babacas. A lei é para enfrentar quem está ganhando dinheiro dizendo que mulher tem que apanhar. Quem está viralizando vídeo dizendo que mulher é inferior. Que mulher é culpada de tudo, que mulher tem que ser estuprada mesmo.
6: O grupo pretende mudar a mentalidade dentro do próprio parlamento. A deputada Nelly Aquino, do Podemos de Minas Gerais, defendeu que os colegas homens também entrem nessa luta.
8: E a gente precisa fazer com que os homens que estão aqui, que são grandes líderes, representantes de multidões, acordem, comecem a olhar as mulheres como parceiras e não como inimigas.
6: Para garantir que a nova legislação funcione na prática, a deputada delegada Catarina, do PSD de Sergipe, reforçou a necessidade de um texto sem brechas.
9: O nosso desafio aqui é transformar esse reconhecimento que todo mundo já tem da gravidade da misoginia em uma lei que seja clara, aplicável e segura. Ela não pode ficar à mercê de interpretações.
6: O grupo de trabalho vai realizar 4 audiências públicas antes de apresentar o relatório final, previsto para o dia 10 de junho. Da Rádio Câmara de Brasília, Noelle Nobre.
2: 7:07, momento agora do Jornal Primeira Hora dos nossos patrocinadores.
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2: Corrida contra o Leão mobiliza mais de 1 milhão de contribuintes só em Santa Catarina. Contribuinte catarinense acelera o uso do PIX e da declaração pré-preenchida para garantir a restituição mais rápida e evitar multas por atrasos. Os detalhes é com a Carol Denardi.
19: O estado catarinense já ultrapassou 1 milhão de declarações do imposto de renda. De acordo com a Receita Federal, a maioria dos contribuintes, mais de 60%, optou pela declaração pré-preenchida e pelo modelo simplificado. Mas o ritmo precisa acelerar, já que mais da metade dos catarinenses ainda não enviou os dados. O prazo termina em 29 de maio e o risco de deixar para a última hora é cair na malha fina. O presidente do Conselho Regional de Contabilidade, Lessir dos Passos Guise, faz o alerta.
20: Embora um número expressivo, mas ainda além daquilo que é esperado, de 2.456.000 declarações. Então, restam ainda 55% das declarações a serem ainda enviadas à Receita Federal. Nós, contadores, e o Conselho Regional de Contabilidade alerta o contribuinte para que não deixe para cima da hora, para a última semana, que ele possa já separar sua documentação e assim procurar um profissional da contabilidade que está muito bem preparado para fazer a entrega da declaração e assim o contribuinte não ter nenhum problema com a malha fina, outros aborrecimentos com a sua declaração de imposto de renda. Então procure o mais rápido possível um profissional da contabilidade e não deixe para a última hora.
19: Além da malha fina, o atraso gera multas imediatas e pode bloquear o CPF do contribuinte.
20: O contribuinte que efetuar a entrega da declaração após o dia 29 de maio de 2026, ele estará sujeito à multa mínima de R$ 165,74, ou, existindo imposto devido, ele é aplicado uma multa de 1% ao mês ou fração de atraso, calculado aí sobre o imposto devido, podendo aí chegar no máximo 20%. E vale lembrar também que o CPF pode ficar suspenso, né, com alguma restrição na Receita Federal e assim ocasionar vários problemas com algumas aquisições.
19: Aqui no estado, quase 70% dos declarantes têm valores a receber e a grande maioria escolheu o PIX para agilizar a restituição. O prazo termina no dia 24 de maio. No Brasil, 19 milhões de pessoas já prestaram contas à Receita Federal. De Florianópolis, da Rede de Notícias ACAERT, Carol Denardi.
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2: Esse é seu horário, Carlos. Bom dia, seja bem-vindo, meu amigo.
23: Muito bom dia, Michel Oliveira. Quero desejar a você e aos nossos ouvintes uma ótima quinta-feira. 7 de maio é o Dia Internacional de Luta contra a Endometriose, Dia Nacional de Prevenção à Alergia, é o Dia do Silêncio e o Dia do Oftalmologista. Cumprimentos a todos os profissionais desta área. Não é porque uma cidade é considerada pequena que ela não pode protagonizar. Enquanto os outros nos enxergam, digamos, pequenos, nós até concordamos, desde que sejamos analisados como uma pequena metrópole. A prova disso é o protagonismo que Joaçaba assumiu agora, recentemente, em 3 frentes. A primeira delas, o Vale Innovation Week, um movimento que buscou e conseguiu acelerar todas as discussões e ações do campo da inovação e do empreendedorismo. Foi um sucesso. A segunda, a formatação de uma parceria gigante entre o Hospital Universitário e o Grupo Elora para ir em frente não só com ações voltadas a aliviar as dores de pessoas acometidas pelo câncer, como também de pesquisar essa patologia de forma clínica, formando aqui um banco de dados que possa resultar em consultas, apoio e soluções para futuros eventos, assim como aprimorar os tratamentos. É uma aproximação entre essas entidades que, por certo, irá resultar. E um terceiro acontecimento me chamou a atenção. O Joaçaba reuniu essa semana quase 1000 pessoas no primeiro Congresso Catarinense de Direito Público. Esse acontecimento só foi possível depois do aval da Prefeitura e a parceria sempre positiva com a UNOESC. Vieram personalidades, muita gente ilustre e profundos conhecedores do direito público. Eu citei esses 3 eventos, mas poderia citar outros 10. Gosto disso. Gosto de ver Joaçaba sendo, de fato, o protagonista do seu presente e do seu futuro. O nome de Joaçaba vai se conceituando de forma tal que passa a ser referência para vários setores do sistema produtivo, educacional e social. Isso, de fato, nos orgulha. Mas isso também serve como ferramenta para catapultar o crescimento da cidade e da região. Isso também transfere esperança para um futuro melhor. E quem não embarcar nessa nave que tem como finalidade explorar o futuro, ficará enterrado no tempo. Acreditem. Então, arregassem as mangas e coloquem suas empresas, suas ideias em evidência para não perder o bonde da história. Parabéns a todos envolvidos nessa dinâmica de viver com qualidade o presente e preparar um futuro ainda melhor. Tenham todos um bom dia e até amanhã.
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2: Começamos com a Loto Fácil e o concurso 3.678. 15 acertos, 3 apostas ganhadoras. Montes Claros, Minas Gerais. Simão Dias, no Ceará. Sergipe, né? Santo André, São Paulo. Cada posse está recebendo a quantia de R$ 442.263. Já nos 14 acertos, 279 apostas ganhadoras recebem uma quantia de R$ 1.424. Há prêmios menores para 13, 12 e 11 acertos. A estimativa de prêmio para o próximo sorteio de hoje é de R$ 2 milhões. Aqui na concurso 7.018, números sorteados 10, 15, 17. 53 e 61. Com 5 acertos, não houve ganhador. 72 apostas fizeram os 4 acertos e faturam R$ 7.770. Há prêmios menores para 3 e 2 acertos. A estimativa de prêmio para o próximo sorteio de hoje é de R$ 11.500.000. Loto Mania, concurso 2.920. Não houve ganhador, 20 e 0 acerto. 2 apostas fizeram 19 acertos e estão faturando R$ 102.183. Há prêmios menores para 18, 17, 16 e 15 acertos. A estimativa de prêmio para o próximo concurso amanhã é de R$ 2.600.000. Dupla Sena, concurso 2.953. Primeiro sorteio da dupla e os seus números sorteados: 1, 11, 28. 30, 35 e 44. Com 6 acertos, houve uma aposta ganhadora de Belo Horizonte. Está embolsando R$ 2.464.771. 7 apostas fizeram 5 acertos e recebem R$ 8.553. Segundo sorteio da dupla Sena: 3, 10, 19, 21, 32 e 42. Com 6 acertos, não houve ganhador. 6 apostas fizeram 5 acertos e estão recebendo a quantia de R$ 8.770 cada. Há prêmios menores para 4 e 3 acertos em ambos os sorteios da dupla Sena. A estimativa de prêmio para o próximo concurso amanhã é de R$ 150.000. A Loteria Federal, extração 6.063. Quinto prêmio, 58.505. Quarto prêmio, 47.307. Terceiro prêmio, 25.860. Segundo prêmio, 42.302. E no primeiro prêmio, 49.318. Super 7, concurso 843. Na coluna 1, resultado 8. Coluna 2, resultado 2. Coluna 3, resultado 4. Coluna 4, resultado 1. Coluna 5, resultado 7. Coluna 6, resultado 9. E coluna 7, resultado 2. Não houve ganhador com 7 e 6 acertos. 18 apostas fizeram 5 acertos e estão faturando R$ 1.289. Há prêmios menores para 4 e 3 acertos. A estimativa de prêmio para o próximo concurso de amanhã é de R$ 250.000. Mais Milionária, concurso 352 e os números sorteados: 1, 10, 13, 23. 24 e 40. Não houve ganhador nas combinações principais. Com 5 acertos, mais 2 trevos, 2 apostas ganhadoras, Brasília e São Paulo, cada uma recebendo R$ 115.582. 11 apostas fizeram 5 acertos, 1 ou nenhum trevo, e está embolsando R$ 9.340 para cada um. Há prêmio menor nas demais combinações. A estimativa de prêmio para o próximo concurso de sábado é nada mais e nada menos que R$ 40 milhões na Mais Milionária. 7h23, empresa que escolhe o rádio para anunciar, se destaca muito mais.
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4: A Secretaria Municipal de Educação de Joaçaba está informando que inicia na próxima segunda, dia 11, as inscrições para o edital de chamamento público excepcional, que prevê a oferta e o preenchimento de vagas assistenciais na educação infantil durante o recesso escolar de julho. A ação integra o sistema público de educação municipal e busca atender famílias que necessitam de um apoio no cuidado de suas crianças nesse período. As vagas serão disponibilizadas no Centro de Educação Infantil Nossa Senhora de Lourdes, contemplando crianças de 0, 5 anos e 11 meses, abrangendo desde o berçário 1 até o pré 2. O atendimento ocorrerá entre os dias 20 e 31 de julho de 2026, de segunda a sexta-feira, sem funcionamento aos sábados e domingos. O plantão de férias é destinado prioritariamente a pais ou responsáveis legais que estejam trabalhando e não tenham com quem deixar os filhos no recesso escolar. Por isso, é necessário comprovar a atividade laboral de todos os adultos que residem na casa com a criança. As inscrições seguem até o dia 3 de junho. Para participar, é preciso entregar um formulário de inscrições disponível em anexo ao edital, devidamente preenchido, impresso e assinado pelo responsável legal, juntamente com a documentação exigida. Com o objetivo de divulgar informações a respeito do câncer bucal e alertar para a importância do diagnóstico precoce, o curso de odontologia da UNOESC realiza hoje, logo mais, às 8 horas da manhã até às 10, uma ação gratuita na Praça da Prefeitura, a Praça Adolfo Konder. A professora do curso de odontologia da UNOESC, Gisele de Oliveira Ramos, nos relata.
5: Estaremos com os nossos alunos do curso de odontologia, entregando informações através de folders e também exames da cavidade bucal para avaliar e fazer detecção precoce de doenças de câncer de boca.
6: Esses exames, professores, eles são rápidos, gratuitos e sem dor, correto? Como é que funciona?
5: Correto. Eles são uma inspeção visual, então os alunos vão simplesmente olhar com uma espátula de madeira para afastar a bochecha, puxar o lábio, a língua, e vão observar se tem alguma alteração. Então é super rápido e tranquilo.
6: Qual é a importância, professor, de estar levando, né, esse tipo de avaliação aí, né, para um espaço público de fácil acesso, como é ali a Praça da Prefeitura?
5: O câncer de boca, ele tem uma alta incidência, né? Então ele está entre os homens, entre os 10 mais frequentes. E a gente sabe que a população não tem tanto conhecimento sobre. Então o objetivo é demonstrar para as pessoas que ele existe e o que, que a gente pode fazer para prevenir. Então, quanto mais as pessoas souberem sobre o câncer de boca, mais cedo a gente consegue fazer o diagnóstico e, consequentemente, ela vai receber um tratamento antes e isso vai fazer com que tenha uma melhor qualidade de vida depois.
6: E por que, que o diagnóstico precoce ele é tão importante?
5: E os diagnósticos estão sendo muito tardes e isso faz com que o tratamento seja muito mutilador, seja muito sofrido para a pessoa e, além disso, tem uma alta taxa de pessoas que morrem em função desse câncer de boca. Então, se nós conseguirmos fazer um diagnóstico antes dele virar um câncer, que são as lesões pré-malignas, as lesões potencialmente malignas, como a gente chama, nós conseguimos evitar que ele se torne um câncer realmente, e isso vai fazer com que o tratamento seja muito mais simples.
6: Que tipo de sinal, assim, ou alguma alteração, né, que porventura venhamos a ter na boca, que deve chamar a atenção aí das pessoas?
5: Então, sempre que tiver alguma ferida que não cicatriza mais de 15 dias, pode ser uma afta, um aumento de volume, uma bolha, uma mancha vermelha, uma mancha branca, tudo que não cicatrizar há mais de 15 dias, precisa passar por um dentista para ele avaliar. Então, ele vai lá, vai olhar o que, que é, e aí vai dar um diagnóstico, né, dizendo corretamente o que, que é, e se às vezes tem a necessidade de retirar um pedacinho, fazer uma biópsia para olhar e ter certeza de qual que é o diagnóstico final.
6: Agora, é nesse exame que será feito na praça, além do câncer, que outros problemas podem ser identificados?
5: A gente consegue observar também outras lesões que tem. Então, por exemplo, uma lesão por trauma, uma afta, ou ainda em lesões por vírus, por fungos, que a gente também consegue identificar com esse mesmo exame.
6: Professor, e o cigarro e o próprio consumo de álcool, ele segue sendo aí entre os principais fatores de risco?
5: Sim, para o câncer de boca, o cigarro é o principal fator de risco. E quando ele está associado ao álcool, isso aumenta em muito a quantidade de risco dessa pessoa vir a desenvolver um câncer de boca. É não somente boca, né? Mas pulmão, também outros locais. Mas boca é o principal. Além disso, a gente também tem o vírus do HPV, que isso pode ser prevenido com a vacina, né? Então, a vacinação do HPV também é uma forma de prevenção ao câncer de boca.
4: Ainda relacionando os fatores de risco para o câncer de boca, os cigarros eletrônicos surgem como um novo vilão nesse cenário. A professora Graziele relata que os jovens, além da venda irregular do país, o uso dos vapes é altamente prejudicial à saúde.
5: O que a gente tem observado sobre o cigarro eletrônico é que ele causa tanto mal quanto o cigarro de nicotina. Ainda a gente não tem evidências fortes que digam que ele sim vai causar câncer, porque a gente tem pouco tempo de uso. Mas já tem várias alterações na cavidade bucal que são causadas pelo cigarro eletrônico. E o grande problema é que eles estão começando cada vez mais cedo a utilizar. Então, os nossos adolescentes já estão usando cigarro eletrônico. Então, isso vai fazer com que eles tenham maior tempo de uso. Então, lá no futuro, o risco deles virem a desenvolver câncer de boca é muito grande.
6: Existe um público que precisa ter uma atenção maior ainda com esse tipo de prevenção?
5: Para o câncer de boca, a gente trabalha mais com adultos e idosos, né? Então, porque quanto mais tempo exposto ao uso de cigarro, maior o risco de câncer de boca. Então, os jovens não têm tanta frequência, mas os adultos, e ali a partir de 50 anos, é onde a gente mais observa essas alterações. Mas pode ir bem com 20, 30, 40 anos que vai estar recebendo orientação e vai estar recebendo também o exame de boca.
6: E a senhora percebe que ainda há falta de informação sobre o câncer bucal, sobre a importância de realizar o exame?
5: Sim, ainda nós temos bastante falta dessa informação. Por mais que nós já venhamos trabalhando por muito tempo, já isso tem mudado. Mas a gente sabe ainda que tem pessoas que não conhecem, que não sabem que ele existe e não sabem muitas vezes que é o dentista que vai detectar, que é um exame simples que muitas vezes a gente consegue em poucos minutos já chegar a uma suspeita de um câncer de boca.
6: E caso agora nessa ação que vai acontecer na quinta-feira, né, os profissionais, enfim, né, os alunos que estarão atuando ali, caso eles identifiquem alguma lesão, será dado algum encaminhamento a essa pessoa?
5: Sim, todas as lesões que forem identificadas nas pessoas que passarem pela praça, elas vão ser encaminhadas para a própria UNOESC. Então, dentro da UNOESC, nós temos um serviço de diagnóstico, onde essa pessoa vai fazer a biópsia, né, e vai ter o diagnóstico definitivo e o tratamento do que as orientações, né, para tratamento depois. Então, tudo via universidade.
6: Professora, reitera pra gente, né, o horário, o local que vai acontecer essa ação aí do curso de odonto da UNESCO.
5: Os alunos estarão das 8 horas da manhã às 10 da manhã fazendo essas ações. Então vocês verão nossos alunos aí circulando, entregando folder e conversando com vocês sobre essa prevenção. Venha você também, venha conhecer um pouquinho mais sobre o câncer de boca, venha fazer um exame, uma ação preventiva e conversar com nossos alunos sobre o câncer de boca.
4: 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O primeiro Congresso Catarinense de Direito Público chega hoje ao seu último dia em Joaçaba, consolidando-se como um evento de grande participação e relevância. Promovido pela Prefeitura de Joaçaba, em parceria com a UNOESC, por meio do curso de Direito, o evento traz à região uma programação diversificada, reunindo especialistas de renome nacional, contribuindo para o debate qualificado e a troca de experiências. O controlador da Prefeitura, Augusto Zagonel, enalteceu a grandiosidade do Congresso que ocorre no Espaço Lumen, em Joaçaba.
0: É importante mencionar que o município de Joaçaba, dentro do seu plano de turismo, né, está exatamente a promoção de eventos, né? O Joaçaba se caracteriza, né, como uma promotora de eventos. Um exemplo são carnaval, dança, Joaçaba e vários outros eventos que ocorrem aqui na nossa região, atraindo, né, bastante público, bastante pessoas da nossa região. Isso se deve também ao fato de termos uma rede hoteleira gigantesca, maravilhosa e uma alta gastronomia. Então, nós estamos comprovadamente, né, prontos para receber a região nessa promoção de eventos. Também quero agradecer em especial a UNOESC, né, o curso do Direito, que entraram como parceiros do evento. Não se constrói um evento sozinho, quero então agradecer também a minha equipe, né, ao prefeito que nos confiou essa responsabilidade tão grande. E, né, o evento foi um sucesso. Até o momento, né, tivemos um alto público, né, uma alta quantidade de público, né, e mais uma vez agradecer a todos que prestigiaram, né, e dizer que, quem sabe, né, nos próximos anos teremos novamente esse evento para deixar marcado na região, né, no nosso meio oeste, no nosso oeste catarinense, Joaçaba como um município promotor de eventos nas diversas áreas.
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4: O município de Joaçaba tem reforçado as orientações à população sobre o programa de incentivo à cremação, uma iniciativa pioneira no Brasil que busca oferecer apoio às famílias em um momento delicado, além de contribuir com a organização urbana e também nas questões ambientais. A proposta surge como alternativa importante, especialmente diante do espaço limitado do cemitério municipal e da necessidade de solução mais sustentáveis, como informa o intendente do cemitério de Joaçaba, Roberto Amauri Pereira.
7: Esse programa, como que ele funciona na prática? Nós temos a central de óbitos em Joaçaba, que todo óbito que ocorre em Joaçaba ou que vem para Joaçaba tem que passar pela central de óbitos. Na central de óbitos é feita a ficha de acompanhamento funeral. Então, no momento que você está fazendo essa ficha de acompanhamento funeral, a família precisa indicar que quer fazer a cremação do seu ente querido usando o subsídio do município. Nesse momento, a funerária contratada irá solicitar os documentos. Quais são esses documentos? É a declaração de óbito e um comprovante de residência do falecido. A partir desse momento, a funerária entra em contato conosco aqui da intendência, nos apresenta a documentação e nós emitimos a autorização para cremação. Bem simples, a família não precisa se deslocar até o órgão público, pode fazer tudo diretamente na funerária e isso traz uma comodidade num momento de luto.
6: Quem que tem direito a esse benefício que é oferecido pelo município?
7: O único critério é ser residente de Joaçaba no momento do óbito. Esse é o único critério, não importa a faixa de renda, nível social, o único critério é que seja morador de Joaçaba no momento do óbito.
6: E o que exatamente o município cobre dentro desse programa aí?
7: O município cobre o ato da cremação. Então, não entra nesse custo o caixão, né, a urna funerária, nem tampouco os paramentos do velório. Então, o ato da cremação, o município cobre integralmente.
6: E essa cremação acontece aonde, Roberto?
7: Aí depende da funerária que for contratada, né? Por quê? Porque nós não credenciamos os crematórios, nós credenciamos as funerárias. Na verdade, deixa eu te explicar desde o início, este processo todo é feito através de credenciamento. O município abriu um processo licitatório de credenciamento, as empresas que se interessaram e estão aptas, se credenciaram. Então, aqui no município nós temos três funerárias, as três funerárias se credenciaram. Então, elas fazem esse agenciamento, digamos, esse meio campo entre prefeitura, família e crematório. A maioria leva para o crematório Vale do Sol, em Videira, mas também tem outros crematórios. Varia muito de funerária a funerária.
6: E como é que tem sido a procura? As pessoas têm optado por essa cremação?
7: A procura está aumentando. A gente sabe que entram questões culturais e religiosas, né? Mas a procura tem aumentado. Para você ter uma ideia, nós iniciamos esses procedimentos em 2023, foi no segundo semestre de 2023. Então, a partir de 2024, com o ano cheio, a gente viu um aumento dessa procura, né? Tanto é que o ano passado nós tivemos 51 cremações subsidiadas pelo município. E no ano de 2024 foram 39. E este ano a gente já está prevendo um aumento substancial nesse número, tanto é que a gente está no mês de maio ainda e já são 13 procedimentos de cremação. Então a gente pensa que até o final do ano nós vamos superar esse número do ano passado, que foram de 51 cremações.
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4: Vou começar o Giro Esportivo de hoje falando sobre os gigantes do Noesc Basquete Joaçaba. Por que Eliseu Peruso Junico tem que ser tão sofrido assim, hein? Me explica isso. É, rapaz, já vou adiantar para você que os nossos gigantes perderam um dos jogos agora na semifinal da Liga Ouro. Acabou sendo derrotado pela equipe do Tatuí. Com esse resultado, os times voltam a se enfrentar na noite de hoje, novamente às 20 horas, em Tatuí. O vencedor está classificado às finais da competição. Na outra semifinal, Brusque venceu o Fluminense e também forçou o jogo 3 na noite de hoje. A quarta rodada da Liga Nacional Silver teve o encerramento na noite de ontem com dois jogos. Jogando nos seus domínios, a Pudim goleou o Juventude por 9-1, a maior goleada da Liga até esse momento. No outro jogo da noite, Lages venceu São Miguel por 4-0. A quinta rodada começa domingo às 17 horas, São Lourenço recebendo o Dracena. Às 18 horas, Joaçaba Futsal entra em quadra no Centro de Eventos Anuesc para enfrentar o América do Rio Grande do Norte. Os ingressos podem ser adquiridos no site Simpla, nos locais de costume também. Ingressos estão no segundo lote a partir de hoje, R$30 a inteira, R$15 a meia entrada. Infantil, de 6 a 12 anos, R$15. No dia da partida, os ingressos também poderão ser adquiridos na bilheteria do ginásio por R$40 a inteira, R$20 a meia entrada, R$20 infantil, 6 a 12 anos. Crianças até

0: por 2-1. O América Minas bateu o Cianorte por 3-2 e a Chapecoense venceu o Operário por 2-1. Os duelos das semifinais são os seguintes: Novo Horizontino contra a Chapecoense, Volta Redonda contra Avaí. Os jogos de ida acontecem dia 20 de maio, de volta será agendada para o dia 27 desse mês. A repórter Daniela Esperon vai falar no Giro Esportivo sobre os jogos de ontem e hoje na Libertadores e também Sul-Americana.
1: Gustavo Henrique voltou a ser o herói do Corinthians ao garantir o empate em 1-1 do Timão contra o Santa Fé da Colômbia aos 47 minutos do segundo tempo, pela quarta rodada da fase de grupos da Libertadores. Esse resultado deixa o Corinthians muito próximo da classificação às oitavas de final, podendo até confirmar a vaga ainda nesta rodada, dependendo de uma combinação de resultados. O técnico Fernando Diniz falou sobre este momento e esse empate.
2: Isso deu uma clara demonstração da força da equipe, espírito de luta, um dos jogos que vão ficar marcado, não pelo resultado em si, mas pelo que aconteceu no jogo, pela entrega do time, pela representação que teve.
1: Ainda pela Copa Libertadores, o Fluminense foi até a Argentina enfrentar o Rivadavia e ficou no empate em 1-1. Detalhe que o Rivadavia segue despontando na liderança e já classificado para a próxima fase, enquanto o time carioca é o lanterna do Grupo D, com 2 pontos, situação muito complicada que fica o tricolor carioca. O Cruzeiro ficou no empate em 0-0 com Universidade Católica fora de casa e ocupa agora a segunda colocação do Grupo D com 7 pontos. Nesta quinta-feira, a bola rola para mais brasileiro e é o Flamengo em campo, que é líder do Grupo A com 7 pontos, vai enfrentar o Independente Medellín da Colômbia. O Vasco venceu o Audax Italiano de virada no Chile e disparou na liderança da Copa Sul-Americana. O time cruzmaltino venceu por 2-1 de virada, gols marcados por Spinelli de pênalti e Matheus França. Agora, com o resultado, o Vasco é líder do Grupo G com 7 pontos, empatado com o Olímpia do Paraguai, mas fica na frente por conta do critério de desempate, que é o saldo de gols. Outro carioca a vencer nesta quarta-feira foi o Botafogo, que bateu o Racing da Argentina dentro do estádio Nilton Santos pelo placar de 2-1. O Botafogo também vai bem na competição e teve a presença do técnico Carlo Ancelotti no estádio, que esteve observando Danilo, Alex Telles e Júnior Santos. Nesta quinta-feira, tem mais brasileiro que entra em campo pela Copa Sul-Americana e é a vez do São Paulo, que vai enfrentar o O'Higgins fora de casa. E o Red Bull Bragantino também joga longe dos seus domínios diante do Blooming. Agência Rádio Web com informações da Copa Sul-Americana, Daniela Esperon.
0: Em noite de redenção do colombiano Borré, o Inter venceu o Brasil de Pelotas de virada do Bento Freitas e conquistou o tricampeonato da Recopa Gaúcha. A emoção ficou toda para a segunda etapa. O Chavante abriu o marcador com o zagueiro Lula aos 30 minutos, mas o Colorado buscou a reação. Vitinho empatou aos 38 e Borré confirmou o título nos acréscimos, colocando fim da seca de gols, que já durava mais de 2 meses. Além do título desse ano, o Inter foi campeão nas edições 2016 e 2017. O atacante colombiano viveu uma sequência incômoda, 14 jogos sem marcar absolutamente nada, uma seca que durava mais de 2 meses. A última vez que ele havia marcado foi em fevereiro, na vitória de 4-0 para o Ipiranga pelas semifinais do Gauchão. As equipes voltam a campo no sábado pelas competições nacionais. Às 16 horas, o Inter enfrenta o Curitiba no Couto Pereira pela 15ª rodada da Série A. Mais tarde, às 18 horas, o Brasil de Pelotas tem compromisso contra o Marcílio Dias, do Gigantão das Avenidas, pela 6ª rodada da Série D. A esperança de Amuzu defender o Gana na Copa do Mundo foram renovadas. O atacante do Grêmio está presente na lista de convocados pelo técnico Carlos Queiroz para o amistoso contra o México, dia 22 de maio. Essa é a primeira convocação do português, anunciado como novo comandante da equipe em abril. Com o jogo não será disputado em uma data FIFA, a relação não conta com os principais jogadores do país. A nominata é composta, em sua maioria, por atletas sub-23, o que atua

0: no futebol ganês. Como não há obrigação de liberar o jogo, o Grêmio analisará a situação. Caso se apresente o Queiroz, a Musu perderia 2 jogos da equipe gremista. Ele ficaria de fora dos confrontos contra o Palestino e também o Santos. 7h46, mais esportes na Rádio Catarinense, após o grande jornal, na apresentação de Eliseu Peruzzo Júnior, o Junico da galera.
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0: Polícia e bombeiros são acionados após recém-nascido ser encontrado em área rural de 13 Tilhas.
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0: Um adolescente morreu na tarde de quarta-feira enquanto participava dos Jogos Escolares de Santa Catarina em Faxinal dos Guedes. Segundo informações preliminares, a jovem de apenas 12 anos teria passado mal antes mesmo de participar da partida. Ela foi socorrida pelo Corpo de Bombeiros e encaminhada ao Hospital São Cristóvão, mas não resistiu. Conforme apurado pelo jornalista Mauri Pereira, a menina teria relatado mal-estar após o almoço, passou mal no ginásio de esportes, onde aconteciam os jogos. O Colégio Expressivo publicou uma nota de pesar nas redes sociais após a confirmação da morte da jovem que estudava na unidade de Xaxim no 7º ano. As aulas foram canceladas nesta quinta e sexta-feira. O incêndio em uma clínica mobilizou o Corpo de Bombeiros na manhã desta quarta-feira no centro da cidade de Bicaré. A ocorrência foi registrada às 9h20. Quando a guarnição chegou no local, os funcionários e pacientes já haviam controlado as chamas com o uso de extintores e também do sistema hidráulico preventivo no prédio. A guarnição realizou a ventilação do local para extração da fumaça e também a verificação das condições de segurança. O fogo ficou confinado em um dos quartos. Houve danos ao mobiliário, à estrutura interna do cômodo, enquanto nos ambientes adjacentes foi registrado apenas acúmulo de fuligem sem propagação das chamas. Na tarde de quarta-feira, por volta das 17h50, a Polícia Militar cumpriu mandato de prisão no bairro Nossa Senhora de Fátima, em Ervaldo Oeste. Durante rondas, a guarnição já tinha conhecimento da existência do mandado expedido pela comarca e abordou um homem de 32 anos que estava na via pública. Após a confirmação da ordem judicial, ele foi cientificado e detido. O mandato refere-se a crime de roubo, conforme o artigo 157 pelo Código Penal Brasileiro. Segundo a PM, o homem fazia uso de tornozeleira eletrônica. Após os procedimentos, ele foi conduzido ao presídio regional de Joaçaba. Na tarde desta quarta-feira, por volta das 15h30, a Polícia Militar atendeu uma ocorrência de descumprimento de medida protetiva de urgência após acionamento de botão do pânico na área central de Joaçaba. No local, vítima, uma mulher de 44 anos, encontrava-se visivelmente abalada. Relatou que possuía medida protetiva contra o ex-companheiro, um homem de 52 anos, o qual estaria insistentemente tentando se aproximar e intimidando. Segundo ela, o autor foi até a recepção do local, no intuito sendo situação recorrente, motivo pelo qual teme a sua integridade. A vítima informou ainda que, ao perceber a presença da guarnição, o autor deixou o local. Durante o atendimento, ele foi novamente visualizado nas proximidades, momentos que os policiais tentaram realizar a abordagem. O homem desobedeceu às ordens e empreendeu fuga a pé, sendo acompanhado e abordado. Durante a ação, uma guarnição da aviação do Corpo de Bombeiros prestou apoio, contribuindo para a rápida contenção do autor. Diante dos fatos, o autor e vítima foram conduzidos à Delegacia Regional Civil para os procedimentos cabíveis. Um bebê com poucas horas de vida foi deixado pela própria mãe numa área externa da propriedade no interior de Três Itilhas na tarde de quarta-feira. A situação mobilizou Polícia Militar e Corpo de Bombeiros Voluntários de Três Itilhas após o pai da criança encontrar o bebê e acionar o socorro. No local, a guarnição encontrou o pai com recém-nascido no colo. A criança foi imediatamente entregue aos bombeiros e encaminhada ao hospital, apresentando sinais vitais estáveis, onde passou a receber atendimento médico. Na sequência, os policiais, com apoio do pai, iniciaram as buscas pela mãe, uma jovem de 21 anos. Ela foi localizada a cerca de 300 metros do local, em uma área de mata, inicialmente existente. Acabou sendo convencida a sair e foi encaminhada ao hospital para atendimento, acompanhada pela guarnição. De acordo com informações apuradas, a mulher teria realizado o parto sozinha e, em seguida, deixado o bebê no exterior da residência. No hospital, foi confirmado que o recém-nascido permanecia estável sob cuidados médicos. A mãe ficou internada em observação e recebe atendimento psicológico. Posteriormente, o bebê foi transferido para um hospital de referência na região. O caso foi comunicado à Polícia Civil, ao Conselho Tutelar, que estão adotando as medidas legais e cabíveis no momento. Com essa informação, a gente conclui mais uma edição do Jornal Primeira Hora. Com produção da Central de Jornalismo Catarinense FM, sonoplastia geral de Eliseu Peruso Júnior, reportagem de Cristian Souto, Paulo César, Patrícia Oliveira, Noeli Nobre e Carol Denardi. Apresentação, Michael Oliveira. A redação, de Orly Ricardo e Eliseu Peruso Júnior. As coordenações de jornalismo é de Marcelo Santos. A supervisão geral, Nelson Paulo dos Santos. Em seguida, você fica com o programa da Alegria para a sua quinta-feira ser mais divertida. Para você, um bom dia, e com vocês, o homem que é sorriso no rádio, Amarildo Monteiro.

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4: Para você, meu amigo, para você, minha amiga, bom dia. É sempre uma alegria enorme estarmos juntos na nossa manhã e na nossa reflexão. Eu quero te convidar para uma reflexão simples e profunda nesta manhã de quinta-feira. Pense comigo. Você já parou para observar as pequenas gentilezas que acontecem no dia a dia? Coisas que ninguém comentam, que mudam nossa vida e quando pratica, mas acontecem para que alguma coisa acende dentro da gente. Por exemplo, quando alguém segura a porta do elevador para você entrar. Ou quando alguma coisa cai no chão e alguém se abaixa para te entregar. Está passando alguém na rua? Cadarço desamarrado? Uma pessoa simples, particularmente, ver o sorriso das pessoas quando eu paro o carro, é um sorriso tão rápido e às vezes até meio surpreso se uma coisa tão óbvia fosse uma grande gentileza. E tem gente que espirra e eu já ouvi dizer saúde, ou até de maneira educada do mundo. Sinceramente, será que isso importa? Porque no fim não é sobre a palavra, é sobre a intenção que vem com ela. Um gesto mínimo de cuidado, segundo um desconhecido, foram de forma espontânea que você fique bem, e tão pouco e ao mesmo tempo é muito, porque no meio há muita pressa de tanto desencontro, virou quase um acontecimento. E no fundo, o que a gente quer seguir? Dia sem esbarrar toda a natureza das coisas, sentir que o mundo está completamente indiferente, que a gente anda tantos uns dos outros, não é verdade? Cada um no seu tempo, na sua pressa, no seu caminho, no seu... E aí vai, né? Algumas coisas atravessam essa distância. Por favor, você primeiro. Não, senta aqui. Obrigado. Tenha um bom dia. Gestos que não mudam a vida, mas mudam um instante. E aí eu fico pensando, será que não é aí que mora o sagrado quando a gente suspende a própria vida por um segundo só para enxergar o outro? Pensa nisso. Eu tenho feito essa reflexão praticamente quase que diariamente. Pequenos gestos naquele momento são importantes para aquela pessoa. E a nossa correria ou a nossa desatenção ou até a nossa deseducação não permite isso. E como é bom, né? Você ser gentil, ter empatia com o próximo. Pode acreditar, isso em algum momento vai fazer a diferença. Por isso, eu te pergunto, como é que você está nessa manhã? Acordou bem? Um bom dia para você e que seu dia seja maravilhoso. É o que eu desejo em nome de toda a nossa equipe e de todo o coração. Que assim seja.
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Claro que sim! Bom dia, bom dia, bom dia, bom dia pra você! Tá começando o programa que espalha a felicidade pelo rádio, leva o astral da família inteira e coloca sorriso até no seu café da manhã, até em você aí que não acordou muito bem hoje, tá meio com a cara de bravo, então dá um sorriso pra mim, viu? Programa da Alegria está no ar.

É disso que eu estou falando, galera. É isso aí. Na nossa manhã, nesse dia maravilhoso, nublado. Mas vai ser maravilhoso. Se chover, vai ser maravilhoso, não tem problema. É você que faz o seu dia. Temos problemas? Claro que sim. Mas vamos resolvê-los na medida do possível. Aqui você sabe, tem boa música, emoção, diversão, alto astral, informação, carinho e aquela energia contagiante em mais uma manhã da Catarinense, que traz Eliseu Peruso no áudio agora e depois ao seu Martins. Meus amigos da manhã, sejam muito bem.

0: 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Está começando a sua incrível manhã. Vem aí para você muitas surpresas. Se prepara, tem sorriso. 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
0: E se tiver uma música bonita pra você, tipo Rio Negro e Solimões, aumenta o som.

0: Aê, deu paixão, Rio Negro e Solimões. Começamos bem a manhã maravilhosa desta incrível quinta-feira.
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0: Vamos então falar de línguas que se falam no mundo, né, minha gente? Você sabe que se a gente parar pra pensar, você saber que existem mais de 7 mil idiomas espalhados pelo planeta? É língua que não acaba mais se a gente parar pra pensar. E cada uma delas guarda histórias, culturas e jeitos diferentes de enxergar a vida. Olha só essa curiosidade incrível para você que está ouvindo o programa da Alegria nessa manhã. O idioma mais falado do mundo é o mandarim. Só a China são mais de 1 bilhão de pessoas falando o mandarim. O português está entre as 10 línguas mais faladas do planeta. E não é só no Brasil, não. Também a língua oficial em Portugal, Angola, Moçambique, Cabo Verde e outros países. Na língua havaiana existem apenas 13 letras. Isso mesmo, o alfabeto havaiano é super curtinho. No Japão, existem formas diferentes de falar dependendo do respeito pela pessoa. Tem palavras especiais para falar com idosos, chefes e amigos. O árabe possui dezenas de palavras diferentes para camelo, por exemplo, porque o animal é muito importante na cultura de vários países árabes. Alguns povos do Ártico têm várias palavras para neve. Isso ajuda a diferenciar tipos de neve, gelo e vento. Que legal, né? O italiano é considerado uma das línguas mais musicais do mundo. Muita gente acha o idioma parecido com um canto. O alemão consegue criar palavras gigantescas. Elas juntam várias palavras em uma só. Algumas têm mais de 30 letras. A língua que mais cresce no mundo é o inglês, mas o português também está crescendo muito. E tem mais, hein? Existem idiomas no mundo que estão desaparecendo. Alguns são falados por menos de 10 pessoas. E aí, como é que vai você? Qual é a língua que você fala? Me conta aí. Eu volto daqui a pouquinho. E para encerrar, olha que bonito isso. Cada língua é um jeito diferente do ser humano contar histórias, demonstrar carinho e espalhar alegria. A gente espalha alegria aqui no bom e velho português. É isso aí.

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0: isso aí, galera. Tamo junto no programa da Alegria, mandando um oizinho pra quem ligou o rádio agora. Que nossa manhã seja gigantesca de alegria, de coisas boas e especiais. Vamos falar de ofertas e promoções. Aperta o play, Dalceu Martins. 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
1: É isso aí, bota alegria, bota astral, bota amizade. E amanhã, catarinense, gente, eu tenho que falar. 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Então se prepara aí para mandar coisa linda, porque mãe, fala sério, né? 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

0: Da coisa boa, alô, vó querida, vô, nono, nona, todo mundo bem aí? A comunidade Nossa Senhora de Fátima convida todos para a grande festa da Padroeira, dia 10 de maio. Tem venda de produtos acontecendo, diversos, né, já durante o dia para você. Sábado terá venda e retirada de frango recheado às 11h30 e bingo às 19 horas. No domingo, dia das mães, a festa começa às 10 da manhã com a Santa Missa e a primeira Eucaristia das crianças. Ao meio-dia, almoço com churrasco e às 14 horas, matiné com Marcos e Mateus e banda. Entre em contato pelo 984-27-2869 e prestigie. Será muito legal, com certeza. E agora, os aniversariantes de hoje.
1: Parabéns! Parabéns!
0: Parabéns! Hoje é dia 7 de maio, que alegria! Grupo do bairro Menino Deus Joaçaba para Albano Grácel, o grupo Cantinho das Alegre de Vargem Bonita para Dona Maria Anzolim, o Sempre Alegre de Catanduvas para Pedro do Nascimento, o Nossa Senhora Aparecida de Estação Luzena para Ney Luiz Ribas Cordeiro, o Frei Silvano de Água Doce para Heriberto Nora e Neuza Kunzler, o Menino Deus de Sede Belém para Geni Arpini e Olga Pamela. O grupo Os Pioneiros do Centro em Ibicaré para Irena Lucila Heckler. O grupo Primavera de Linha Leãozinho Luziana para Ivênia Cássio. O grupo Esperança de Gramado dos Leite Ibicaré para Pedro Silva da Costa. O grupo Menino Deus de Sede Belém lá em Erval do Oeste está abraçando a dona Olga Ramela. O grupo da Caetano Branco para Idalina dos Santos. O grupo Rosa Branco de Santa Clara para Leocrides Daló. Parabéns, felicidades e muitos anos de vida!
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0: Viva! E hoje, com alegria no coração, os Monarcas, mas que

0: dançar.
1: Não, ah, posso dançar?
0: As duas sim.
1: Ah, vou respeito. Vou fazer um versinho pra ti.
0: Ah, vamos escutar aqui.
1: De fato, a guria é linda, e linda assim nunca vi. Mas já que eu tenho umas quantas, eu deixo essa pra ti.
0: Então, e que não é?
2: Coisa linda, né? 8:27 da manhã no programa da Alegria Masquetal, Monarcas. É pra levantar poeira, né, meu amigo? É pra arrastar o taco da bota no salão. Vovô, nono, nona, abraço carinhoso. Um dia muito especial pra vocês, viu?
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3: Estamos de volta, amigos e amigas. É a Catarina, esse aquele abração carinhoso para toda essa gente. Foi o nosso showzaço do intervalo, show de ofertas e promoções de nossos patrocinadores. Sempre tem algo bacana para você. E agora no programa da Alegria, Dalsa, vamos falar de horóscopo do dia.
4: E agora vamos conferir as previsões astrológicas para hoje. Áries, de 21 de março a 20 de abril.
3: Se liga nas paradas, ariano, você pode sentir uma pressão maior por resultados ou reconhecimento, o que deve gerar irritação se as coisas não andarem no ritmo esperado. Vale tentar diminuir a autocrítica e evitar confrontos diretos. Organizar tarefas por etapas e respeitar seus limites ajudará na produtividade desse dia. Touro, seguinte, ó. Expectativas elevadas podem gerar frustração, especialmente se você perceber que não tem total controle sobre as circunstâncias. Em vez de insistir em certezas absolutas, procure flexibilizar e observar novas possibilidades. Gêmeos, tá de boa aí? O dia pode intensificar preocupações emocionais e financeiras, despertando inseguranças. Evitar decisões tomadas por meio ajuda a preservar a sua estabilidade. Refletir antes de agir, buscar apoio emocional também trará mais clareza diante dos desafios, né, gêmeos? Tudo bem aí, caranguejinha? Na paz? Certas conversas podem ficar mais tensas com cobranças ou mal entendidos. Vale tentar ouvir mais e reagir menos, buscando compreender o ponto de vista do outro e com calma a racionalidade. Posturas mais seguras e honestas ajudam a evitar conflitos desnecessários. Beleza? Estou falando com você de leão. O corpo pode sentir sobrecarga se não houver cuidado com os próprios limites. Procure priorizar o que é essencial, evitar se cobrar perfeição ou resultados demais. Tudo tem um limite e há dias que não dá para você, né, pisar na bola aí, combinado? Virgem, tranquilinho aí, expectativas afetivas podem surgir, o que deve ser trabalhado com cautela. Tente não cobrar demais do outro e nem entrar em discussões de relação agora. Nos projetos pessoais também vale ter moderação e atenção à forma como comunica aquilo que deseja. Daqui a pouquinho eu estarei com você de Libra e os últimos signos da nossa manhã.

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0: Alô, meus amigos queridos, minhas amigas, estamos de volta para a rodagem da manhã. Salve geral para a família da estrada, para a galera do agro, para o pessoal da saúde, da educação, para a turma das mecânicas, a todos os borracheiros desse país, enfim, quem está puxando a produção desse país, cuidando da saúde, cuidando da educação, turma da entrega, meu Deus, é tanta gente. Fala, Rampão, por onde você anda nessa manhã, meu irmão?
1: Bom dia, ali é meu amigo Amarildo Monteiro, que fala o Rampão do transporte do suco do lagarto, hein? Todo dia pra nós aí no momento caminhoneiro aí, se não tem nada na ponta da agulha aí. Pra todos que estão no tapetão preto aí, no tapetão caipira aí. A música do Léo Nascimento aí, cada minuto aí. E ofereço a todos aí. Um abraço ali, tudo de bom e tamo na escuta da Poderosa.
0: Obrigado, querido. Bom trabalho pra você. Boa manhã. Como é que tá, Juliano? Na escuta, galera, operadores de máquina pesada desse meu Brasil. Muito obrigado. Direto de Marcelino, já na lida de volta, né, irmão? Alô, Alexandre, como é que vai você, querido? Obrigado. Alô, Osmarzinho. Uma boa manhã, um grande dia. E pra turma, vamos aumentar o som e curtir aqui. Pedido feito, pedido atendido, né? Léo Nascimento. Lindo.

Que coisa mais linda, né, gente? Tá aí, Léo Nascimento. Cada minuto, valeu, galera do trecho, tamo junto. Boa manhã, grande dia pra vocês. 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
6: E aí, 8h46 da manhã, vamos então falar de horóscopo do dia na Catarinense, os últimos signos da manhã.
7: Os astros falam agora para quem é do signo de Libra, de 23 de setembro a 22 de outubro.
6: Libra, Libra, papo reto para você. Questões domésticas podem gerar tensão dentro de casa. Evite carregar responsabilidades que não são apenas

ruas e tente estabelecer limites com mais clareza para ajudar a se preservar, dividir e delegar tarefas com consciência vai tornar as relações mais equilibradas, viu, Libra? Tudo bem com você do signo de Escorpião? É, Escorpião, se liga aí. Hoje vale respirar fundo antes de responder qualquer coisa e escolher bem o que deseja comunicar. Escutar de uma forma mais clara as pessoas, conflitos e entendimento, dirigir as senhas com atenção, né? Tudo aquilo que você precisa, né? Com mais cuidado, vai valer a pena naquilo que você deseja. Sagitário, o dia pode trazer riscos e exageros, especialmente pela empolgação e impulsividade. Evite decisões rápidas demais e promessas maiores do que pode cumprir. Planejamento e prudência ajudam a manter a estabilidade nesse dia. Falo com você de Capricórnio. Se liga aí. Pode ser que as emoções fiquem amplificadas, aumentando a sua autocrítica e a cobrança pessoal. Vale observar bem os seus limites e evitar assumir mais do que pode neste momento, tá? Vai com calma aí, porque, como diz o outro, devagar com a dor, que o santo é de barro, né? Oi, Aquário, o dia traz um contraste de um lado, pede recolhimento, enquanto do outro aumenta a vontade de agir. Os momentos de pausa ajudarão a restaurar a sua energia e a clareza, por isso vale buscar brechas na sua agenda. Estou falando com a turma de peixes. O excesso de expectativas em relação a amigos em projetos colaborativos pode gerar frustração. Conversas honestas ajudarão a reorganizar planos, mas é essencial tomar cuidado com o tom da conversa. Eu diria, aproveite com sabedoria o seu dia e vamos fazer uma grande quinta-feira.

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0: O programa da alegria, música linda, nossa gente, pra todo mundo naquele astral, né? Chitão e Chororó, pura emoção, fica ligado com a gente, amanhã continua, a gente não para. Vamos saber o que é câncer de boca, né? As preocupações dos cirurgiões dentistas. Hoje tem uma ação na praça também dos alunos da UNOESC e a gente vai falar sobre câncer de boca, mas isso... daqui a pouquinho para você. Continua na Manhã Catarinense que tem muita coisa legal para você.
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6: Meus amigos e amigas, 9:02. Bom dia para você. Está começando o Saúde em Foco, espaço da Secretaria Municipal de Saúde de Joaçaba, dedicado à informação, a prevenção e cuidado com a nossa comunidade. No programa de hoje vamos falar sobre um assunto muito importante: o câncer de boca, seus sinais, prevenção e a importância do diagnóstico precoce. Para conversar conosco hoje, estou recebendo aqui na bancada o cirurgião dentista Gilmares Bardelotto. Fique conosco porque informação também é cuidado com a saúde. A partir de agora, vamos juntos. Gilmar, que prazer recebê-lo aqui. Seja muito bem-vindo à Rádio Catarinense. Bom dia para você.
7: Bom dia, Marildo. É um prazer estar aqui também, conversando com vocês, para poder passar essa mensagem aí tão importante para a população, que são informações simples, mas que fazem uma grande diferença a partir do momento que você tem conhecimento.
6: Quando a pessoa, de repente, nós, assim, toca no nome câncer, meu Deus, já dá um... uma preocupação, causa alguma coisa muito grave, né? Então vamos começar por aí, câncer de boca, né? A gente está no maio vermelho, né, gente? Que é um mês, assim, de muita prevenção, de muita informação, para alerta as pessoas se prevenirem. Fala pra gente então, Gilmar, o que é o câncer de boca?
7: Então, Marildo, ele é um tumor maligno que pode surgir em qualquer parte da boca, como na língua, na gengiva, nas bochechas, no céu da boca, nos lábios. Normalmente começa com uma lesão pequenininha, que não aparece, que não incomoda, que não dá para ver direito. E ela não cicatriza, ela não melhora e com o tempo ela vai evoluindo. Mas assim, falando de uma maneira bem simples, o câncer ele ocorre quando o organismo, devido a algum fator interno ou externo, começa a ter suas células se multiplicando de uma maneira desordenada e descoordenada. Então elas vão estar se multiplicando, invadindo outras áreas e prejudicando o funcionamento.
6: Bom, antes da gente passar para os fatores de risco, quero te fazer uma pergunta da seguinte forma: as pessoas têm tido o cuidado necessário? Nós, né, usuários, temos tido o cuidado necessário na visão de vocês profissionais ou ainda nós temos que avançar muito?
7: A gente vê bastante a população buscando serviços de saúde. Eu não digo a grande maioria, mas daria para dividir entre metade e metade. Uhum. Buscando essas consultas apenas quando tem algum sintoma, apenas quando tem dor. Então a gente na saúde pública, na atenção primária, a gente sempre divulga a importância da prevenção. É sempre muito mais tranquilo a gente prevenir um problema do que a gente ter que lidar com ele depois. Então a gente tem assim um meio termo entre pessoas que buscam a prevenção e pessoas que só vão quando estão com algum problema. Então a gente está fazendo essa campanha aí para estar explicando, para induzir as pessoas, estimular elas a buscarem um tratamento mais preventivo.
6: Hoje estamos aqui para isso. Então me conta e conta para quem nos acompanha em casa nessa manhã, quais são os principais fatores de risco para a gente entender.
7: Os principais fatores de risco são o cigarro, o consumo excessivo de álcool, exposição ao sol sem proteção, infecção pelo vírus do HPV, má higiene bucal e próteses mal adaptadas. O risco do câncer de boca, que a gente sabe que quem bebe e quem fuma sempre tem um risco maior. Mas quando a pessoa bebe e fuma, esse risco ele aumenta potencialmente. Por exemplo, uma pessoa que bebe, ela tem 10 vezes mais chance de tá desenvolvendo um câncer do que uma pessoa que não bebe. E uma pessoa que fuma tem 25% mais chance do que uma pessoa que não fuma. Então, quando a gente tem esses dois fatores combinados, esse risco escalona, ele multiplica muito rapidamente. Então, por exemplo, uma pessoa que bebe e fuma em relação ao câncer de laringe, que seria o câncer de garganta, tem 100 vezes mais chance de estar contraindo essa doença do que uma pessoa que não tem esses hábitos.
6: Vamos falar de uma coisa bem atual agora. Eu vi esses dias de um jovem que disse assim: ah, eu fumo cigarro eletrônico, não vou ter problema. Ele está com certeza enganado, né?
7: O que engana muito em relação aos cigarros eletrônicos, vape, pod, narguile, é principalmente a questão do cheiro, né? O pessoal acha que, ah, porque não tem cheiro, que não faz mal, mas não tem nada a ver. A gente observa as mesmas substâncias tóxicas presentes no cigarro, nesses cigarros eletrônicos. Inclusive, a taxa de nicotina é muito maior nesses cigarros eletrônicos. E, então, assim, quando a pessoa bebe, a bebida causa uma alteração que faz com que deixe a boca seca e aumente a permeabilidade da boca, né? Isso faz com que os tecidos absorvam mais substâncias tóxicas. Então, daí você vai e fuma ainda. Então, isso faz com que aumente ainda mais a absorção dessas substâncias tóxicas pelo seu organismo. Então, assim, a gente tá com um problema muito grande em relação ao uso dos cigarros eletrônicos, a facilidade com que isso está sendo encontrado pelas pessoas.
6: É proibido, mas o pessoal acha, né?
7: É, a Anvisa já proibiu, o Ministério de Saúde fez um apelo para que isso fosse proibido, porque a gente tava vendo crianças, né, jovens de pouca idade, iniciando muito cedo já esse hábito de com o fumo, né, o cigarro eletrônico. Então, isso agora pode parecer inofensivo, mas cronicamente falando, a longo prazo, isso vai trazer muitas alterações, né?
6: Detalhe, meus amigos, nós temos um WhatsApp à disposição no programa, é o 984377982. Você pode mandar a sua pergunta, o Dalceu vai deixar tudo marcadinho ali, no final do programa nós vamos fazer para vocês. Quando voltarmos, eu vou deixar uma pergunta para você pensar no nosso momento de valorização dos patrocinadores, que é um show de novidades também. Quais sinais podem indicar um câncer de boca? Calma, Gilmar, tu responde para nós daqui a pouquinho.

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0: As 12 minutos, sempre é um privilégio estar com você. E hoje, quinta-feira, Saúde em Foco, estamos batendo um papo bacana com o cirurgião dentista Gilmares Bardelotto, que é das fileiras da Secretaria de Saúde do município de Joaçaba, e hoje conversa com a gente sobre um tema muito delicado, o câncer de boca. Bem, para nós leigos, Gilmar, quais são os sinais que podem indicar o câncer de boca?
1: Normalmente o câncer, ele começa em lesões de aftas, manchas brancas ou manchas avermelhadas, caroços, dor persistente, dificuldade para mastigar ou engolir, alterações na fala. Mas o que a gente principalmente sempre alerta são feridas que não melhoram e não cicatrizam em até 15 dias. Então assim, apareceu uma aftazinha aqui na minha boca, tenho sempre, mas dessa vez deu 15 dias, não melhorou.
0: Tá.
1: Então se ela não melhorou, significa que tem alguma coisa errada. Então é bom estar procurando o serviço pra gente estar tirando essa hipótese de câncer, porque às vezes não é, né? Às vezes é por algum outro fator. Então, mas o principal sinal, o principal alerta seria isso, feridas que não melhoram ou não cicatrizam em até 15 dias.
0: Esse programa talvez seja um dos programas mais antigos ligado ao poder público, que é o Quinta com Saúde, foi outros nomes, agora é o Saúde em Foco, que a gente fala há anos sobre saúde e sobre a prevenção. É tão difícil o entendimento da prevenção por parte da população, porque se tu prevenir, isso gasta muito menos, né?
1: É, com certeza. Um dos principais princípios do SUS é isso, né? É a prevenção. Porque a prevenção é muito mais cara, é muito mais barata, é muito mais tranquila do que o tratamento, né? Então, é muito importante existir esse programa, existir esse espaço para estar passando essa informação para a população. Porque a gente precisa ir atualizando sempre, sempre relembrando, sempre refrescando a memória das pessoas em relação a essas informações, porque essas informações de prevenção nunca é demais. Quanto mais você souber, melhor.
0: Uhum. Bem, vamos falar de locais de aparição. Você falou na boca, né? E lá no começo, bochecha, língua e tal. Quais são os locais mais comuns onde o câncer de boca aparece para o pessoal entender em casa?
1: É, os locais mais comuns de aparição é a língua, né? Principalmente a lateral da língua, aí o assoalho da boca, que é esse espaço que fica embaixo da língua, e os lábios.
0: Quer dizer que a parte de baixo da língua é assoalho da boca.
1: É, o assoalho da boca.
0: Muito bom. E aí, diga lá.
1: Então também pode aparecer no lábio inferior, e ele também pode aparecer em outras áreas, como a gengiva, o céu da boca, as bochechas, mas em menor frequência. Mas na maioria das vezes, o local que mais aparece são nas bordas laterais da língua.
0: Nós fizemos recentemente um programa com um colega seu sobre as próteses dentárias que o município de Joaçaba oferece, né? Tem um especialista nessa área, e ele dizia no programa, eu lembro, a preocupação dele em ajustar bem as próteses. Às vezes tu não ajusta na primeira vez, tu volta duas, três, quatro vezes para ficar bem ajustadinha, para não ter problema. Já é exatamente uma sequência dessa preocupação com câncer de boca, Gilmar?
1: É, quando a gente tem um trauma crônico, que por exemplo seria ali a prótese não adaptada ou a prótese machucando, esse trauma a longo prazo pode estar sim causando alterações que podem vir a desenvolver câncer de boca. Apesar de ser menor em relação ao cigarro ou ao álcool, ainda é um trauma crônico persistente que pode estar causando esse tipo de alteração. Então, para quem usa prótese, para quem está utilizando o nosso serviço agora de próteses pelo município, quando você for lá, você vai fazer a sua prótese, volta e realizar os ajustes. A gente tem muitos pacientes que vão, fazem as próteses e depois não retornam para fazer os ajustes. E assim, infelizmente o pessoal tem muito esse pensamento que assim, eu fui no posto, fiz a prótese, é pelo SUS, é gratuito, não deu certo, não vou usar, vou jogar fora. E não é bem assim, a gente sabe que não é, né, não é gratuito, né, todo mundo paga pelo serviço, né, nossos impostos, no dia a dia. Então a gente precisa que os pacientes valorizem esse serviço. Então assim, foi lá, fez uma prótese nova, uma prótese bacana, não deu certo aqui, tá machucando, vai lá, faz um ajuste, não deu certo ainda, vai lá e vai fazendo ajustes. Pessoas que já usam próteses tendem a se adaptar mais rápido, mas quem nunca usou, é mais complicado se adaptar. Então tem que insistir, tem que persistir, que depois que dá certo, melhora muito a qualidade de vida.
0: Ou seja, tem um pouquinho de paciência, né? E persistência também. Bem, autoexame. Aí, ouvinte está nessa manhã nos acompanhando, Amarildo e Gilmar. O autoexame, a pessoa pode fazer esse autoexame em casa ou não?
1: Não só pode, como deve, né? É muito importante estar realizando esse autoexame, né? E é muito simples. Eu comentei sobre as principais áreas ali que pode aparecer: língua, lábio, o assoalho da boca, bochecha, gengiva. E essas são todas as regiões que você consegue ver se você se olhar no espelho. Então, assim, não custa nada você tirar um tempinho durante a semana, uma vez por semana, uma vez a cada 15 dias, parar na frente do espelho e olhar, né? É sempre melhor pecar pelo excesso de cuidado do que pela falta dele, né? Então, você vai na frente do espelho, olha essas regiões mencionadas. No caso de você verificar alguma alteração, é importante você procurar o serviço. Mas é muito simples e é muito importante que as pessoas realizem esse autocuidado, esse autoexame.
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0: 9:21, amigos e amigas, e para todo o pessoal da Secretaria de Saúde, o pessoal de toda a nossa imensa região, quem nos acompanha em nossas plataformas sociais, né? E aqui a gente leva a informação. Gilmar, pois é, a gente tem que saber o momento de procurar ajuda, né? Quando que a gente deve procurar o dentista? O que que tu orienta para nós aí?
1: Então, Marildo, sempre que o paciente notar alguma lesão, alguma ferida, alguma alteração que não melhore, que não cicatrize em 15 dias, mesmo que não esteja doendo, mesmo que não esteja incomodando, é muito importante que vá procurar ajuda, que vá procurar um cirurgião dentista para estar realizando essa avaliação. Porque a partir do momento que não cicatriza, que não melhora em 15 dias, né, já tem alguma alteração acontecendo aí. Então a gente precisa saber o que está acontecendo e por que está acontecendo, para, como tu comentou antes, a gente dar o diagnóstico precoce o mais rápido possível, né?
0: Às vezes as pessoas, né, eu tô com uma dor de dente, está muito incomodando a dor de dente. Pode ser que não seja uma questão só do dente também, né?
1: É, isso aí, às vezes não é só o dente, às vezes pode ser alguma alteração nos tecidos moles ali, na gengiva, na língua, uhum, né, no lábio ou no assoalho da boca, pode ser alguma alteração aí. Então é muito importante estar procurando o dentista para a gente estar verificando a origem disso, né? Às vezes não é do dente.
0: Agora vamos visualizar, né? Você vai no médico, né? Vai no médico do coração, você já sabe, né, como é que ele faz o diagnóstico e tal. E como é que é feito o diagnóstico por vocês nessas questões de câncer de boca?
1: Então, o dentista ele faz o exame clínico e, se necessário, realiza uma biópsia da lesão. Então, daí, quando se fala em biópsia, todo mundo, biópsia, né? Que é ligado em câncer. Mas, às vezes, a biópsia ela é só um exame para a gente fazer o tira-teima, né? Às vezes, a gente já vê as características da lesão, a gente vê que, às vezes, não é nada demais, mas a gente realiza uma biópsia, se a lesão for pequena, removendo a lesão, uhum, só para a gente tirar a prova, né?
0: Tá.
1: E pra gente ter certeza de que não é alguma coisa. Mas o diagnóstico de câncer, ele é sempre realizado através da biópsia, que é o exame que confirma se é câncer ou não. Porque na maioria das vezes, o paciente apresenta alguma lesão que não melhora, mas ela não é uma lesão maligna. Por exemplo, você tem um paciente ali, tá com um dente quebrado há muito tempo, e esse dente quebrado, durante a mordida, pega na bochecha ou pega na língua. E daí cria lá uma lesão na bochecha, uma lesão na língua, e não melhora, não melhora, não melhora. Não melhora porque tem o dente quebrado, né? A gente tem um fator de trauma ali. Então, enquanto a gente não remover o fator causante, então essa lesão não vai melhorar. Então, às vezes, por isso, o paciente tem a lesão, mas não vai porque tem medo de ser alguma coisa, mas é algo muito mais simples, né, do que ele está pensando. Isso também se encaixa em relação às próteses, né? Ah, o paciente está com uma lesão, está doendo, está incomodando, mas é por causa de uma prótese mal adaptada. Então, quando ele busca o serviço e realiza o ajuste dessa prótese, ou arruma esse dente que estava quebrado, então a gente elimina esse trauma e, consequentemente, com o passar dos dias, vai estar eliminando essa lesão.
0: Perfeito. Agora vamos falar do tratamento, né? Você falou passar dos dias. Como é esse tratamento? É um tratamento curto, médio, a longo prazo? Ele demora? O que que tu pode contar aí?
1: É, depende do estágio da doença, né? O ideal é que a gente sempre faça o diagnóstico do câncer o mais precoce possível. Mas o tratamento, ele pode envolver cirurgia, radioterapia, quimioterapia, né? E quando descoberto cedo, o tratamento é mais simples e com maior chance de cura, né? Então a gente tem a cirurgia, que seria para remover a área afetada, uhum, a radioterapia, que visa estar eliminando essa lesão, essas células cancerígenas, através de um tratamento de radiação, e a quimioterapia, né, que é através de medicações, visa estar eliminando também essas células defeituosas, que, como a gente comentou antes, são células que estão se reproduzindo, se multiplicando descontroladamente e desordenadamente, que vão estar causando essas alterações que resultam no câncer de boca.
0: Gilmar, em relação ao câncer de boca, está havendo uma evolução em termos de medicamento para não chegar à quimioterapia, à radioterapia? Está havendo uma evolução em termos mundiais, assim, você vê isso?
1: É, em relação à medicação, assim, é complicado, né? O tratamento de câncer, ele é sempre muito agressivo, uhum, porque a gente sempre precisa estar removendo toda essa doença, essa lesão, com o máximo de margem possível, assim, né? Então, o problema das medicações, do tratamento em relação ao câncer de boca, e até todos os casos de câncer, são que são tratamentos que eles eliminam células, mas eles não têm um filtro. Por exemplo, a quimioterapia, ela afeta o organismo inteiro, né, do paciente. É uma medicação que vai estar afetando todo o organismo. Então, além de combater as células cancerígenas, as células malignas, ela vai estar também afetando as demais células. Então isso deixa o paciente num estado debilitado. E a radioterapia também vai estar afetando outras áreas e não só apenas a área onde o paciente está tendo aquela lesão, né? Então isso acaba fazendo com que o tratamento seja ruim e o paciente tem algumas complicações devido a esse tratamento, algumas consequências, né? Uhum. Então por isso que quanto mais precoce a gente consegue esse diagnóstico, menos intervenção é necessária.
0: Isso me leva a uma outra pergunta para você. Você falou exatamente a real do que acontece em termos de tratamento. Então, a prevenção, a gente volta de novo à questão de como prevenir o câncer de boca, de como a gente deve se cuidar. E aí eu já quero que tu fale se tem uma idade mínima para isso aparecer ou não tem idade para aparecer.
1: Então, em relação à prevenção, não fumar, evitar álcool em excesso, usar protetor labial com filtro solar, manter uma boa higiene, visitar o dentista regularmente.
0: O regularmente é de quanto em quanto tempo?
1: Ah, pelo menos de 6 em 6 meses é muito importante. Tá. É que assim, de 6 em 6 meses seria o tempo em que podem ocorrer alterações, mas essas alterações irão aparecer de uma forma mais controlada, mais fácil de reverter, entende? Então, de 6 em 6 meses é tranquilo. Como eu tava falando, que o álcool e o cigarro fazem mal, todo mundo sabe, mas muita gente ignora o sol, né? Então, quando a gente fala de câncer de boca, um dos principais locais de aparição de câncer é o lábio, e principalmente o lábio inferior. O lábio superior, ele fica escondidinho ali do sol, mas o lábio inferior, ele pega direto o sol. Então, assim, isso a gente vê principalmente em pessoas mais de idade, pessoas que trabalham no sol ou até no interior, que fica ali a vida inteira. Pega o nosso pessoal do campo aí, nossos agricultores que ficam a vida inteira trabalhando no sol, às vezes não usa chapéu, não usa boné.
0: Ou um protetor, alguma coisa.
1: Ou um protetor nessa região ali. Então isso a longo prazo também, o sol, com o passar do tempo, ele vai queimando o lábio ali e ele vai formando uma lesão que se chama quelite actínica, que é uma lesão esbranquiçada, pequena, indolor, que aparece ali no lábio inferior, mas que é uma das lesões com mais chance de ter malignidade em relação a essas alterações de câncer de boca. Então, muito importante aí pro pessoal, além de usar protetor solar para a pele, usar também o protetor labial, né? Com um fator de proteção pro lábio. É baratinho e em qualquer farmácia tem e faz uma diferença enorme.
0: Bacana, estou conversando com o cirurgião dentista Gilmares Bardelotto, um papo franco, esclarecedor, simples para entendermos câncer de boca e a gravidade dele. Mais informações a gente continua trazendo para você agora. Vamos saber do show de novidades dos nossos anunciantes.

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4: 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Um abração pra toda a galera lá. Obrigado pelo carinho e pela audiência também, né? Voltamos. Saúde em Foco. Cirurgião dentista Gilmar Esbar de Loto. Do ESF, qual mesmo, Gilmar?
5: Do SF Santa Teresa 2.
4: Santa Teresa 2, que fica ali na antiga rodoviária.
5: Isso, inclusive mandar um abraço para a equipe lá, realiza um ótimo trabalho ali, auxiliando e tratando toda a população ali do bairro.
4: Muito obrigado a galera lá pelo carinho e pela audiência também. Vamos, eu te pedi a idade antes, no bloco anterior, e a gente acabou não falando. Existe uma idade mínima, uma idade máxima ou não tem idade?
5: É, na verdade a gente não tem uma idade para que pode estar aparecendo o câncer de boca, né? Na verdade o câncer é uma doença que não tem idade. Como eu comentei antes, ela pode ocorrer devido a fatores internos ou fatores externos. Os fatores externos são esses fatores de risco, né, que a gente está comentando. Por exemplo, cigarro, álcool, excesso de sol, né? E também tem os fatores internos, né, que são fatores genéticos do próprio organismo, né? Mas na maioria das vezes o câncer de boca ele se desenvolve por conta dos fatores externos, né? Então aí você pega aí uma pessoa que fumou a vida toda, bebeu a vida toda, normalmente começa a aparecer algo a partir dos 40, 45, 50 anos. E a gente está agora com esse grande problema em relação aos cigarros eletrônicos, que o pessoal também está começando muito cedo, né? Então futuramente a gente pode tá vendo essas alterações aparecendo mais cedo, né? Nos pacientes em menores idades.
4: Esses são os grandes vilões do câncer de boca, né? Devidamente esclarecido. Agora, uma pergunta bem importante, né? O que pode acontecer, Gilmar, se não tratar?
5: O câncer vai crescer, né? Ele vai se espalhar. Ele pode se espalhar para outras partes do corpo, ainda mais em casos quando a gente tem cânceres malignos, né? Então, ele pode se espalhar para outros lugares do corpo e causar dificuldades para falar, para comer, para respirar e, infelizmente, pode estar levando o paciente à morte, né?
4: Bom, a importância do diagnóstico precoce é fundamental. Acho que todo especialista da área da saúde se preocupa com isso, né? É tipo como um mantra do especialista a gente ter o diagnóstico precoce. Por que é tão importante isso? Explica pra gente.
5: É bom a gente ter o diagnóstico precoce, né? É importantíssimo. Porque quanto antes a gente descobre, maiores são as chances de cura e o tratamento, ele é menos invasivo, né? A gente vê aí que o câncer de boca, ele vai estar atingindo regiões nobres que comprometem muito o bem-estar e a qualidade de vida do paciente. Por exemplo, lábio, língua, até quando pega ali a região de garganta. Então, quanto maior é o tempo de espera, e quanto maior é o desenvolvimento dessa doença, quando ela é observada, maior vai ser a alteração que ela vai causar nesse indivíduo. Então, assim, quanto antes é descoberto, o tratamento, ele consiste em estar removendo, né, essa lesão. Então, acaba sendo removido uma porção menor, né? Então, por exemplo, quando a gente tem um câncer de língua em estágio avançado, e durante o tratamento é necessário o tratamento cirúrgico e remoção da língua desse paciente, então isso faz com que a pessoa não fale mais, né? Tá removendo a língua, né? A pessoa não consegue mais falar, tem dificuldade de deglutição para comer, né? Para se alimentar. Então é muito importante estar realizando esse diagnóstico precoce para estar tendo um tratamento menos invasivo e menos traumático ao paciente, né? E quanto mais avançado o estágio da doença, maior é a chance de letalidade, né? E daí você vê casos grandes de câncer de boca, onde a letalidade já é quase certa, E ainda no final o paciente então tem que estar realizando essas cirurgias. Então ele já está com a doença em estágio avançado e ele ainda tem que estar realizando essas cirurgias que vão diminuir drasticamente a qualidade de vida dele. Então o câncer de boca ele não é um dos mais frequentes, mas ele é um dos mais agressivos e que causa piores consequências para o paciente.
4: Então, para você que nos ouve, lembrar precocidade, né? Quanto antes você ir ao médico. Tem uma dúvida, não sei, tem uma coisinha? Vai lá no seu ESF, essa é a porta de entrada, né, Gilmar?
5: É isso aí, é melhor pecar pelo cuidado, né, pelo excesso de cuidado que pela falta dele, né? Então, às vezes você tem alguma coisinha, não sabe se é ou não, pega e vai, pra gente dar uma avaliada, fazer uma avaliação, ver o que que é, o que pode ser, o que não é. Então, é melhor a gente ter certeza que não é alguma coisa ruim, do que não ter certeza e ficar com aquela pulguinha atrás da orelha ali e só deixando aumentar.
4: Você está com a Catarinense FM, Saúde em Foco, HPV e câncer de boca. A visita ao dentista, como é que você vai fazer? Se programa aí, vamos contar para você aqui no programa. Agora tem muita novidade no nosso momento comercial.

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0: É um prazer, uma alegria e um privilégio levar informação de forma objetiva. Essa é a Catarinense, 80 anos na sua vida, e o Saúde em Foco, um programa da Secretaria de Saúde hoje, falando sobre câncer de boca. Fica bem antenado e se você está preocupado, já marca uma consulta com seu dentista, vá ao SF para não sofrer depois. HPV e câncer de boca, eis aí uma combinação, né? O HPV tem relação com câncer de boca, Gilmar?
1: Sim, alguns tipos do HPV, que é o papiloma vírus, estão associados ao câncer de boca e câncer de garganta. Uhum. Por isso a vacinação e a prevenção são importantes. Lembrando o pessoal aí que nos SFs tem disponível a vacinação do HPV para as crianças de 9 a 14 anos.
0: Tanto para meninos e meninas, é isso?
1: Meninos e meninas, isso aí. O HPV é um vírus sexualmente transmissível, uhum, né? Então a gente já repassa aí também os cuidados de prevenção, de proteção sexual para as pessoas. E para as crianças, então, tem a vacina disponível, né? Crianças de 9 a 14 anos podem estar buscando os seus ESFs que têm essa vacinação disponível.
0: Bacana. Agora vamos falar da visita ao dentista, né? Com que frequência a gente deve ir ao dentista e como é que funciona nos ESFs isso, Gilmar? Vocês visitam as casas, visitam as escolas, vão fazer um contexto aí ou é o atendimento mesmo ambulatorial?
1: Então, né, como a gente comentou antes, pelo menos uma vez a cada 6 meses é muito importante estar buscando o atendimento com o dentista. Às vezes você não precisa ter nada para ir, você só vai por prevenção mesmo, né? E esse que é o recomendado. Então você vai no dentista para fazer uma avaliação. Às vezes você tem alguma alteração, tanto em questão de boca quanto em questão de dentes, que é uma coisa que não dói, que não incomoda, ou você não sente. Então uma visita regular de 6 em 6 meses, ela ajuda você a não ser pego de surpresa por nada, né? É o tempo que as alterações não conseguem evoluir muito. Então, começou uma cárie há 6 meses, essa cárie ela não vai estar grande. Ela vai estar pequena, vai ser uma cárie mais tranquila de tratar. Agora, quanto mais tempo você espera, mais essas condições vão evoluindo e pior é o tratamento depois, né? Se em 6 meses você ia ter uma cárie, em 1 ano e meio, em 2 anos, essa cárie já vai ter evoluído muito e você já vai estar tendo que fazer um tratamento de canal, né? Então, como eu disse antes, é melhor pecar pelo excesso de cuidado. E em relação às consultas nos ESFs, né, todos os postos funcionam com consulta sobre agendamento, né, cada posto tem os seus horários de agendamento, então é só você entrar em contato com o seu ESF e estar solicitando o horário com o dentista. A gente também tem os atendimentos de urgência, então pacientes que têm dor, pacientes com fratura de dentes anteriores, né, com dente da frente quebrado, pode estar buscando o ESF, que a gente encaixa sempre em atendimentos de urgência, atendimentos de demanda. A gente também realiza atendimentos nas escolas, realizando instrução de higiene oral para as crianças, distribuição de kits de higiene para as crianças também, pacientes domiciliados, pacientes acamados que precisam ter uma avaliação com o dentista, também a gente faz visita domic-

0: auxiliar. Um ponto bem importante, ainda bem que você perguntou sobre essa parte dessa domiciliar, Amarildo. A gente, por exemplo, tem pacientes acamados que você vê a família tá tendo dificuldade para cuidar assim. Então, às vezes é um paciente acamado que não consegue levantar, que só tem que ficar em casa. Então, a família já tem tantos problemas, tanta dificuldade com esse paciente, que acaba esquecendo da boca.
1: Certo.
0: Então, é interessante também lembrar que a boca também é uma porta de infecção para esses pacientes acamados. Então, tá realizando a higienização desses pacientes acamados é muito importante. E caso você tenha algum domiciliado, algum conhecido que esteja acamado, entre em contato com o SF, solicite uma avaliação com o dentista, que a gente pode estar indo até na casa desse paciente para estar realizando uma avaliação, para estar realizando uma higienização, né? Então, o paciente já está com tanto problema que a boca acaba sendo esquecida, mas ela não deixa de ser tão importante quanto o resto.
1: Temos uma demanda muito grande, uma fila de espera muito grande, ou vocês estão conseguindo nos SFs dar vazão ao atendimento?
0: Acredito que a fila mais é para o serviço de prótese dentária, uhum, né? Porque a gente tem bastante pacientes que precisam das próteses e atualmente a gente tá fazendo 30 próteses mensais, né? Então essa seria mais a demanda que tem fila. Mas em relação aos agendamentos, atendimentos, aí é tranquilo, né? Os pacientes conseguem estar fazendo suas visitas mensais ou quinzenais nos dentistas bem tranquilamente. Mas a questão de prótese aí, que infelizmente demora mesmo. Então você pega, por exemplo, se a gente está realizando 30 próteses mensais e a gente tem um paciente que ele precisa fazer uma prótese superior e uma prótese inferior, ele já acaba ocupando dois lugares ali, né? Uhum. Então, pacientes que precisam de duas próteses, então digamos que a gente atenderia 15 pacientes ao mês, né? Supriria essa demanda de prótese. Então, mas isso é um trabalho muito bom que está sendo realizado lá pelo Dr. Christian brilhantemente aí, nosso novo local da realização das próteses ali no antigo SF Centro 2. Mas tá, em relação à fila, seria mais em relação à prótese, assim, de resto tá tudo tranquilo.
1: Dr. Christian Buareto, aquele abraço para ele, obrigado, esteve aqui no programa também. Uma pergunta rápida da produção do programa e dos funcionários da Catarinense para você, essa não tava na nossa linha de perguntas.
0: Ela vai me pegar de surpresa.
1: Bebidas muito quentes podem prejudicar a saúde da boca ao longo dos anos, Gilmar?
0: Pode, aí o pessoal que tem costume de tomar aquele chimarrão com água
1: lá, aqui, no...
0: lá pra pelar porco, né?
1: Não dá, né?
0: Causa alterações, sim.
1: Café quente demais.
0: Também, né? Tanto que o recomendado pra café e pra chimarrão não é com a água fervendo, né? Então, tanto pelas características do produto em si, então quem dirá, né, pra boca. Então, isso acontece bastante com pacientes que usam prótese, sabe? Né? Porque a prótese acaba alterando o paladar, né, a sensação do paciente ali, então acaba fazendo com que as pessoas tomem o chimarrão, o café pelando, sabe? Uhum. E isso com certeza faz mal e a longo prazo sim pode estar gerando alterações, inclusive alterações cancerígenas, principalmente na região da garganta. Então, né, não tome seu café e seu chimarrão pelando, né?
1: Isso aí, tomar com água no normal. São 9:50, a parte final do Saúde em Foco chega já para você, com a participação do ouvinte, já agradecendo, tirando dúvidas, a Catarinense, a rádio mais regional de todas.

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12: Ia falar 18 horas, já pensando que tô no Rádio Contato, né, Dalceu? Não, são 9h55 e nós estamos no Saúde em Foco, um programa da Secretaria Municipal de Saúde. Muito bem, perguntas feitas, agora é o momento do ouvinte. Claro que há situações, por exemplo, doutor, se a pessoa vai procurar o dentista e há uma animosidade, alguma coisa que não funcionou bem, ela ficou descontente, qual o caminho que a pessoa deve seguir para fazer a reclamação, se isso acontecer?
13: A gente orienta os pacientes, em caso de ter alguma reclamação, tá buscando a Secretaria de Saúde, né? A gente possui vários dentistas aí na Secretaria, e caso você tenha algum problema com algum profissional, você pode estar buscando a Secretaria de Saúde para estar realizando uma conversa, ou pode estar buscando o próprio profissional. Uhum. Né? A gente sempre... Um dos pilares da atenção básica de saúde é o vínculo entre o profissional e o paciente. Né? Então, quanto mais tempo esse profissional está atendendo você, maior é o vínculo que ele tem contigo, ele conhece mais o teu histórico, né? Então você tem uma maior intimidade com esse profissional. Então, para a gente estar realizando essa quebra de vínculo, para você estar sendo atendido por outro profissional, tem que ter tido algum motivo que justifique isso. Mas a gente sempre orienta o diálogo, né? A conversa entre o profissional, o paciente, né? Se for necessário, a secretaria está intermediando a questão para que esse conflito seja resolvido, né? Porque a gente precisa manter os pilares da atenção básica. E o vínculo, a confiança entre o profissional e o paciente é importantíssimo em relação a isso.
12: Esse é a resposta para a dona Fátima. Bom dia, Marildo. Aqui é Demar Galhotto. Quero agradecer o atendimento do Dr. Gilmar. Muito gentil, toda vez que preciso conversar, ele sempre me escuta. Bacana isso, né, Gilmar?
13: É, show de bola. Um grande abraço aí para o seu Ademar.
12: Bem, vamos a perguntas dos nossos ouvintes que enviaram aqui o programa para a gente fechar. O João, do bairro Jardim Cidade Alta, está perguntando o seguinte: doutor, uma feridinha na boca que demora mais de 15 dias para cicatrizar pode ser sinal de câncer?
13: Sim, sim, pode. E é importante, então, que você vá buscar, né, o seu SF para estar realizando essa avaliação. Como eu comentei antes, pode ser que sim, mas pode ser que não também, né? Às vezes faz muito tempo que você não vai ao dentista, você está com algum dente quebrado, ou você usa alguma prótese que está machucando, ou você tem algum fator de trauma, ou você se mordeu, ou tem algum dente quebrado que está pegando na mordida ali, que está machucando. Então, enquanto esse fator de trauma não for resolvido, essa lesão não vai melhorar, né? Então, se você tem alguma lesão, isso é de praxe, tá, gente? Isso é sagrado pra gente. Uma lesão que não melhore em 15 dias tem que ir estar realizando essa avaliação, né? Então, caso seja necessário, a gente realiza essa biópsia para estar dando um diagnóstico preciso para o paciente. Mas quanto antes for, melhor.
12: Quero agradecer a dona Marlene, que escreveu aqui para nós. Ela é do bairro Nossa Senhora de Fátima, Nerval do Oeste, mas faz uma pergunta para ti. Ela quer saber: quem usa dentadura precisa fazer acompanhamento frequente para evitar problemas mais graves?
13: Ah, com certeza, né? A gente vê principalmente o pessoal que usa as próteses, mas não faz o acompanhamento adequado, não faz a higienização adequada. Uhum. A gente vê bastante isso no dia a dia. Deixa eu pensar como é que eu posso explicar. Por exemplo, você vai, usa a tua prótese e você higieniza ela da mesma maneira como você higieniza os dentes, né? Com uma escova, com pasta. Mas essa prótese, ela é uma estrutura externa da boca, né? Ela é composta por um acrílico, que é um material que ele fica contaminado com o tempo. Uhum. E nenhum lugar quase no nosso corpo é mais contaminado do que a boca. Muitas bactérias, né? E são bactérias, né, da nossa microbiota, bactérias normais do nosso organismo. Então, quando você utiliza essas próteses, não basta apenas você estar realizando essa higienização com escova e com pasta. Para quem usa prótese total, que não tem metal, o ideal é que durma sem as próteses, para estar deixando a boca respirar, para estar deixando ali a mucosa respirar. Lembrando que, se você não realiza direito, não realiza essa descontaminação que eu vou passar a seguir, e você dorme com as próteses, a boca é um lugar quente, é um lugar úmido, e isso faz com que facilite muito a proliferação de fungos, né? Então a gente vê muitos casos de pacientes com fungos, por exemplo, no céu da boca, porque dorme sempre com a prótese, não tira a prótese nunca, não realiza essa desinfecção das próteses. Então eu vou passar rapidinho aí pro pessoal um jeito rápido para fazer essa desinfecção das próteses. Lembrando que o ideal é que durma sem as próteses. Você dormir de prótese é a mesma coisa que você dormir de sapato, tá? É, você não deixa aí respirar. Então, próteses que não contém metal, o ideal é colocar essa prótese dentro de um copinho com água e uma colher de sopa de Kiboa, de água sanitária. Tá. E próteses com metal, a prótese, um copinho com água e uma colher de sopa de vinagre branco, né? Tanto a Kiboa quanto o vinagre branco ajudam a fazer uma desinfecção, uma descontaminação da prótese, que limpa além da escovação. Ah, mas eu não quero dormir sem prótese. Tá bom, então quando você for tomar banho todos os dias, 3 vezes por semana, 4 vezes por semana, na hora do banho você toma esse cuidado. Deixa a prótese dentro do copinho com água ali, com essa solução, para estar realizando a desinfecção. Isso é muito importante e traz um benefício, além de evitar, né, a contaminação por fungos.
12: Para finalizar, Carlos do seu bairro ali, Santa Teresa, disse, perguntou assim: quem fumou por muitos anos, Amarildo, mas parou, ainda precisa ter cuidados especiais com relação ao câncer de boca?
13: Ah, com certeza, tem que ter os cuidados especiais, sim. Visando que após cessar o hábito de fumar, os tecidos da boca demoram cerca de 10 anos para eliminarem todas essas toxinas, assim, derivadas do cigarro. Enquanto, se eu não me engano, os pulmões são 20 anos. Então, mesmo parando de fumar, é muito interessante você estar fazendo visitas regulares e tem que acompanhar. Porque, assim, por exemplo, se você fumou a vida toda e parou agora, você teve esse hábito que te expõe ao risco, que é um fator de risco. Então, tem que ficar ligado, sim.
12: Muito bem. As lesões causadas na boca pelos efeitos de quimioterapia podem ter algum efeito posterior ao longo do tempo? Ricardo de Teresetilhas pergunta.
13: Durante as sessões de quimioterapia ou radioterapia, como são tratamentos muito, muito agressivos, eles geram sim alterações, principalmente na boca. Sensação de boca seca, que é a xerostomia, e também pode estar gerando lesões de mucosite, que é como se fossem aftas ali na região da boca, na bochecha, no céu da boca, na região de garganta. E são lesões muito doloridas, né, que incomodam mesmo, que dificultam aí a alimentação do paciente durante o tratamento, mas normalmente essas lesões após o tratamento, elas regridem. O que você pode estar fazendo é, tá fazendo esse tratamento de químio ou rádio e teve essas lesões ulcerosas na boca, essas lesões que ardem, que incomodem. Por exemplo, aqui em Joaçaba, a gente tem o tratamento com o laser de baixa potência, que é um tratamento que é um laser que ele energiza as células e aplicado sobre essas lesões faz com que elas doam menos e cicatrizem mais rápido. Mas infelizmente essas lesões elas podem acontecer e são consequência de um tratamento de radioterapia e quimioterapia.
12: Muito bem. Que recado você deixa para a população no final do nosso programa hoje?
13: Então, depois de a gente falar sobre tudo isso, né, pessoal? Fique atento à sua boca. Qualquer ferida que não cicatrize em 15 dias precisa ser avaliada, né? E o diagnóstico precoce salva vidas. Então, como a gente está aí no mês de maio, o maio vermelho, mês de prevenção no câncer de boca, a Prefeitura de Joaçaba, juntamente com a Secretaria de Saúde, vai estar realizando uma ação na praça no dia 19. Vai ser uma ação realizada no dia inteiro, ali na praça, em frente à Prefeitura. Vai ser montada uma estrutura ali com tendas e vai ter a equipe. Vai estar sendo realizado exames de saúde bucal, vacinação e realização de testes rápidos. Estão todos convidados, esperamos a presença de vocês para estar sanando dúvidas e estar realizando esses tratamentos e essa campanha de prevenção.
12: Gilmar, foi um prazer recebê-lo aqui, seja sempre muito bem-vindo, viu?
13: Eu que agradeço, Amarildo. Sempre que precisar, estaremos aí para informar a população novamente. Muito obrigado por ceder esse espaço aí pra gente.
12: Chegamos ao fim de mais um Saúde em Foco. Agradecemos a participação do cirurgião dentista Gilmar Sbardelotto pelas orientações e informações importantes sobre a prevenção e os cuidados com o câncer de boca. Lembre-se, prevenir é procurar atendimento. Ao perceber qualquer alteração, faz toda a diferença. O Saúde em Foco é um espaço da Secretaria Municipal de Saúde de Joaçaba, levando informação e cuidado para toda a população. Obrigado pelo carinho, pela audiência habitual e até o próximo programa. Vem aí as notícias da manhã.
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12: notícias. Marcelo, seja bem-vindo. Bom dia, Marcelo.
14: Bom dia, Mário Monteiro. A Polícia Federal deflagrou nesta quinta-feira uma nova fase da operação que investiga suspeitas e fraudes financeiras ligadas ao Banco Master. O presidente do Partido Progressista, senador Ciro Nogueira, está entre os alvos, segundo informações que foram divulgadas agora há pouco pela TV Globo. A Polícia Federal cumpre mandados de busca e apreensão em endereços dele em Brasília e também no Piauí. O governo federal divulgou nesta quinta-feira dados relativos às economias estaduais proporcionadas pela isenção de custos no curso teórico para CNH, política implementada no país em dezembro do ano passado. Desde então, em Santa Catarina, moradores economizaram mais de 99 milhões no processo para conseguir a habilitação. No período entre dezembro do ano passado e maio deste ano, 90 mil catarinenses realizaram a formação gratuita no estado. Antes da medida, o curso teórico custava, em média, R$ 1.094 aqui no estado. Os próximos dias vão ser de chuva persistente e frio intenso em Santa Catarina. A mudança no tempo acontece por causa da formação de um ciclone extratropical sobre o Oceano Atlântico entre o Uruguai e a Argentina. Apesar de o sistema não atingir diretamente o estado, a frente fria associada ao fenômeno provoca instabilidade em várias regiões catarinenses. Conforme a previsão da Defesa Civil, o ciclone começa a se formar entre esta quinta-feira e amanhã e ganha força rapidamente, sendo classificado como ciclone bomba. Esse tipo de sistema acontece quando há uma queda muito intensa na pressão atmosférica em menos de 24 horas.
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14: O Flamengo visita o Independiente Medellín nesta quinta-feira às 21h30 pela quarta rodada da fase de grupos da Conmebol Libertadores. O Flamengo chega embalado por uma sequência de 9 partidas invicto, porém não ganhou as últimas duas, empatou na Libertadores e com o Vasco também no Brasileirão, perdendo a chance de aproximar do líder Palmeiras. Apesar de voltar a vencer, o time rubro-negro com 7 pontos tem outra motivação. Em caso de uma vitória nesta quinta, vai carimbar a sua classificação para as oitavas de final com 2 rodadas de antecedência. Eram estas as informações. Segue na Catarinense o programa da Alegria com Amarildo Monteiro. Da redação, Marcelo Santos.
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12: É isso aí, galera do meu coração, 10 horas e 10 minutos da manhã, gente. Deixa eu mandar um oizinho pro pessoal do Ervaldo Oeste, obrigado pelo imenso carinho. Que belo programa sobre saúde bucal, câncer de boca é grave, né? É sério, se cuida aí, tá, gente? Prevenção sempre. A comunidade Nossa Senhora de Fátima convida todos para a grande festa da padroeira, dia 10 de maio, viu? Tá acontecendo venda de produtos diversos e no sábado terá venda e retirada de frango recheado às 11:30 e bingo às 19:30. 19h. No domingo, Dia das Mães, a festa iniciará às 10h com missa e primeira eucaristia, ao meio-dia almoço com churrasco e às 14h matiné com Marcos e Mateus e banda. Entre em contato no 984272869, prestigível. E na nossa matriz, Santuário Matriz Santa Terezinha, está acontecendo também essa semana, né, das mães, venda de quitutes deliciosos feitos por minhas queridas amigas, né? O dia todo, só chegar lá e aproveitar.

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1: Estamos de volta, meus amados, 10 horas e 20 minutos da manhã no programa da Alegria. Obrigado pra você, de perto, de longe, mas no nosso coração, estamos juntos. Tá com alguma dor aí, não, seu Martins? Tá com dor? Vamos arrumar uma consulta pra você. Já vamos ligar lá no Nossa Senhora de Fátima, já vamos resolver o teu problema aí. O que vamos fazer? Vamos rodar música, vamos rodar saudade, vamos dançar essa. Aperta o play, vamos juntos, meu amigo.

0: aí, gostou da moda, hein? Bruno e Marrone, beijo de varanda, linda, né, gente? De boa na Lagoa, 10h23. 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
0: Meus amigos queridos, 10 horas 27 minutos. Só de passagem pela região, essa é a Catarinense. A rádio com a melhor vibe do planeta Terra pra você. 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E à tarde e sábado de manhã o sorteio. 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Combinado? Pegou aí? 10h28, vamos de Yara Bedepalo.

Professor Kito Medaz, valeu, Yarabe de Palo, música linda e maravilhosa, e não esqueça, né? Nosso Santuário Matriz Santa Terezinha, muitas delícias na cozinha, o dia inteirinho para você, nossas queridas, um abraço, bom dia, Padre Joveci, Dom Mário, tá aí, né? É a promoção das mães, tem muita delícia para você, passa lá e aproveita.

0: Era uma princesinha. Sonho de todo pai, né?
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1: 10 horas 37 minutos da manhã. Bom dia, Ervaldo Oeste. Bom dia, Luzerna. Bom dia, Treze Tilhas. Bom dia, Água Doce, Catanduvas, Lacerdópolis, Capinzal, Ouro, Zorteia, Erval Velho, Joaçaba, meu amor, em cada bairro. A Catarinense é o primeiro lugar. Vamos juntos na manhã com essa energia boa, com esse astral maravilhoso. Dalsa Martins, amigão. Essa música aqui é simplesmente tudo de bom, né? A turma pediu. Deus é caipira? Será Deus? Acho que é tudo, né? Caipira também. Vamos ouvir aí.

0: demais, moleque!
1: Isso aí, moleque! Valeu, gente! 10h40 no programa da Alegria. Vamos valorizar, vamos conferir o show de novidades do nosso intervalo, que é maravilhoso pra você.
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5: Gravidez, um tempo de mudanças na vida da mulher.
6: Na gestação, as substâncias presentes no cigarro, no álcool e outras drogas chegam ao sangue do bebê pela placenta, prejudicando seu bem-estar. Como o bebê é pequeno, essas substâncias têm um maior efeito sobre ele e permanecem

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0: Em 10h46, oi Luzia, como é que tá Floripa nessa manhã? Abraço, ela tá mandando ao padrinho João, a mamãe Dona Maria, que mora aqui, ao irmão Lincoln, né? Com todo carinho, Luzia de Floripa curtindo a gente, ótima manhã pra você aí, tá? E pra toda a família aqui. Foi perdido um cartão do Banco do Brasil no nome de Priscila Fernandes dos Santos. Foi perto da Caixa Econômica em Erval, se alguém achar, deixa aqui na Rádio Catarinense, por favor, ajuda aí, galera. 10h46, aumentando o som, né, Lúcio? Gregory Renan, vamos ouvir.
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0: Valeu, menino, está aí, Gregory Renan, prenda o Patricinha, você continua com a Catarinense, já já celebraremos com todo carinho o seu aniversário e o show de ofertas segue na manhã.
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5: 10h54, celebre-te comigo na manhã com muito carinho.
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isso aí, meus queridos amigos. Hoje é Augusto Sagem de aniversário. Boa, a família inteira de aniversário, é um atrás do outro, né? Da mãe Dona Cândida, das manas Lene, Nelson, Bernadette, Mônica, de toda a família, com amor e carinho pra ele. Também a Marildo, quero hoje homenagear. Luciana Dalzotti está sendo oferecido pela mãe Dona Noemi Dalzotti, o pai Anselmo, a irmã Tamires e o irmão Luciano Dalzotti. Também estamos homenageando hoje. Quero colocar na agenda nossa filha Bruna Vitória Parolin, que está de aniversário. Hoje ela completa 22 anos, dos pais Jerusa e Josimar Parolin, do namorado Guilherme Duarte. Coloca também o nome da Noeli e do Jair Vidal de Souza. Ela pediu, né? Está fazendo um trabalho e mandou você, pediu para você homenagear ela com muito carinho. Tá dado o recado aí, viu, família? Tamo junto. Quero homenagear também Valdecir Krug, quem oferece a esposa Ivete Krug, sua filha Adriane Krug e Nadiele Krug, neta Zaila, Sofia Nitz, Helena Cristina Krug Schneider e o genro Daniel Rodrigo Nitz e Lucas Schneider. Parabéns. Leandro Conte, dos pais Rejane Ambrosio, mano João Marcelo e toda a família com amor e carinho. Parabéns e felicidades. Jorge Pai, Jorge Filho, aí está, essa música é linda demais.

0: Jorge Pai, Jorge Filho, que coisa mais linda essa música aí, né, gente? Nossa, que mensagem belíssima. Valeu, parabéns, meus queridos, na agenda do aniversariante, que volta amanhã no programa da Alegria. Seguimos na maior festa do rádio, show de bandas, vem aí, olê, olê, olá!
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6: Amarildo Monteiro, bota amizade nisso.

Olha, meus amigos e amigas, está no ar o show de bandas na Catarinense com aquela alegria, com aquela energia tão linda e maravilhosa. Hoje é quinta-feira, eu vou fazer uma promoção hoje e amanhã da Anjinho. Essa empresa que acabou de anunciar aí, tá? Anjinho vai dar um kit para uma mamãe grávida, tá? Ou que foi mãe agora há pouco, o bebê de 1 mês, 2 meses, até 3 meses, tá bom? Eu vou sortear na sexta-feira amanhã, tá bom? Então, é um kit, tem tudo completo para uma mamãe. Então, você vai mandar o áudio para mim aí, viu? Manda o áudio para mim aqui para o show de bandas. Tem que ser mamãe grávida, tá? Não pode ser a mãe ligar, ah, minha filha tá grávida. Não, tem que ser a mãe que tá grávida falando comigo, mandando o áudio para mim, tá? Não é a avó para mandar o áudio, não é a mãe para mandar o áudio. É a mamãe grávida ou a mamãe que foi mãe agora 1 mês, 2 meses, 3 meses, combinado? Hoje e amanhã. Amanhã eu sorteio esse mimo do show de bandas. Combinado, meus queridos? Então, se liga aí, 11:05. Está começando o maior show do rádio, a maior festa da manhã.

0: pessoas que chegam na nossa vida como se fossem anjos, não é mesmo?
1: Com certeza, amigos do Nova Geração.

0: aí, nova geração, Flávio Dalcin, te chamo de anjo, show de bandas demais aqui. 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Ah, tá. Tá bom. 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Então, mais um clique.
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13: Aí sim, galera, vamos lá!
0: Olha, a comunidade de Lajeado Grande, Bicaré, convida todos para a festa em honra Nossa Senhora de Fátima, domingo agora, viu? Dia das Mães. As festividades iniciam no sábado com o tradicional gata, às 17 horas, no domingo ao almoço e ao meio-dia com churrasco de gado e porco, e às 14 horas tem matiné com Didi e companhia. Faça sua reserva pelo fone 99965-5378 e participe. 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E como falei, eu vou sortear amanhã um kit Anjinho de cuidados infantis, com um pacote de lenços umedecidos, um pacote de fraldas descartáveis, uma caixinha de cotonetes, um talco infantil, shampoos, condicionadores e sabonetes líquidos, dois hidratantes e uma colônia, tudo para o seu baby. Gente, isso aqui é algo maravilhoso, hein? A ganhadora vai retirar o prêmio com documento aqui na portaria da rádio. É a nossa promoção Dia das Mães para mamãe que tá grávida, fazer enxoval, ou para mamãe que ganhou o bebê, né? Um mês, dois meses até três meses pode participar também. É para elas participar. Não é pra mãe delas participar, nem pra avó, nem pra ninguém. É elas, é pra vocês, tá? Pegou aí? Então, combinado. Outra promoção maravilhosa, a Rádio Catarinense vai dar um presentão para uma mãe sábado, uma confortável cadeira, sofá reclinável. Quer que sua mãe ganhe? Mande mensagem dizendo o seu nome, o nome dela e um te amo, mamãe, mas assim, do fundo da alma, né? Seja criativo, viu? Sorteio sábado, 10:30 da manhã no programa da Alegria, mas não mande agora, não mande agora. As participações começam hoje à tarde no programa do Misha, daí vai depois no Rádio Saudade, amanhã é o dia inteiro e sábado tem o sorteio. E na segunda-feira a mamãe sorteada vai receber em casa esta cadeira, sofá reclinável. Meu Deus, até eu queria esse presente, porque ele é demais. Pessoal de Catanduvas pediu, tá aqui, ó.

Valeu, tá aí, gente. San Marino no show de bandas. Não, esse não foi o San Marino, né? Esse foi o Rogério Magrão e sua banda. 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

0: Esse é o Show de Bandas, a maior festa da finaleira da manhã, 11h24. Agora, Miriam Hempel, como é que vai você, amiga? Bom dia!
1: Oi, bom dia, tudo bem? É a Miriam Hempel, de Santa Lúcia de Jabará. Pode aprender uma música dos atuais, qualquer uma deles, eu ofereço para todos os ouvintes da Catarinense, para vocês e da rádio, e ter todos um ótimo dia.
0: Beleza, vamos rodar sim. Mandar um oizinho pra galera da Bela Cosméticos. Obrigado pela audiência, meninas. Bom final de manhã. E aqui está San Marino pra matar saudades.

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11: 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Essa música que tem pedido, produção do meu programa mais amado do mundo. Sim, tem pedido. Deixa eu ver quem é que pediu aqui. É que a galera sai, eles pedem, sai de linha, né? Oi, Amarildo, Roda É Sério da banda Navisson pra nós, toca aí, por favor. Quem é que tá pedindo a música aí? Ademir? Ô, meu amigo, então, aí está pra você, vamos lá.

0: Rogério, Navisson, coisa linda. Deixa eu mandar um alô pra Floripa, capital dos catarinenses. Alô, alô, alô, Florianópolis. Quem tá ouvindo a gente hoje? Nossa amiga Luzia. Oi, Luzia. Oferecendo todo o programa ao padrinho João, à mamãe Maria, ao mano Lincoln. Obrigado pelo carinho, Luzia de Florianópolis. Mas eu já tinha mandado o alô pra você antes, viu, querida? Mas mandei de novo. Ganhou dois. Alô, Luzia. Aquele abraço, querida. Tamo junto no programa da alegria. 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Pegou a visão aí? Daqui a pouco, seguindo, a gente tem mais música, mais alegria e energia. E agora, aquele show de ofertas imperdíveis. Preste atenção.
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12: 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Hey,
0: oh, hey, oh, hey. 11h42, meus amigos e amigas, deixa eu mandar um abraço para meus queridos amigos, né? Alô Irma, alô Fábio, toda a família. Família Gabi Gesser, família Gesser, pessoal de linha Triângulo, né? Obrigado pelo carinho de vocês aí. Hoje o pessoal fez um salaminho lá de altíssima qualidade, né? Defumando aí. Se é pra vender, tô na fila aí pra comprar o salame aí, viu, gente? Que deve estar uma delícia esse negócio aí, pelo amor de Deus. Alô, Fábio, Irma, aquele abraço pra vocês. Bom finalzinho de manhã, tá, meus queridos? Obrigado pela audiência aí, que Deus abençoe toda a grande família. Quem é que tá falando comigo aqui? Jerusa tá felizona, filha. Estão ficando velho, hein, Jerusa? Tu e o Parolin já tão velhinho, hein? Poxa vida, 22 anos da Bruna? Meu Deus, parece que foi ontem que era um bebezinho. Diga lá, minha amiga, qual é que é o recadinho que você tem? Bom dia.

Eita, música linda aí, fala sério, galera. Então, meus amigos queridos, não, minha gente no interior, pra geral, aquele abraço carinhoso, obrigado pela audiência de vocês, né? Um bom finalzinho de manhã, almoço abençoado pra toda a família aí, viu? 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Abração pra toda a turma aí. E hoje vamos lançar a música nova, né? Banda Modelo e Rogério Magrão. Se eu não tivesse te bloqueado, nem viu da onde veio o bloqueamento, né? Então vamos ver aí, ó.

0: louco! 11:52, amigos e amigas, valeu, obrigado pelo carinho imenso, a catarinense, mas não muda, não sai daqui, continua com a gente, porque sempre em cada horário tem coisa boa pra você. 16:30, eu estarei com vocês no Rádio Saudade, em nome da equipe, muito obrigado de coração pelo carinho da manhã, e até às 16:30, continua aqui, viu? Tem muita coisa legal, agora vem o nosso momento de fé.
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2: 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A fé do povo é uma delas. 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
0: A Santa Bênção do Santo Papa na Catarinense hoje é dedicada a Augusto Sagim, da mãe Cândida, Manas Lene, Nelce, Bernadette, Mônica, toda a grande família, ele pelo seu aniversário. Também a bênção na Catarinense, Luciana Dalzotti, que está de aniversário, a mãe Noemi Dalzotti, o pai Anselmo, a irmã Tamires e o mano Luciano Dalzotti oferecem ela com todo o amor e carinho. 34 anos de falecimento de Maria Estrapasson, também em memória de Santo Estrapasson, a pedido da filha Ivanir Fracaro e de toda a família. Também a bênção dedicada a Bruna Vitória Parolin, que hoje está de aniversário, 22 anos. Pai Jerusa e Josimar Parolin, namorado Guilherme Duarte. Também a Noeli, o Jair Vidal de Souza, toda a grande família e os amigos, com todo o carinho. A bênção para Valdecir Krug, quem oferece a esposa Ivete Krug, as filhas Adriane Krug, Nadiele Krug, as netas Ayla Sofia Nitz, Helena Cristina Krug Schneider e o genro Daniel Rodrigo Nitz e Lucas Schneider. Para Leandro Conte, dos pais Rejane Ambrosio, mano João Marcelo e toda a grande família. Que Deus os abençoe, as pessoas enfermas nos hospitais, em casa, a quem precisa de uma palavra de conforto, vamos à Santa Bênção com muita fé.
3: Pai nosso que estais no céu, santificado seja o vosso nome, venha a nós o vosso reino, seja feita a vossa vontade, assim na terra como no céu. O pão nosso de cada dia nos dai hoje, perdoai-nos as nossas ofensas, assim como nós perdoamos a quem nos tem ofendido. Não os deixeis cair em tentação, mas livrai-nos do mal. Amém.

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4: Comissão aprova medida provisória que permite renovação automática da CNH. Pesquisa quer identificar comportamento e riscos para motociclistas em Santa Catarina. Transporte de cargas crítica proposta de fim da escala 6x1 e alerta para impactos na economia. As principais ações da semana da Câmara de Vereadores de Joaçaba. Município orienta a população sobre programa de incentivo à cremação. Parceria entre USP e Grupo Elorá impulsiona a pesquisa clínica e amplia acesso a tratamentos inovadores em Joaçaba. Vereadores Geraldo Oeste solicita informações sobre exigência de filtro em túmulos no cemitério municipal. Estudante de 13 anos morre após passar mal durante jogos escolares. Quinta-feira, 7 de maio, temperatura aqui na 15 na marca dos 23 graus. Boa tarde. Meio-dia 2, está no ar mais uma edição do Grande Jornal da Catarinense, Antena 100 FM.
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4: Direto da agência Radar, as informações com Daniel Panobianco.
7: Nesta quinta-feira, temos aumento de nebulosidade no céu devido ao direcionamento do jato de baixos níveis, fluxo de ar quente que vem da Amazônia. Ele está alimentando, abastecendo uma frente fria intensa que já está em curso lá sobre a Argentina. A tendência é de que este sistema frontal chegue à nossa região nesta sexta-feira, trazendo aquela reviravolta do tempo. Pancadas de chuva, trovoadas, rajadas intensas e, na sequência, queda brusca de temperatura. Alguns municípios do estado podem ter formação de geada até a próxima terça-feira e valores bem baixos de temperatura. A temperatura máxima hoje ultrapassa 28 graus e a mínima despenca nesta sexta ao final da noite para 10 graus em Ipumirim, Irani, Jaburá, Lacerdópolis, Lindóia do Sul e Joaçaba. Daniel Panobianco, da agência PD Radar, com exclusividade para Catarinense.
4: A comissão mista do Senado aprovou a renovação automática da Carteira Nacional de Habilitação para aqueles inscritos no Registro Nacional Positivo de Condutores que não cometerem infrações nos 12 meses anteriores ao vencimento. A obrigatoriedade dos exames de aptidão física e mental foi mantida. Os detalhes com a repórter Lana Dias.
8: A Comissão de Senadores e Deputados aprovou o relatório da medida provisória que permite renovação automática da carteira de habilitação para aqueles inscritos no Registro Nacional Positivo de Condutores, sem infrações nos 12 meses anteriores ao vencimento. A medida editada pelo governo federal determinava que o motorista ficaria liberado das avaliações quando chegasse o prazo final da CNH. No entanto, o senador Renan Filho, do MDB de Alagoas, decidiu manter a obrigatoriedade validade dos exames de aptidão física e mental, resultado de acordo com os demais parlamentares. O vice-presidente da comissão, senador Dr. Irã, do PP de Roraima, explicou que a mudança partiu de preocupação com a realidade dos condutores que teriam suas habilitações renovadas automaticamente.
9: E eles, se não tivessem nenhum tipo de infração de trânsito, eles poderiam ficar dirigindo sem serem avaliados, às vezes sem enxergar, às vezes com uma perna amputada ou com uma doença crônico-degenerativa que o impedisse, através de perda de força, de conduzir um veículo com segurança.
8: O texto aprovado ainda autoriza o condutor a escolher a emissão da carteira apenas em formato digital. Para Renan Filho, o fim da exigência da CNH física pode reduzir os custos para o cidadão.
10: A manutenção da opção pelo documento físico assegura a liberdade de escolha. Queria dizer aos parlamentares, protagonismo ao cidadão. A medida barateia, simplifica e digitaliza, desburocratiza e dá protagonismo ao cidadão, sem prejuízo àqueles que preferem, obviamente, a versão impressa.
8: O relatório também prevê limite de valor unificado para exames físicos e psicológicos, mas com atualização anual dos preços pela inflação. O texto segue para votação no plenário da Câmara dos Deputados e, em seguida, para o Senado. Sob supervisão de Samara Sadek, da Rádio Senado, Lana Dias.
4: Uma pesquisa quer identificar comportamento e riscos para motociclistas em Santa Catarina. A Secretaria da Saúde vai buscar ouvir principalmente entregadores e profissionais de aplicativo para reduzir acidentes e embasar novas políticas de segurança viária no estado. A repórter Carol Denardi tem mais informações.
11: Neste Maio Amarelo, a Secretaria de Estado da Saúde quer traçar o perfil dos motociclistas em Santa Catarina para tentar frear os índices de acidentes. Os motociclistas representam hoje cerca de metade da mobilidade do estado. E uma pesquisa da Diretoria de Vigilância Epidemiológica busca entender o comportamento de quem usa moto para trabalhar como entregadores e mototaxistas. A chefe de Divisão de Vigilância do Tabagismo e da Violência no Trânsito da DIV, Adriana Elias, explica que muitos condutores ainda não têm noção do perigo que enfrentam diariamente.
12: Os motociclistas, né, eles respondem no estado mais ou menos 50% da modalidade de transporte aqui no estado. Então a gente quer compreender o comportamento, os fatores de risco e a percepção que eles têm deles mesmos no trânsito, porque às vezes eles não percebem o próprio risco que eles correm nesse meio de transporte. Principalmente, que é o nosso alvo da pesquisa, os que trabalham com a moto, né? Não só aqueles que usam para meio de deslocamento, né? Que vai para o trabalho e volta. Aqueles que usam como meio de trabalho mesmo, os que fazem entregas de iFood, mototáxi, outros aplicativos de transporte que existem, né? É mais os que trabalham com isso, que é o nosso alvo da pesquisa.
11: O questionário da DIV é anônimo e aborda temas sensíveis, como o uso do álcool e drogas antes de pilotar.
12: Desde a percepção das condições da via, como eles se comportam no trânsito, né? O comportamento dos outros motoristas, né? Dos outros carros. Então, os equipamentos de proteção, se eles usam, se eles não usam. Como é anônimo, muitos respondem, né? Estão respondendo. Se já pilotou após consumir bebida alcoólica, algum tipo de droga, se eles se sentem pressionados no trabalho.
11: A meta é ouvir cerca de 2.500 pessoas para criar novas estratégias de segurança. Para participar, o motociclista acessa o questionário pelo Instagram da DIV. A pesquisa é rápida e a participação é anônima. De Florianópolis, da Rede de Notícias AKERT, Carol Denardi.
4: Transporte de cargas critica a proposta de fim da escala 6x1 e alerta para impactos na economia. A matéria vai ser votada na Câmara até o final deste mês. Confira na reportagem de Rita Sardi.
13: A FETRANSESC, Federação das Empresas de Transporte de Carga e Logística de Santa Catarina, divulgou uma manifestação pública demonstrando preocupação com o debate sobre a possível extinção da escala de trabalho 6x1 no Brasil. Segundo a entidade, o setor de transporte rodoviário de carga tem características específicas, como a necessidade de manter operações contínuas, cumprir prazos logísticos e atender cadeias produtivas essenciais. Nesse cenário, a escala 6x1 é considerada um modelo amplamente utilizado para garantir o funcionamento das atividades. A federação alerta que a imposição de restrições ao modelo, sem levar em conta as particularidades do setor, pode trazer consequências como aumento dos custos operacionais, queda de produtividade e dificuldade no cumprimento de prazos. Esses fatores podem impactar diretamente o abastecimento e a competitividade da economia, como explica o presidente da entidade, Dagnor Schneider.
14: Dentro da proposta que está em apreciação, se houver uma redução para 40 horas semanais, nós estamos estimando uma perda de capacidade produtiva na ordem de 10%. E considerando hoje que nós já temos muitos caminhões parados por falta dessa mão de obra qualificada, isso efetivamente coloca em risco o abastecimento logístico para a sociedade brasileira.
13: A FETRANSESC também critica a condução do debate classificada como apressada e sem aprofundamento técnico e num momento político inadequado, às vésperas de eleições gerais. Dagnor Schneider disse que é preciso encontrar equilíbrio com negociação entre patrões e empregados.
14: Eu acho que tem que ter a liberdade das negociações através de convenções coletivas, envolvendo as entidades profissionais e os segmentos empresariais também, para que a gente possa encontrar o equilíbrio e que a gente não tenha um comprometimento olhando para a logística através do setor de transporte de cargas pela carência da mão de obra profissional para essa atividade.
13: O presidente da FETRANSESC procurou o coordenador do Fórum Parlamentar Catarinense, o deputado Ismael dos Santos, do PL, para pedir apoio nessa negociação. Ismael acredita que o tema requer diálogo.
15: Diminuir de 44 para 40 horas, acho que a questão é justa e o trabalhador brasileiro merece isso. Agora, é preciso seriedade. Quando você fala na indústria, por exemplo, não vejo um grande impacto, mas no terceiro setor, sim. E há questões pontuais, eu falava há pouco aqui com a questão dos transportes, porque há todo um estabelecimento hoje de carga horária, de banco de horas, e que isso envolve a questão econômica. Não basta apenas dizer, haverá diminuição do número de horas sem a efetiva compensação salarial.
13: Pelo cronograma apresentado pelo relator da proposta na comissão especial, seu parecer deve ser votado no plenário da Câmara até o dia 27 de maio. De Brasília, da Rede de Notícias Acaerte, repórter Rita Sardi.
4: A seguir, as principais ações da semana da Câmara de Vereadores e Joaçaba. Joaçaba orienta a população sobre programa de incentivo à cremação. Parceria entre USP Grupo Elorá impulsiona a pesquisa clínica e amplia acesso a tratamentos inovadores em Joaçaba. Vereadores de Gervaldo Oeste solicitam informações sobre exigência de filtro em túmulos no cemitério municipal.
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18: Minuto do Agro, uma produção do Sistema CNA Senar. Produtor, você conhece o Sindicato Rural de sua região? Essa entidade é constituída para promover a defesa e a representação da categoria econômica dos ramos da produção rural. Trata-se de uma associação civil de direito privado sem fins lucrativos, que desempenha um papel importante no apoio aos empresários do campo. 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
4: Meio-dia 18.
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29: A tribuna da Câmara recebeu em sessão de ontem, quarta-feira, o senhor Luiz Salvador, representando a CDL de Joaçaba, para falar sobre o Dia do Imposto Zero, que vai acontecer no dia 28 de maio. Vamos a alguns dos demais destaques do bloco de sessões desta semana. O vereador Luiz Vastres defendeu a indicação de sua autoria, na qual solicita a recuperação asfáltica e pavimentação, onde ainda não houver, nas vias Elisiar Becali, Hamilton Rossim e 12 de outubro. Relatou andamento de obras por parte da prefeitura em diversas vias. A presidente Jaqueline De Marco solicitou agilidade por parte da Secretaria de Saúde em relação à falta de profissionais na pasta e à extensa fila de espera para consultas e exames. Também reivindicou melhorias para a rua Dani Zanini e para a rua Otávio Penteado. Ainda parabenizou a AMA pela passagem dos 3 anos de fundação. Ricardo Menezes questionou a situação do terreno em frente à Câmara, doado ao município pelo governo do estado. Ele destacou a necessidade de que o município retome tratativas para restabelecer o imóvel. Falou ainda sobre a notificação recebida pelo município de Joaçaba por parte do Tribunal de Contas em relação ao quadro da educação, destacando necessidade de maior responsabilidade por parte dos gestores públicos e implantação do Piso Nacional da Educação. E o Piso Nacional da Educação foi assunto também para o vereador Almir Pastore. Ele também fez cobranças no sentido de que o município de Joaçaba possa adotar o pagamento do Piso Nacional da Educação.
0: Então, é um assunto, assim, recorrente, e eu quero dizer, assim, de que muito importante que o prefeito dê essa atenção aos professores, no sentido de que o município de Joaçaba, ele tem um número grande de professores ACTs e o salário está abaixo do Piso Nacional. E quando eu quero que o trabalho seja bem feito, eu preciso valorizar esse funcionário. Não, nesse caso, não estou dizendo só a educação, mas falando da educação, o piso é muito baixo. Então eu gostaria de que o nosso prefeito ele revisse essa questão de salário, valorizasse, mandasse a esta casa o plano de cargos e salários que há muitos anos é aguardado pelos funcionários, não só da educação, mas o grupo todo de funcionários do município, na expectativa de progresso, de melhoria de salário, de acordo com o tempo, mas nesse momento, principalmente para aqueles professores ACTs, e também dizer da necessidade do nosso município investir, né, ampliar o quadro de efetivos. Segundo estudos, há essa necessidade e é um bom tempo já. Aí falar que Joaçaba é uma cidade de boa qualidade quando se paga mal professor, eu não concordo.
29: Alcione Marquezine voltou a comentar a indicação apresentada para que seja disponibilizado o serviço de GPS rural. Ele destacou o período de testes de mudança de tráfego de veículos na Ponte do Trabalhador como sendo uma experiência positiva. Rita Vaz comentou que esteve no batalhão da Polícia Militar quando fez a entrega da moção de apelo já aprovada na Câmara, solicitando mais fiscalização em relação a motos com escapamentos adulterados. Informou que estará apresentando um pré-projeto para que os motoristas da área da saúde possam ter suas funções revisadas e melhor especificadas. Já o vereador Diego Bairros destacou nova emenda parlamentar que buscou para viabilizar obras nas escolas Rotary e Frei Bruno, destacando que nos últimos 2 anos trouxe mais de 2 milhões de reais para auxiliar o município. Jean Causa disse que os gestores públicos de Joaçaba precisam recalcular a rota, destacando problemas na área da saúde, no setor de obras, na demora para que a Câmara receba o plano de cargos e salários. Ele destacou também dados de um relatório preliminar que fez na condição de relator da CPI da Prefeitura na Câmara, que comprova que a fraude nos cofres públicos na Prefeitura de Joaçaba por parte de um tesoureiro já ultrapassa 4 milhões de reais.
3: Após recebermos esses documentos, essas planilhas orçamentárias com os valores de transferências, este relator conseguiu então identificar 822 transferências realizadas entre a Caixa Econômica Federal e o Banco do Brasil para contas do tesoureiro investigado, somando o valor então de R$4.099.321,39. Essas investigações ocorrem no período de 2017 a 2025, momento então que a Prefeitura de Joaçaba passou a adotar o sistema financeiro digital, com transferências, pagamentos, tudo através dos sistemas de internet bancários. Claro que se essa relatoria e a comissão de inquérito apurarem valores e materialidade de valores anteriores a essa data, nós também estaremos então procedendo maiores investigações. Mas no presente momento estamos se atendo do ano de 2017 ao ano de 2025, onde já temos a comprovação material das transferências realizadas pelo tesoureiro das contas da prefeitura para as contas dele próprio.
29: Estes foram os destaques desta edição. Câmara de Vereadores de Joaçaba, trabalhando com você e para você.
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4: Meio-dia e 25. Município de Joaçaba tem reforçado as orientações à população sobre o programa de incentivo à cremação, uma iniciativa pioneira no Brasil que busca oferecer apoio às famílias em um momento delicado, além de contribuir com a organização urbana e questões ambientais, como informa o intendente do cemitério municipal, Roberto Amauri Pereira.
5: Esse programa, como que ele funciona na prática? Nós temos a central de óbitos em Joaçaba, que todo óbito que ocorre em Joaçaba ou que vem para Joaçaba tem que passar pela central de óbitos. Na central de óbitos é feita a ficha de acompanhamento funeral. Então, no momento que você está fazendo essa ficha de acompanhamento funeral, a família precisa indicar que quer fazer a cremação do seu ente querido usando o subsídio do município. Nesse momento, a funerária contratada irá solicitar os documentos. Quais são esses documentos? É a declaração de óbito e um comprovante de residência do falecido. A partir desse momento, a funerária entra em contato conosco aqui da intendência, nos apresenta a documentação e nós emitimos a autorização para a cremação. Bem simples, a família não precisa se deslocar até o órgão público, pode fazer tudo diretamente na funerária e isso traz uma comodidade num momento de luto.
6: Quem que tem direito a esse benefício que é oferecido pelo município?
5: O único critério é ser residente de Joaçaba no momento do óbito. Esse é o único critério, não importa a faixa de renda, nível social, o único critério é que seja morador de Joaçaba no momento do óbito.
6: E o que, que exatamente o município cobre dentro desse programa aí?
5: O município cobre o ato da cremação. Então, não entra nesse custo o caixão, né, a urna funerária, nem tampouco os paramentos do velório. Então, o ato da cremação, o município cobre integralmente.
6: E essa cremação acontece aonde, Roberto?
5: Aí depende da funerária que for contratada, né? Por quê? Porque nós não credenciamos os crematórios, nós credenciamos as funerárias. Na verdade, deixa eu te explicar desde o início, este processo todo é feito através de credenciamento. O município abriu um processo licitatório de credenciamento, as empresas que se interessaram e estão aptas, se credenciaram. Então, aqui no município nós temos três funerárias, as três funerárias se credenciaram. Então, elas fazem esse agenciamento, digamos, esse meio campo entre prefeitura, família e crematório. A maioria leva para o crematório Vale do Sol, em Videira, mas também tem outros crematórios. Varia muito de funerária a funerária.
6: E como é que tem sido a procura? As pessoas têm optado por essa cremação?
5: A procura está aumentando. A gente sabe que entram questões culturais e religiosas, né? Mas a procura tem aumentado. Para você ter uma ideia, nós iniciamos esses procedimentos em 2023, foi no segundo semestre de 2023. Então, a partir de 2024, com o ano cheio, a gente viu um aumento dessa procura, né? Tanto é que o ano passado nós tivemos 51 cremações subsidiadas pelo município. E no ano de 2024 foram 39. E este ano a gente já está prevendo um aumento substancial nesse número, tanto é que a gente está no mês de maio ainda e já são 13 procedimentos de cremação. Então a gente pensa que até o final do ano nós vamos superar esse número do ano passado, que foram de 51 cremações.
4: A proposta surge como uma alternativa importante, especialmente diante do espaço limitado no cemitério municipal e da necessidade de soluções mais sustentáveis. Conforme o intendente do cemitério Frei Edgar, a cremação nesse contexto contribui tanto para a otimização do uso do espaço quanto para a redução de impactos ambientais.
5: É uma alternativa, né? Assim, nós demos uma alternativa a mais para o cidadão. Quem quiser fazer o sepultamento, a gente tem ainda vagas disponíveis para sepultamento, tá? Nós fizemos todo um trabalho de reestruturação aqui do cemitério. Esse programa de subsídio da cremação vem para auxiliar, é uma alternativa a mais para as pessoas, tá? Então, não é uma coisa que seja obrigatória fazer, cada um faz a sua escolha de acordo com a sua cultura, a sua religiosidade. A gente sabe que esse procedimento contribui para a questão ambiental, né? E também contribui para o nosso gerenciamento de espaço aqui no cemitério. Mas, assim, podem ficar despreocupados que a gente tem espaço no cemitério ainda, porque a gente fez um trabalho de reestruturação e de planejamento. Então, isso é só uma alternativa a mais, não é uma questão que seja obrigatória.
6: E depois da cremação, né, o que, que acontece com as cinzas, quais as opções que a família tem em relação a isso?
5: Após o processo da cremação, de acordo com a licitação, a empresa credenciada tem até 10 dias para devolver as cinzas numa urna para a família, tá? A família que decide o destino dessas cinzas, tanto pode guardar em casa ou depositar numa árvore, mas a gente também tem alternativa aqui no cemitério, que a gente construiu nichos columbários que servem justamente para guarda de cinzas, tá? A prefeitura concede a cessão de uso, tá? Mediante pagamento de taxa específica.
6: O Joaçaba foi pioneira, né, nesse tipo de iniciativa. Como é que você avalia, então, a importância desse programa aí para o município?
5: Ah, é de suma importância. Como você falou, Joaçaba é pioneira aqui no país nesse projeto. Isso mostra que o município está voltado para o futuro, tanto na questão de respeito à pessoa, às famílias enlutadas, quanto a gerenciamento de espaço e novas práticas, né? Então, isso é de suma importância para o município e principalmente para as pessoas que vivem no município, né? Porque o município é feito de pessoas.
6: Ô, Roberto, você falou que vem aumentando aí a procura, mas ainda existem muita dúvida ainda, né? Algumas resistências das famílias em relação a esse procedimento ou não?
5: Não digo resistência, mas, assim, dúvidas, né? Tanto é que a gente está aqui à disposição para esclarecer qualquer tipo de dúvida que possam vir a ter, tá? Tirando a questão religiosa, que é muito pessoal de cada cidadão, tá? Te digo que o futuro é a cremação, tá? Tanto por questões ambientais, como praticidade, tudo leva a crer que na tabela que a gente tem de sepultamentos e cremação, vai ter um ponto de virada, onde vai chegar um ponto que a gente vai ter mais cremações do que sepultamento. A gente sabe que o sepultamento tradicional sempre vai existir, né? Justamente pela questão cultural e religiosa, mas a gente trouxe mais essa alternativa para o munícipe, sendo que, se a religião e a cultura dele permitir, o município arca com todos os custos.
4: Meio-dia e 32. O Hospital Universitário Santa Terezinha, referência em oncologia, dá mais um passo estratégico ao firmar parceria com o Grupo Elohá, instituição que tem mais de 26 anos de atuação em pesquisa clínica no país. A iniciativa marca o início da implantação de uma unidade de pesquisa clínica em oncologia em Joaçaba, ampliando o acesso à população e tratamentos inovadores. A diretora do hospital, Linda Birgadler, falou sobre esse momento importante.
7: Essa parceria vai permitir que pacientes oncológicos locais, né, da nossa região participem de forma totalmente voluntária e gratuita de estudos científicos internacionais que vão vir aí testar novas terapias e medicamentos que muitas vezes ainda não estão aprovados comercialmente no país. Então, nós vamos ser um dos únicos pontos aí de presença fora da capital para esse estudo. Então, a gente ser convidado hoje, o UST, pelo Grupo Elora, esse centro de pesquisa bastante avançado, é muito gratificante e isso traz uma possibilidade para pacientes voluntários. Obviamente que logo à frente vai ter edital para isso, a organização, vai ser tudo muito bem divulgado, né? Mas isso representa um ganho muito significativo do acesso de pacientes SUS, né? A testarem aí essas terapias que hoje, inovadoras, que somente em grandes capitais ou países que se tem acesso, né? Então, é muito gratificante isso tudo e nós estamos bastante animados e engajados, né? E trazendo aí para o futuro do tratamento oncológico, trazendo o futuro do tratamento oncológico para dentro aí da nossa região, com inovação e parcerias desse porte.
6: Para reforçar, dona Linda Mir, então, para o paciente oncológico, né? Qual é o impacto mais concreto dessa iniciativa, especialmente, né, justamente no que a senhora colocou aí, no acesso às terapias inovadoras, que muitas vezes, né, ainda não estão disponíveis da forma convencional?
7: Então, às vezes, para o paciente, de câncer, né, que esgotou as opções terapêuticas convencionais, a pesquisa clínica muitas vezes representa uma nova esperança, com acesso rápido e seguro ao que há de mais moderno na ciência médica mundial. Então, isso é muito significativo para quem tem um diagnóstico de câncer, de algumas questões que, por vezes, as terapias convencionais já se esgotaram.
6: Perfeito. Agora, e como que vai funcionar? Eu não sei se isso já está definido, é uma próxima etapa, né? Como é que vai funcionar a entrada de um paciente nesse estudo, né? Quem pode participar, critérios que serão avaliados, né? Como é que fica também garantida a segurança desse processo, dona Linda?
7: Então, é um processo conduzido aí com rígidos protocolos éticos e de segurança internacional. Então, por isso, a visita em loco do Grupo Elora ao hospital foi agora, nessa semana, conhecendo a estrutura atual aqui do hospital, já conhecendo a estrutura também do novo centro oncológico quimioterápico que nós estamos concluindo lá perto da UNOESC, né, o novo prédio, onde vai acomodar toda a parte de tratamento clínico lá, né, ambulatorial. E nós agora, então, estamos iniciando essa calibração do que necessita, o que o UST também tem que se adequar em alguns pontos, para a gente conduzir essa parceria dentro dos protocolos rígidos, como eu disse, tanto éticos como de segurança. No momento oportuno e nas etapas que agora procedem, nós vamos estar nos reunindo muito frequentemente com o Grupo Elora e determinando esses próximos passos com bastante segurança, onde, obviamente, vai chegar o momento que nós vamos estar tendo editais abertos para os pacientes que possuem algumas indicativos, né, para que eles se candidatem, possam se inscrever, como eu disse, de maneira voluntariada, sempre a pesquisa é sempre de maneira muito voluntária, né, e isso vai, com certeza, aí nos próximos passos a gente divulgar diretamente, comunicar à imprensa, à nossa região, aos pacientes, enfim.
4: De acordo com Lindamir Gadler, trata-se de um passo importante do hospital que vai refletir diretamente para os pacientes.
7: Contato hoje direto com essas metodologias científicas rigorosas e inovadoras, farmacológicas, ela colocará todo o corpo clínico também do hospital em sintonia aí com os maiores centros oncológicos do mundo, né? Isso vai trazer resultado muito positivo e também projetos na busca de recursos complementares para a sustentabilidade dos serviços. Que nós sabemos que hoje o SUS não suporta bancar tudo aquilo que precisa para os pacientes, né? Então, demanda de a gente ter aí, buscar parcerias aí para isso tudo, para fomentar, né, recursos, e isso será um caminho também bastante importante. Mas a gente sempre diz que o principal que vai ganhar com isso é o paciente, é aquele que tem o diagnóstico e que tem a esperança na busca, e nós, que fizemos parte integrante desse elo de serviço ao paciente, nós temos que, a gente sempre fala muito aqui isso, né? Nós não podemos ter mentes cansadas, nós precisamos ter mentes ativas, trabalhando em equipe e fazer dos problemas do dia a dia oportunidades na busca de solução e de resultados a quem realmente precisa. Simplesmente não teriam outra oportunidade, não se vê isso, né, no dia a dia, na nossa logística nacional, outras possibilidades de se ter acesso a terapias inovadoras, se não é por meio dessas possibilidades, ou quando não, por campanhas, como vocês da imprensa muito, por vezes, também estão envolvidos, de que alguns pacientes é necessário busca de campanhas, remédios que hoje são comercializados fora do país, nem tem nacionalmente ainda. Então, assim, é sempre uma luta, e é sempre uma luta contra o tempo, porque quem tem o diagnóstico de câncer é tempo sensível, né? Então, você tem que diagnosticar e começar o tratamento o mais rápido possível. E a gente poder hoje prover por meio de terapias inovadoras que ainda não estão acomodadas na tabela do SUS, isso é bastante importante para todos nós, né?
4: Meio-dia 40, a Câmara de Vereadores de Gervaldo Oeste aprovou esta semana o requerimento que solicita à Prefeitura esclarecimentos detalhados sobre a exigência de instalação de filtro de carvão ativado em túmulos no cemitério municipal. O pedido de informação requer que o Executivo informe qual lei determina a obrigatoriedade do item no momento do sepultamento. A origem da iniciativa, o órgão responsável pela regulamentação e fiscalização, além de informar como o processo vem sendo conduzido. O presidente da Câmara de Vereadores, Jean Patrick, explica.
8: Se esse filtro a prefeitura não tem, e as funerárias, porque somente alguns profissionais têm esse filtro e não temos a liberdade de escolhas, principalmente nessa hora de dor das famílias? Foi então que eu fiz esse pedido de informação, juntamente, né, com o colega Everton, da nossa bancada do Partido PL, e para perguntar para o Executivo esta lei, da onde que vem, qual a obrigatoriedade dessa instalação desse filtro, por parte de qual órgão, né, do meio ambiente. Ressalto que esta lei e essa obrigatoriedade é uma lei que foi aplicada em 2022, não é uma situação da gestão atual. Precisamos pontuar que não é uma cobrança da gestão atual. Isso já é uma lei que foi aplicada em 2022.
9: Hoje, a principal reclamação, vereador, é que tem chegado, né, por parte das famílias a vocês, é o quê?
8: A intenção é de dar mais clareza para essa situação. Nós, vereadores, né, que eu quero entender de onde vem essa exigência, né, como ela está sendo aplicada. E porque a gente precisa fiscalizar essa situação, que o ponto levantado é isso. Né, as pessoas enfrentam dificuldade para conseguir esse item, esse filtro de carvão, né, pagando valores altos e sendo direcionados a fornecedores profissionais específicos, o que aí isso acaba limitando a escolha. Na minha visão, a prefeitura pode distribuir esses filtros para as famílias na hora do sepultamento e as funerárias terem um livre comércio, entende? Porque a família, na hora que ela vai enterrar o ente querido, na preocupação maior ali naquela hora de dor, ela gostaria que a funerária resolvesse tudo. Então, você precisa precisa até da funerária, e na hora do sepultamento você não consegue pegar um profissional da sua escolha porque ele não tem esse filtro exigente, apenas alguns outros profissionais. Então a gente quer mais clareza sobre isso, né? Então precisamos ver sobre a situação da liberdade de escolha, né? Nesse momento que a gente está tratando de dor, e é fundamental que as famílias tenham autonomia para escolher fornecedores e não sejam obrigados a seguir apenas um único caminho.
4: Meio-dia

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1: Loto Fácil, concurso 3.678. Com 15 acertos, foram 3 apostas ganhadoras: de Montes Claros, Simão Dias, do Ceará, e Santo André de São Paulo, cada uma levando R$ 442 mil. Com 14 acertos, foram 279 apostas, que estão levando R$ 1.424. Há prêmios menores para 13, 12 e também 11 acertos. A quina foi o concurso 7.018. Números sorteados 10, 15, 17, 53 e 61. Com 5 acertos, não teve ganhadora. 72 apostas fizeram 4 acertos e estão recebendo R$ 7.770. E há prêmios menores para 3 e 2 acertos. Lotomania, concurso 2.920. Não teve ganhador com 20 e 0 acerto. 2 apostas fizeram 19 acertos e estão levando R$ 102 mil. Há prêmios menores para 18, 17, 16 e 15 acertos. Dupla Sena 2.953 foi o concurso. Primeiro sorteio, números 1, 11, 28, 30, 35 e 44. Com 6 acertos, houve uma aposta ganhadora de Belo Horizonte, que está recebendo R$ 2.464 mil. 7 apostas fizeram 5 acertos e estão levando R$ 8.353. O segundo sorteio, números 3, 10, 19, 21, 32 e 42. Com 6 acertos, não teve ganhador. 6 apostas fizeram 5 acertos e vão receber R$ 8.770. Loteria Federal, extração desta quarta-feira: quinto prêmio, 58.505. Quarto prêmio, 47.307. Terceiro prêmio, 25.860. Segundo prêmio, 42.302. E o primeiro prêmio, 49.318. Super 7, concurso 843. Colunas 18, 22, 34, 41, 57, 69 e 72. Não teve ganhador com 7 e 6 acertos. 18 apostas fizeram 5 acertos e estão levando R$ 1.289. E há prêmios menores para 4 e 3 acertos. Mais Milionária 352, o concurso. Números sorteados 1, 10, 13, 23, 24 e 40. Não teve ganhador nas combinações principais. Com 5 acertos, mais 2 trevos, foram 2 apostas ganhadoras, de Brasília e São Paulo. Cada uma está levando R$ 115 mil. 11 apostas fizeram 5 acertos, mais 1 ou nenhum trevo, que um está embolsando R$ 9.340. Há prêmios menores nas demais combinações. A seguir no Grande Jornal, estudante de 13 anos morre após passar mal durante os jogos escolares. Polícia e bombeiros são acionados após recém-nascido ser abandonado em área rural. E ainda o comentário econômico com Rafael Ramalho.
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11: Meio-dia 52.
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11: Mercado agrícola, valores sugeridos pela Copérdia para a região de Joaçaba. O quilo do suíno vivo está R$ 5,90 mais a tipificação da carcaça. Sacas de 60 quilos, milho R$ 59, soja R$ 116 e o trigo PH 78, R$ 64. No Grande Jornal, comentário econômico com Rafael Ramalho.
13: Amanheceu o dia em forte queda nesta quinta-feira, recuando quase 2% e operando abaixo dos 186 mil pontos, após recuperação dos últimos dias e agora em um movimento mais cauteloso de consolidação. O dólar comercial também recua levemente nesta manhã com queda de 0,02% e sendo negociado a incríveis R$ 4,91, acompanhando o ambiente externo um pouco mais favorável ao risco. Já o Bitcoin opera em baixa de 1,4%, sendo negociado aos US$ 80 mil no mercado internacional. No mercado local, o Ibovespa entra em uma zona mais técnica e importante. Depois de um repique recente, investidores agora avaliam se o movimento é de continuidade de recuperação ou apenas uma pausa entre as novas correções. No câmbio, o dólar segue pressionado para baixo, sustentado pela entrada de capital estrangeiro e pelo diferencial de juros ainda elevadíssimos no Brasil, que continua atraindo investidores para a renda fixa local. E uma novidade importante para os investidores brasileiros é que na próxima segunda-feira será lançado o Tesouro Reserva, um novo título público voltado para aplicações de curto prazo com aporte mínimo de apenas R$1 e liquidez diária. Um grande competitivo para quem gosta de poupança. Na prática, o novo produto chega para disputar espaço com a poupança e pode ser uma alternativa mais eficiente para quem busca reserva de emergência ou organização financeira de curto prazo. Resumindo, a bolsa em compassos de espera, o dólar ainda enfraquecido e novas alternativas surgindo para o pequeno investidor organizar melhor o seu dinheiro. Da Alta Vista Investimentos, Rafael Amaro.
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11: As informações do setor de segurança pública com Orly Ricardo. Boa tarde, Orly.
8: Olá, boa tarde. Um homem de 52 anos foi preso na tarde de ontem por descumprimento de medida protetiva de urgência em Joaçaba. A polícia militar foi acionada por volta das 15h30 via botão do pânico após o suspeito tentar se aproximar da ex-companheira, uma mulher de 44 anos, na área central do município. A vítima relatou às autoridades que o homem tem o hábito de intimidá-la. Ao notar a chegada da viatura, o suspeito fugiu a pé, sendo localizado logo em seguida nas proximidades. A ação contou com o apoio de uma guarnição da aviação do Corpo de Bombeiros para a contenção do autor. O indivíduo desobedeceu às ordens policiais e resistiu à abordagem, sendo contido com uso progressivo da força. Ele sofreu escoriações durante a fuga e foi encaminhado à Polícia Científica para a realização de exames de corpo de delito. Na sequência, foi conduzido à Delegacia Regional de Polícia Civil para os procedimentos legais. A Polícia Militar foi acionada na tarde de ontem para prestar apoio ao Corpo de Bombeiros Voluntários em uma ocorrência de abandono de incapaz no interior de Três Itilhas. No local, a guarnição encontrou o pai com um recém-nascido no colo. A criança foi entregue aos bombeiros com sinais vitais estáveis e encaminhada imediatamente para atendimento médico. Os policiais realizaram buscas na propriedade e localizaram a mãe, uma jovem de 21 anos, em uma área de mata a cerca de 300 metros da residência. Após resistência inicial, ela foi convencida a sair do local e encaminhada ao hospital para atendimento médico e psicológico, sob acompanhamento da guarnição. Conforme os relatos colhidos no local, a mulher teria realizado o parto sozinha e deixado o bebê fora da casa. O recém-nascido permaneceu estável e foi transferido para um hospital de referência na região para a continuidade dos cuidados. A ocorrência foi comunicada à Polícia Civil e ao Conselho Tutelar, que acompanha o caso e adotaram as medidas cabíveis. Uma motocicleta Yamaha Neo, que havia sido furtada na rodoviária de Joaçaba, foi recuperada pela Polícia Militar na noite de ontem. O veículo foi localizado por volta das 20 horas e 20 minutos em um terreno baldio na rua Pedro Lara Ribas, no bairro Nossa Senhora de Lourdes. A guarnição foi acionada pelo próprio proprietário, que encontrou a moto após ela ter desaparecido na manhã do mesmo dia. Segundo o relato, o veículo estava estacionado no terminal rodoviário quando foi levado. No momento da recuperação, os policiais constataram que a motocicleta apresentava danos significativos, estava sem funcionamento e teve diversas peças removidas pelos criminosos. Após o levantamento fotográfico no local, o veículo foi removido por um guincho entregue na Delegacia Regional de Joaçaba para os procedimentos de devolução e investigação. Um indivíduo de 32 anos, procurado por roubo, foi preso no final da tarde de ontem no bairro Nossa Senhora de Fátima, em Erval do Oeste. A Polícia Militar realizava rondas pela região quando localizou o suspeito em via pública, ciente de que havia um mandado de prisão expedido pela comarca local contra ele. No momento da abordagem, os policiais constataram que o sujeito já fazia uso de tornozeleira eletrônica. Após a confirmação da ordem judicial, o homem foi conduzido ao presídio regional de Joaçaba, permanecendo à disposição da justiça. E uma estudante de 13 anos morreu na tarde de ontem após passar mal durante a etapa micro-regional dos Jogos Escolares de Santa Catarina, o JESC, em Faxinal dos Guedes. Angelina Valmórbida Perim representava o Colégio Expressivo de Xaxim na modalidade de handball. A adolescente foi socorrida pelo Corpo de Bombeiros ainda no ginásio de esportes, antes de iniciar a partida, e encaminhada ao Hospital São Cristóvão, mas não resistiu. As causas do óbito ainda não foram informadas. Em nota, o Colégio Expressivo manifestou solidariedade aos familiares e amigos, destacando o apoio de toda a comunidade escolar diante da perda irreparável. A instituição também confirmou a suspensão das aulas nas unidades de Xaxim e Xanxerê nesta quinta. A FESPORT também lamentou o falecimento precoce da atleta, expressando profundas condolências pela partida da jovem, que estava no evento para representar sua escola com muito orgulho. Eram estas as informações da área de segurança pública para o Grande Jornal. Mais notícias policiais logo mais, a partir das 18 horas, na edição do Rádio Contato, a Central de Jornalismo Orly Ricardo.
11: Meio-dia 59, estamos concluindo mais uma edição do Grande Jornal da Catarinense da Antena 100 FM. 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Boa tarde.
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18: Boa tarde, está no ar a Hora do Esporte. Os destaques de hoje são: o Noeste Basquete Joaçaba sofre revés e jogo 3 das semifinais da Liga Ouro será hoje. Dois jogos encerraram ontem a quarta rodada da Liga Nacional de Futsal Silver. Seguem as disputas da fase micro-regional dos Jogos Escolares de Santa Catarina. Definidos os classificados às semifinais da Copa Sul-Sudeste. Um gol de Borré nos acréscimos, Inter vence de virada e conquista a Recopa Gaúcha. Grêmio ajusta planejamento e monta nova programação para amistosos durante a parada para a Copa do Mundo. PSG vai em busca do bi da Liga dos Campeões da Europa. Mais detalhes e informações após o recado dos nossos patrocinadores.
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18: Iniciamos a Hora do Esporte de hoje falando sobre o Unoesc Basquete Joaçaba, que entrou em quadra na noite de ontem pelo jogo 2 das semifinais da Liga Ouro e acabou sendo derrotado pela equipe de Tatuí. O presidente e atleta da equipe, Nandão Ferreira, fala sobre o jogo de ontem e convida a torcida para apoiar o time no duelo decisivo de hoje à noite.
21: Olá, ouvinte. Revés no jogo 2 da semifinal na noite desta quarta-feira. Os adversários do Tatuí levaram a melhor sobre os gigantes do basquete Joaçaba e venceram a partida por 85 a 59. Agora, com o resultado ser empatado em 1-1 e os nossos gigantes têm hoje, às 20 horas, essa quinta-feira, novamente, o jogo 3, oportunidade de fechar a série por 2-1 e então ir para a decisão da Liga Ouro 2026. Sem tempo para lamentar, os nossos gigantes já estão se preparando para essa partida que acontece às 20 horas. E a gente convida novamente a nossa torcida a acompanhar através do YouTube do NBB. Então, todos ligados às 20 horas no YouTube do NBB para esse jogão que é decisivo, vale vaga na grande final da Liga Ouro. E a gente conta, é claro, com essa torcida de Joaçaba, apoiando e torcendo para os nossos gigantes. Fica ligado, todas as informações você encontra também no Instagram do @basquetejoaçaba e sempre aqui no Boletim Esportivo da Rádio. Um grande abraço e até logo.
18: Valeu, Nandão, muito obrigado. O técnico da equipe joaçabense, Atos Calderaro, avaliou o confronto de ontem.
22: Foi uma partida onde a gente não conseguiu estar bem nos dois lados da quadra, né? Nós não estivemos bem tanto na parte ofensiva como defensiva. Na parte ofensiva a gente fez escolhas ruins, tomadas decisões precipitadas, né? Sentimos a defesa do time adversário, já era previsto isso, mas os nossos jogadores sentiram muito, porque o adversário jogava o jogo da vida deles, né? E defensivamente nós não conseguimos manter a mesma consistência que nós mantemos em Joaçaba. Mas o bom do playoff é que hoje você tem, hoje zera tudo e tem mais uma oportunidade, né? Então hoje, agora pela manhã a gente vai fazer um treino, mais um treino, vamos rever o vídeo, procurar sanar os nossos erros de ontem, né? E tá tudo zerado e vamos tentar fazer um bom jogo aí e procurar surpreender a equipe deles aqui na casa deles aqui, né? Uma torcida que pressiona muito o jogo inteiro, como é normal, esperado. Mas eu acredito que se nosso time estiver concentrado e focado, a gente consegue fazer uma boa partida.
18: Valeu, Atos. Muito obrigado e bom jogo na noite de hoje. Com esse resultado, portanto, os times voltam a se enfrentar na noite de hoje, novamente às 20 horas, em Tatuí. O vencedor está classificado às finais da competição. Na outra semifinal, o Brusque venceu o Fluminense e também forçou o jogo 3 para a noite de hoje. A quarta rodada da Liga Nacional Silver teve o encerramento na noite de ontem com dois jogos. Jogando em seus domínios, o Apodi goleou o Juventude por 9-1, aplicando a maior goleada da Liga Silver até o momento. No outro jogo da noite, Lages venceu São Miguel por 4-0. A quinta rodada inicia no domingo. Às 17 horas, o São Lourenço recebe o Dracena. E às 18 horas, o Joaçaba Futsal entra em quadra no Centro de Eventos da UNOESC para enfrentar o América do Rio Grande do Norte. Os ingressos podem ser adquiridos no site Simpla e nos locais de costume. Os ingressos estão no segundo lote a partir de hoje. R$ 30,00 a inteira, R$ 15,00 a meia entrada e R$ 15,00 o infantil, de 6 a 12 anos. No dia da partida, os ingressos também poderão ser adquiridos na bilheteria do ginásio pelos seguintes valores: R$ 40,00 a inteira, R$ 20,00 a meia entrada, R$ 20,00 o infantil. Crianças de até 5 anos têm entrada gratuita. Já os sócios torcedores Leão do Vale têm acesso liberado mediante a apresentação da carteirinha de sócio torcedor 2026. Também na noite de ontem, pela divisão principal da Liga Nacional, o Jaraguá recebeu o Corinthians e venceu por 3-2. A rodada continua na sexta-feira. Está sendo realizada a fase micro-regional dos Jogos Escolares de Santa Catarina. E conforme as modalidades vão chegando ao fim, mais atletas conseguem a classificação para a fase seguinte. Carlos Hack, integrador esportivo da FESPORT e organizador do evento, detalha. Boa tarde, Carlos.
0: Boa tarde, Eliseu. Boa tarde aos ouvintes da Rádio Catarinense. Nós estamos na coordenação geral e técnica dos Jogos Escolares de Santa Catarinense em sua etapa microregional, tanto do GESC 12 a 14 anos, quanto do GESC 15 a 17 anos. Na terça-feira, lá em 13 Tilhas, tivemos a realização do xadrez feminino e masculino GESC 15 a 17 anos. Primeiro lugar, xadrez feminino, Fernanda Larissa Frarão, do Celso Ramos de Joaçaba. Segundo lugar, Thaís Amanda Daroldi da Silva, do IFC de Luzerna. Em terceiro, Alícia Ribeiro Pazetti, do Marista Frei Rogério de Joaçaba. As duas primeiras estão classificadas para a etapa seletiva. Também nós tivemos no naipe masculino a seguinte classificação. Primeiro lugar, Pedro Henrique Spagnolo, do IFC de Luzerna. Segundo, Caleb Lazarotti, do IFC de Luzerna. Terceiro, Yude Jefferson Fernandes Reis, do CERT de Joaçaba. Os dois primeiros classificados para a etapa seletiva que acontece em Irani, em Peritiba, desculpe. Nós temos também os jogos que acontecem no futebol de salão na sua continuidade da etapa eliminatória, semifinais desta sexta-feira. No masculino, de manhã às 9 horas, Irmã Winfrida e Catanduvas versus Colégio Conexão de Joaçaba. Depois, no masculino também, Mato e Dolores de Capizal contra Victor Felipe Raul de Jaburá, eliminatória do masculino. Depois, as duas semifinais do feminino, que tem os confrontos da Escola Victor Felipe Raul de Jaburá contra Eugênio Marquete de Herval do Oeste. Na sequência, Joaquim D'Agostino de Lacerdópolis contra o IFC de Luzerna. Padre Nóbrega de Luzerna e o São José de Trezetilhas aguardam os vencedores dos jogos da manhã. As partidas finais acontecem da modalidade de futebol de salão masculino do 11, 15 a 17 anos, na segunda-feira, dia 11 de maio. E na tarde de hoje, em Joaçaba, temos a realização do atletismo do JESC 15 a 17 anos, quando então estaremos definindo os campeões da etapa microjornal, que este evento é promovido pelo Governo do Estado de Santa Catarina, por intermédio da FESPORTE, Fundação Catarinense de Esporte, apoio da Secretaria de Estado da Educação, realização pela Coordenadoria Regional da Educação de Joaçaba, junto com a FESPORTE.
18: Valeu, professor Carlos, muito obrigado. A primeira fase da Copa Sul-Sudeste foi finalizada ontem. O Avaí venceu o Sampaio Correia por 2-0. O Volta Redonda foi superado pelo Novo Horizontino por 2-1. São Bernardo e Caxias empataram em 1-1. O Juventude venceu a Tombense por 2-1. O América de Minas bateu o Cianorte por 3-2 e a Chapecoense venceu o Operário por 2-1. Os duelos das semifinais são os seguintes: Novo Horizontino contra Chapecoense e Volta Redonda versus Avaí. Os jogos de ida acontecem dia 20 de maio e a volta está agendada para o dia 27 deste mês. A repórter Daniela Esperon chega em A Hora do Esporte com os jogos de ontem e hoje na Libertadores e Sul-Americana.
4: Gustavo Henrique voltou a ser o herói do Corinthians ao garantir o empate em 1-1 do Timão contra o Santa Fé da Colômbia aos 47 minutos do segundo tempo, pela quarta rodada da fase de grupos da Libertadores. Esse resultado deixa o Corinthians muito próximo da classificação às oitavas de final, podendo até confirmar a vaga ainda nesta rodada, dependendo de uma combinação de resultados. O técnico Fernando Diniz falou sobre este momento e esse empate.
5: Isso deu uma clara demonstração da força da equipe, espírito de luta, um dos jogos que vão ficar marcado, não pelo resultado em si, mas pelo que aconteceu no jogo, pela entrega do time, pela representação que teve.
4: Ainda pela Copa Libertadores, o Fluminense foi até a Argentina enfrentar o Rivadavia e ficou no empate em 1-1. Detalhe que o Rivadavia segue despontando na liderança e já classificado para a próxima fase, enquanto o time carioca é o lanterna do Grupo D, com 2 pontos, situação muito complicada que fica o tricolor carioca. O Cruzeiro ficou no empate em 0-0 com Universidade Católica fora de casa e ocupa agora a segunda colocação do Grupo D com 7 pontos. Nesta quinta-feira, a bola rola para mais brasileiro e é o Flamengo em campo, que é líder do Grupo A com 7 pontos, vai enfrentar o Independiente Medellín na Colômbia. O Vasco venceu o Audax Italiano de virada no Chile e disparou na liderança da Copa Sul-Americana. O time cruzmaltino venceu por 2-1 de virada, gols marcados por Spinelli de pênalti e Matheus França. Agora, com o resultado, o Vasco é líder do Grupo G com 7 pontos, empatado com o Olímpia do Paraguai, mas fica na frente por conta do critério de desempate, que é o saldo de gols. Outro carioca a vencer nesta quarta-feira foi o Botafogo, que bateu o Racing da Argentina dentro do estádio Nilton Santos pelo placar de 2-1. O Botafogo também vai bem na competição e teve a presença do técnico Carlo Ancelotti no estádio, que esteve observando Danilo, Alex Telles e Júnior Santos. Nesta quinta-feira, tem mais brasileiro que entra em campo pela Copa Sul-Americana e é a vez do São Paulo, que vai enfrentar o O'Higgins fora de casa. E o Red Bull Bragantino também joga longe dos seus domínios diante do Blooming. Agência Rádio Web com informações da Copa Sul-Americana, Daniele Esperon.
18: Valeu, Daniele, muito obrigado. Em noite de redenção do colombiano Borré, o Inter venceu o Brasil de Pelotas de virada no Bento Freitas e conquistou o tricampeonato da Recopa Gaúcha. A emoção ficou toda para a segunda etapa. O Chavante abriu o marcador com o zagueiro Lula aos 30 minutos, mas o Colorado buscou a reação. Vitinho empatou aos 38 e Borré confirmou o título nos acréscimos, colocando fim à seca de gols que já durava mais de 2 meses. Além do título deste ano, o Inter foi campeão nas edições de 2016 e 2017. O atacante colombiano vivia uma sequência incômoda de 14 jogos sem marcar, uma seca que durava mais de 2 meses. A última vez que ele havia anotado um gol foi em fevereiro, na vitória por 4-0 sobre o Ipiranga pelas semifinais do Gauchão. As equipes agora voltam a campo no sábado pelas competições nacionais. Às 16 horas, o Inter enfrenta o Coritiba no Couto Pereira pela 15ª rodada da Série A. Mais tarde, às 18 horas, o Brasil de Pelotas tem compromisso contra o catarinense Marcílio Dias no Gigantão das Avenidas pela 6ª rodada da Série D. Ajustou parte do planejamento para o período sem jogos durante a Copa do Mundo. A previsão de 4 amistosos foi ajustada e agora serão 3 partidas. A primeira deverá ser no dia 27 de junho em Cascavel. O contrato com a empresa organizadora do evento será assinado nos próximos dias, assim como a definição do adversário. O clube receberá um valor pela participação. Além do amistoso, a direção analisa convites para participar de um torneio com outros clubes. O evento será realizado fora do Rio Grande do Sul, com a previsão de mais 2 jogos. O que segue inalterado na programação é que os treinos acontecerão em Porto Alegre. A comissão técnica e os jogadores trabalharão no CT Luiz Carvalho após um período de 15 dias de férias depois de enfrentar o Corinthians no dia 30 de maio na Arena pela 18ª rodada do Brasileirão. FIFA libera convocados para Libertadores e Sul-Americana. Entenda na reportagem de Daniela Esperon.
9: Os jogadores de clubes sul-americanos que forem convocados por suas seleções para a Copa do Mundo vão poder jogar a última rodada da fase de grupos da Libertadores e da Copa Sul-Americana, torneios que têm partidas previstas entre os dias 25 e 29 de maio. Essa liberação foi dada pela FIFA a pedido da Conmebol, que argumentou a equiparação aos atletas de equipes europeias envolvidas na final da Liga dos Campeões, final que vai acontecer no dia 30 de maio. O regulamento da Copa do Mundo prevê um período de descanso e de preparação aos convocados a partir de 25 de maio, mas existem exceções. Lembrando que o Brasil tem 6 clubes disputando a Libertadores: Corinthians, Cruzeiro, Flamengo, Fluminense, Mirassol e Palmeiras, e outros 7 na Sul-Americana: Atlético Mineiro, Botafogo, Bragantino, Grêmio, Santos, São Paulo e Vasco. A exceção prevista pela FIFA não se aplica a jogos do Brasileirão, que tem data prevista para o final de semana do dia 30 de maio. Agência Rádio Web com informações da Copa do Mundo, Daniele Esperon.
18: Valeu, Daniele. E para encerrar a sua participação na Hora do Esporte de hoje, fala pra gente sobre o PSG, que eliminou o Bayern de Munique e vai em busca do bicampeonato da Liga dos Campeões da Europa.
9: Não foi aquela enxurrada de gols como no jogo de ida da semifinal da Liga dos Campeões entre PSG e Bayern de Munique. Na ocasião, 5-4 para os franceses. Nesta quarta-feira, o Paris Saint-Germain ficou no empate em 1-1 com o Bayern de Munique e avançou à final da Liga dos Campeões. O atacante Dembélé abriu o placar para os franceses logo no início da partida. E o centroavante Harry Kane igualou nos minutos finais. O detalhe é que o PSG até poderia ter vencido o jogo, mas o goleiro Neuer fez pelo menos 3 defesas importantíssimas no segundo tempo e evitou a derrota do Bayern de Munique. Agora, o PSG vai enfrentar na grande decisão o Arsenal, que eliminou o Atlético de Madrid. A final da Liga dos Campeões está marcada para o dia 30 de maio, na Puskás Arena, em Budapeste. E essa é a terceira vez que o Paris Saint-Germain chega na final da Champions League e vai encarar um Arsenal que não chega há 20 anos. Agência Rádio Web com informações da Liga dos Campeões, Daniele Esperon.
18: Oi, Daniele, muito obrigado. E contigo colocamos ponto final na edição de hoje de A Hora do Esporte. Fique agora com o Show da Tarde e Michael Oliveira. Mais informações esportivas logo mais, a partir das 18 horas no Rádio Contato. Boa tarde.
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13: Bora, turma! Vamos ao play nessa tarde gostosa, produção. Pra seguir nessa malevolência da tarde, show do rádio. Um abraço pra galera que tá ligada na Rádio Catarinense, pra você que tá curtindo a tarde catarinense aí com a informação do esporte. Valeu, Junico, tudo de bom, meu irmãozão. Aquele forte, longo e caloroso abraço pra Vossa Excelência, viu, Juniquinho? Uma ótima tarde pra ti, meu irmãozão. Valeu, valeu, valeu. A partir de agora, contamos as emoções da tarde mais show do rádio brasileiro, pra gente se conectar, né, realmente, nessa tarde do dia 7, na parte 2 da quinta-feira, pra pegar leve. Se amanhã foi truncada, foi de dor de cabeça, é hora de você respirar fundo, é hora de você pegar leve consigo mesmo. É hora de você dar aquela desacelerada e deixar a Rádio Catarinense embalar a tarde show aí na sua vida. E te peço para compartilhar um pouquinho da sua tarde junto com a gente através do 984377982. Para falar já, esse aqui, produção, posso? Você me libera? Então tá liberado já na abertura do programa. Eu falo para você que hoje tá valendo 3 ingressos para sexta-feira no Clube Sítio Novo em Catanduvas, com a banda San Rafael, tá bem? Tá valendo ingresso para você curtir e também tá valendo um par de ingressos para você ver o Joaçaba Futsal jogar contra o América contra o Joaçaba Futsal domingo a partir das 18 horas. Mas tem que ir lá para meter pressão na torcida. É, na verdade, produção, tem que ir lá para fazer a festa junto com toda a torcida Joaçaba Futsal. Claro, se você quiser torcer pro América, também tá liberado, não dá conta. Mas nós, como bom bairrista, ou pelo menos eu, produção, como bom bairrista, preciso puxar a brasa pro meu assado aqui, bebê! Chama, meu irmão, chama! 1:27, pode chamar! Tá liberado! 35, 51, 24, 10 também tá mais do que liberado, então eu tô junto! Vambora, meu irmão, começar essa tarde sofrida! Eu já vou começar falando de amor. Porque é pra isso que estamos aqui, para espalhar o amor para as outras pessoas. É pra fazer o amor tocar no seu coração. Zezé de Camargo e Luciano. Sabe aquele amor selvagem? Cheio de carinho, de troca, onde explode uma louca paixão?
23: Amor selvagem.
13: Boa tarde pra você.

audiência. Você tá doido, hein, produção? Baita moda, pode aplaudir. Pode aplaudir de pé, de pé, de pé. Chama! Chama na buzina. É a tarde show do rádio, 1h32. Uma gratidão imensa por você estar curtindo as emoções do show.

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Estamos na sua, você tá na nossa também aí, ô maravilha! Ótima tarde, bebê, na boa, na paz da Rádio Catarinense, 1:34. 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Sorteia sabadão, o nome dela, um te amo bem carinhoso, tá bom? 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E fica tranquila, a poltrona vai até a sua casa aí, tá bom? O pessoal vai entregar na segunda-feira para a mamãe felizarda da Rádio Catarinense. Tá valendo! Então a tarde tá maravilhosa. Bora lá. Vamos lá no 984-377-982. Bora que bora, produção! 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Chama! 1:36 nessa tarde gostosa na Catarinense. 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Desejando pra gente uma tarde maravilhosa. É a tarde show, galera. Mexendo com a emoção, falando de amor, instigando a galera para entrar em contato no WhatsApp catarinense, 1:37. Só estamos começando. Tudo bem, guria? Tudo ótimo? Credo! Vambora! Eu quero sentir o frisson da turma. Pode ligar que eu atendo você. Sabe aquela moda que bate lá no fundo do coraçãozinho? Que explode de emoção? Você ouve agora. Dona da Verdade. Na tarde show do rádio.

Não, não, não, chama a mãe, o pai tá indo embora, pelo amor de Deus, galera. Tem que chamar a buzina, meu irmão. Vambora, chama. 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Quem anuncia no rádio vai vender muito mais. 1h42, boa tarde.

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pelo amor de Deus, vocês estão chamando chuva mesmo hoje, hein? Não, ninguém aguenta, ninguém lida. 1h44, GBS, ETS e serviços, fica bem do ladinho do aeroporto.

0: do Bressão, isso. Alô, Vitão, alô, galera de Dani. Um abraço, quem mais? Ô, Nico, tudo bem? Mas oi, galera, Nico, velho. Seja bem-vindo, queridão. Tem áudio aí pra gente ouvir?
1: Boa oi. Tarde, Misha. Hoje oi. Eu gostaria de ouvir uma música com Fábio Júnior.
0: Tá bem.
1: É Felicidade o nome da música.
0: Felicidade.
1: Ofereço pra todas as mães, especial.
0: Tá bem.
1: As minhas manas, que são mamãe.
0: Chama.
1: Dona Elisiana, Daló, Delésia, Marlene, Dona Naí, Dona Inês. Dona Judite. Eliana Piano,
0: tá bem.
1: Elisângela Piano, um grande abraço.
0: Valeu, Lúcia. Beijão, Lúcia, fica na boa, fica na paz. Ô, bicha, coloca meu nome no ingresso do Joaçaba, futsal, por favor. Almir Pedro Geja, isso, acertei? Valeu, Almir, abraço, meu irmão.
2: Boa tarde, bicha, tudo bem?
0: Tudo?
2: É Simone.
0: Oi, Simone.
2: Hoje eu queria que você rodasse uma do Zé da Camargo Luciano, que ela vem cuidar de mim.
0: Tá.
2: Pra todos os meus amigos aí. Pra vocês aí da rádio.
0: Combinado.
2: Beleza? Uma boa tarde.
0: Valeu, guria, fica na boa, tá? Fica na paz. Fala, bicha, tem menina veneno aí em qualquer versão pra mim? Então manda, eu sou a Dani. Valeu, Dani, um abraço, Dani Pasquale, né? Curtindo a Rádio Catarinense. Valeu, Dani, já menina veneno. Ó a fila dos carros aí, hein? Ó a fila que a galera tá enfrentando. Ei, vão com calma no trânsito, viu? Vão com calma.
3: Boa tarde, Misha. Tudo tarde. Bom? Aqui é o Marcos. Tô passando aí por
0: Joaçaba. E aí, Marco, velho?
3: Tamo parado aí na fila aí do Sigpare aí. Que
0: então,
3: vai...
0: tá verdade, você tá parado por Joaçaba.
3: Vai pra... na ponte ali.
0: Sim.
3: Manda um abraço aí pra todo mundo que tá na rodagem, principalmente o pessoal de Campos Novos.
0: Ai, que azada. Tão na fila aí,
3: parado, que eu tô mais atrasado, que coisa de porco, homem, velho. Se puder tocar aquela música pra mim aí, ó, que vai servir como uma luva. Tá ruim, mas tá bom com o Gilberto e Gilmar, agradeço.
0: É isso
3: abraço,
0: mesmo.
3: Abraço, tudo de bom, Micha.
0: Valeu,
3: chama
0: bebê.
3: Na buzina.
0: Chama o cidadão na buzina, rapaz. Tá marcando uma fila quilométrica lá, né? Puxa vida. Que é isso, né? Vamos com calma, vê se deixam liberado aí o trevo, né? Que dá acesso à cidade. Pelo amor de Deus, senão o bicho vai pegar pro lado da turma, né?
4: Oi, boa tarde. Oi. Aqui é Antônia de Água Doce.
0: Tudo bem?
4: Eu gostaria de pedir uma música, Mãe Amorosa.
0: Tá bom.
4: Eu verso pra todas as mães.
0: Sim.
4: Se for atendida, eu lhe agradeço.
0: Valeu.
4: Uma boa tarde. Que Deus abençoe a todas.
0: Amém, Antoninha. Um beijão pra senhora. Mais um.
5: Oi, Micha. Oi. Tudo bem? Anuli Parolinda, bairro Santo Antônio.
0: Tudo bem.
5: Então, quero participar do sorteio ali, homenagem. Jara, minha mãezinha, Adilis Paraná de Bicaré.
0: Opa, bate palma aí,
5: Dia das Mães. A única frase que eu tenho a dizer pra ela é que ela é tudo na minha vida e que eu amo ela demais.
0: Amém.
5: E especialmente hoje, queria parabenizar uma pessoa muito, muito especial na minha vida. Ela é metade de mim, metade é minha filha, né?
0: Oh,
5: a Bruna Vitória.
0: Alô, Paralim. Bruna!
5: Que há 22 anos hoje ela nasceu. E eu tenho muito orgulho dessa pessoa que ela é. Pessoa maravilhosa, querida, amada por todos. E pena que quando ela nasceu, eu e a avó dela colocamos o chip-top do Flamengo, né? Mas ela continuou torcendo pro Palmeiras, né? Mas eu amo ela acima de tudo.
0: Tá bem.
5: Ela sabe muito bem, Micha, que ela pode contar comigo tudo que ela precisar.
0: Amém, amém, né?
5: É a minha princesinha, a minha relíquia da minha vida.
0: Ô, oh, maravilha.
5: Te amo, Bruna. Deus valeu. Abençoe.
0: Um abraço, Noeli.
5: Parolim, Micha.
0: Valeu, Noeli. Um abraço pra você, pra Bruninha. Felicidade, saúde e muita, mas muita sabedoria na sua vida, viu, Bruna? Parabéns de toda a equipe catarinense. Gia Giovanni, Casinha Branca, lembra dessa moda? Ih, rapaz, essa é antiga demais. 1900 e Guaraná com rolha. Quando o Neri ainda furava as tampinhas de refri com o preguinho, né? E chupava ali na porta, né?
6: Sozinho, ultimamente.
0: Vem, vamos dançar essa.

0: Jé Giovanni, nessa mistura gostosa, nessa tarde maravilhosa. Aliás, uma quinta-feira cheinha de realizações. É o que eu desejo pra ti, 8 para as 2.
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5: Pra essa galera, tá de bom show do rádio, desejando pra gente uma quinta-feira espetacular. Uma maravilhinda quinta-feira. Vai na boa, vai na paz, vai na Catarinense, vai. A Dani tá ligada na Rádio Catarinense, né, Dani? Pessoal que tá no trânsito curtindo a gente, estão aí amargando uma filinha, tá ruim, mas tá bom, né? Aí esse som que você vai mandar, ô trem bom demais. 1h57, o Popular 3 pras duas. No 984377982, produção. A galera tá empilhando os pedidos musicais, enchendo o nosso WhatsApp. Ah, tem que aplaudir, né? Tem que aplaudir de pé. Tem que bater palma de pé, produção. Essa galera se puxa aí nas mensagens. Ô, coisa linda! Tá ruim, mas tá bom também.

0: Gilberto e Gilmar, aqui catarinense. Ô, maravilha de dia, boa tarde. 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
0: Credo, vó.
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0: Fala, turma! Maravilhosa quinta! Quintou bonito! Ô, trem bom! Valendo ingressos para Joaçaba Futsal nesse domingo, às 18 horas. Valendo 3 entradas para o Sítio Novo em Catanduvas. Só deixar o nomezinho lá no 98437-7982. Vamos girar o WhatsApp que tá assim de gente. Ô, meu chapéu!
1: Meu querido do meu coração.
0: Tudo bem?
1: Eu sou a Nelce Sagin.
0: Tudo bem, Nelce?
1: Eu vou pôr o nome da minha mãe.
0: Por favor.
1: Cândida Maria Estolfo Sagin.
0: Ô, maravilha!
1: Pra concorrer a cadeira sábado, acho que o Amarelo do Monteiro vai sortear.
0: Isso.
1: Ali. Isso, eu amo demais a minha mãe, tá?
0: Ah, maravilha.
1: Quero que ela ganhe essa cadeira, porque ela fica bem melhor sentada em casa.
0: Fica mais tranquila, né?
1: Aí, ó.
0: Tá valeu, Nelson. Tá bom, guria. Tá participando. Quem mais? Quem mais?
2: Boa tarde, Misha. Tudo bem?
0: Oi, tudo bem?
2: Misha, aqui quem fala é a Juscelia. Eu gostaria de participar.
0: Tudo bem, prof.
2: Do sorteio dessa cadeira, né?
0: Pois não.
2: Pra minha mamãe, a dona Diversina, uma mulher guerreira, batalhadora, que nos criou com tanto amor e carinho, tá? E gostaria também de pedir uma música. A do Panda. Acho que é Panda o nome dele. Eu te seguro.
0: Boa.
2: Gostaria de ouvir essa música. Muito obrigada, um forte abraço a todos e um excelente final de quinta-feira.
0: Valeu, guria, um abração, tá participando, viu? Boa sorte, boa sorte.
3: Boa tarde, Michel Oliveira, Jerusa Parolin, tudo bem?
0: Tudo bem, Jerusa.
3: Quero pedir pra você rodar a música Filha com Zezé de Camargo Luciano, acho que é, né? Se eu não me engano. Prece em especial pra minha filha Bruna Vitória Parolin, que está de aniversário hoje, completando seus 22 aninhos. Ela é a nossa preciosidade, minha e do pai dela. Nós amamos ela e eu digo isso pra ela todos os dias.
0: Que bom, que bom.
3: Obrigada, Michel.
0: É importante.
3: Deus abençoe.
0: Amém, guria. Dá um abração nela pela gente, tá
4: boa
0: bom?
4: Boa tarde, Michel. Tudo bem?
0: Tudo bem.
4: Parolin,
0: oi, José. Pois não, meu irmão.
4: Quero parabenizar a minha mãe lá de Bicaré, né? Pela passagem que vai ser domingo, no Dia das Mães.
0: Oh,
4: que Deus abençoe ela sempre, né?
0: Tá bem, meu maninho.
4: Que tenha muita saúde.
0: Amém,
4: que
0: amém.
4: Sempre seja essa mãe guerreira que ela foi, que ela é. Que agora é só curtir um pouco a vida, né?
0: Claro, já claro tá que sim.
4: Um pouquinho de idade, mas tá bem.
0: É isso, isso
4: é coisa
0: que
4: boa que nós temos uma mãe, né?
0: Claro, meu irmão.
4: E desejar aí um aniversário, um feliz aniversário pra minha filha, né, Bruna Vitória?
0: Opa!
4: Que Deus abençoe ela, tudo de bom em sua vida, né, Micha?
0: Claro que
4: e
0: sim, mano.
4: Tamo aí na escuta do teu programa aí que tá bombando hoje.
0: Que
4: tá
0: bom.
4: Que nem a lavação. Beleza? Um abraço.
0: Valeu.
4: E manda a próxima música aí pra
0: Vida
4: da Lavação.
0: Valeu.
4: Rogério Guilherme também, né? E a Noeli que tá também escutando hoje o programa.
0: Trem bom demais. Valeu, meu irmão. Um abraço. Oi, Marcelo. Tudo bem? Pra mãe Diva. Fala, Vicini. Curtindo a Rádio Catarinense. Te amo demais, viu, mamãe? Maravilha.
5: Boa tarde, Michael. Na escuta,
0: tarde.
5: Juliano Zambiva.
0: Fala, Ju.
5: Marcelino Ramos, Rio Grande do Sul.
0: Tudo
5: tamo
0: bem?
5: Ligado. Um abraço.
0: Oh, maravilha.
5: Ótima tarde, quinta-feira, todos nós aí.
0: Um abraço também pra galera aí no Alto Poço Joaçaba, o Ivaniro, o Tio Dai, toda essa galera curtindo a Rádio Catarinense, aquele forte, longo e caloroso, mais caloroso abraço. A Rosane, que é participar do sorteio do Dia das Mães, se não a Clara Pires Flores, mãe te amo sempre e pra sempre, aquele amor além da vida, gratidão por tudo, somos de Catanduvas. E ouvimos a Rádio Catarinense todas as tardes. Já dou mais uma girada no WhatsApp. Calma aí que eu vou atender todo mundo. Boa tarde. A Dani Pasquale estava pedindo. Vai curtir. Menina Veneno.

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0: A moto teve muitos prejuízos, muito danificada, ele parou, mas o cara até foi legal, foi lá na pessoa que estava estendida no asfalto, prestou um atendimento, isso é relevante. Mas o que pedem os moradores e os que trabalham na área ali da 15 com a Felipe Schmidt é uma lombada móvel. A gente sabe que uma lombada física estátil não pode, porque tem carnaval, tem todos esses eventos, mas uma dessas lombada móvel acaba de ser instalada ali na Duque de Caxias, para dar uma paradinha para o acesso à ponte, que agora tem duplo sentido. Esse tipo de lombada móvel de ferro, o Erval tem, aqui próximo ao Colégio Frei Rogério também tem, ela poderia fazer com que houvesse a redução de velocidade automática. E aí preservaria a vida das pessoas. Quem me deu a dica foi o Zé, um morador ali da região. Eu digo que eu vou falar sobre isso no Rádio Contato hoje, Zé, porque acho pertinente a tua observação.
1: Para completar isso, a vereadora Rita Vaz me informou agora há pouco, a moção aquela da Câmara de Vereadores para fiscalização das motos, né, que andam aprontando,
0: sim,
1: foi entregue ao novo comandante Garcês na Polícia Militar, que reportou a ela o seguinte: Polícia Militar recebe com muita alegria esse tipo de coisa e vai fazer uma convocação muito em breve de CDL, de empresas que empregam esse pessoal, primeiro para alertá-los e avisá-los que em determinado período vai começar uma fiscalização daí mais dura com relação a esse tipo de coisa. Então, nós estamos em busca de uma entrevista com o novo comandante, que amanhã recebe o posto em Erval, né?
0: Sim, ele ia ser meu entrevistado sábado, mas por motivo de alguma coisa, algum assunto
2: vamos
0: extra.
2: Vamos passar o compromisso ao departamento
1: já tá na
2: de
1: mão.
2: Jornalismo para trazer o comandante, para fazer o convite para ele vir aqui na segunda-feira no Rádio Contato.
0: É, de repente, eu tinha combinado aí o major. Ronaldo acabou adiando, olha, não vai ser possível agora, mas estava para esse sábado agora. E, enfim, mas sai então amanhã o tenente coronel José Ronaldo Branco e assume major Cleverson Tolfo Garcês. Isso que você está dizendo aí é o cartão de visitas dele, viu? Porque a gente está querendo é isso mesmo, que haja presença da Polícia Militar em operações, em blitzes, em, enfim, mais integração no trânsito, que é o que está faltando.
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0: 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Lote final 1.
2: Este vacilo vai custar caro para a empresa.
1: Nossa. Alguns milhões.
2: Marino Monteiro, gostaria de cumprimentá-lo por dois motivos. O seu programa hoje estava fantástico, tanto em escala musical quanto na sua comunicação. Parabéns. O outro motivo, quero cumprimentá-lo juntamente com o colega Dalceu Martins pela vitória expressiva do Internacional ontem. Intranquila, é verdade, mas conquistando um título maravilhoso.
1: Claro,
2: que campeão vale a da Supercopa.
1: Eu sempre digo que vale a taça, né, Dalceu Martins? Nem que seja da Recopa.
2: É bom ver vocês felizes, mesmo com... Estavam perdendo a taça até os 30 do... Não, até os 37.
0: O Brasil de Pelotas.
2: Até os 37, do glorioso Brasil de Pelotas.
0: Que foi derrotado em casa pelo Marcílio Dias.
2: Não, não conta essas coisas.
1: Mas tem que parar com essa história, vou pegar no pé do teu Vasco.
2: Título deles,
1: pai. Nós teremos um novo dia, né, Dalceu? Sempre tem um novo dia, né?
2: Mas já é um título. já dá pra

0: tirar a teia de aranha lá da prateleira de troféus.
1: É por aí. 6h21, vamos valorizando os nossos anunciantes. Daqui a pouquinho tem mais.
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1: 18h25, já voltamos com a Rádio Contato. Olê Ricardo na bancada, bem-vindo, boa noite, Olê.
10: Olá, boa noite, Amarildo, boa noite para todo mundo que nos acompanha. Amarildo, mais um capítulo do escândalo do Banco Master, né? O caso envolvendo o senador Ciro Nogueira e o Banco Master ganhou um novo desdobramento nesta quinta-feira após a Polícia Federal, e hoje foi essa informação, né? A mídia nacional em cima desse tema e com razão. Está a Polícia Federal, então, cumprindo mandados de busca e apreensão contra o parlamentar na quinta fase da Compliance Zero dessa operação. A investigação apura suspeita de fraudes financeiras envolvendo o banco e seu controlador, o empresário Daniel Vorkar. Segundo a Polícia Federal, Ciro Nogueira teria atuado politicamente em favor de interesses do Banco Master no Congresso Nacional e, em troca, recebido vantagens indevidas. As suspeitas incluem pagamentos mensais que variam entre R$300 mil e R$500 mil. Entre os pontos investigados está a chamada emenda master, proposta que ampliaria a cobertura do Fundo Garantidor de Crédito, FGC, de 250 mil para até R$1 milhão em determinados investimentos, medida vista por investidores como benéfica ao banco. A operação foi autorizada pelo ministro do STF, André Mendonça. Além das buscas, houve bloqueio de bens e prisão temporária de um primo de Daniel Vorcaro. A defesa de Ciro Nogueira negou irregularidades e afirmou que o senador não participou de atividades ilícitas. Os advogados classificaram as medidas como precipitadas e disseram que as suspeitas se baseiam em troca de mensagens.
1: Agora, tem um detalhe fundamental aí que eu considero bastante relevante. Esse artigo, essa lei, teria sido escrita dentro do banco. Ele simplesmente...
10: Passaram de bandeja.
1: Passou de bandeja, o Vorcaro passou de bandeja e ele cravou, né? Protocolou.
10: Fez um Ctrl-C, Ctrl-V.
1: No Senado.
10: Olha só.
1: É brincadeira.
11: Porque a gente sabe que leis nos corredores do Senado se perdem por anos e anos e anos e anos.
1: Sim.
11: Engraçado que outras demoram tão... É rapidinho, não, é outras, papum.
1: Pois é. Né? Não tem entrave, não tem burocracia,
11: não,
1: passa
11: de... Não, tem problema.
10: E tinha essa pressão dos bastidores para agilizar o processo, né?
1: Uhum.
10: Até mesmo porque ia estourar essa bomba, né? Entre muitas aspas, né? Mas eles tinham essa celeridade, ainda que não deu tempo.
1: Olha só, ontem nós tivemos um registro aqui no campo policial que eu achei bem interessante e ele traz algumas questões para reflexão. Olha, eu realmente convido aqui as autoridades, as pessoas que estão à frente desses movimentos, o próprio Ministério Público, nós logo teremos um programa a respeito no sábado e no Campo das Ideias. Mas ontem o botão do pânico se mostrou eficiente, foi acionado por uma cidadã. A mulher acionou a polícia militar e esta acabou logrando o êxito, localizando e identificando o homem, que segundo consta tem mais de 50 anos, e que estava proibido por medida conseguida pela mulher.
11: Pela justiça, de se aproximar.
1: Pela justiça.
10: Protetiva.
1: Protetiva. De se aproximar sob qualquer hipótese da ex-companheira, pois ele se aproximou, ele estava muito próximo, ela acionou e a polícia pegou. A notícia é boa por esse aspecto, né? Diante de tantas outras informações péssimas a respeito do feminicídio e suas consequências, aqui houve uma resposta de quem tem que garantir segurança. Mas não resta dúvida que é preciso estar vigilante em relação a esse episódio, porque esse cara foi preso agora, foi detido. Não, ninguém está respeitando nada, aumentam-se as punições, mexe no bolso do cara e ainda assim continua o feminicídio. Tem que ficar de olho no comportamento desse cara daqui para frente, porque essa mulher corre risco, não agora nesse momento que ele está trancafiado, mas ele saindo da prisão, ela corre risco. E a sociedade tem que cuidar dessa mulher.
10: Isso mesmo.
11: Dela e de tantas outras, né? Que vivem seus dramas.
1: Verdade.
11: Aí, lamentavelmente. 18:30. Vamos valorizar os nossos anunciantes. Vem aí um grande intervalo para você e o Rádio Contato continua te fazendo companhia.
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1: Oito horas, 33 minutos e meio, já voltamos com a Rádio Contato, sempre é um prazer estar em sua companhia, mandando um grande abraço a quem está na nossa live, acompanhando agora, e também as manifestações dos nossos ouvintes, a gente é muito grato com relação a isso, compartilhe, né? Essa é a audiência que também nos interessa.
13: Muito legal.
1: Diga lá.
13: Amarildo, eu quero tocar num assunto aqui, salvaguardando o interesse do consumidor. E eu não tenho nenhuma referência, eu não tenho nenhum lugar específico onde isso aconteceu. Por isso, vou generalizar. É muito importante que os nossos supermercados, sejam eles de grande porte, de médio, pequenos mercados, quando estabelecem uma atração, a atração que eu digo é promoção, eles cuidem muito da sincronia entre aquilo que está lá na promoção, na prateleira, e aquilo que vai ser registrado no caixa. Porque eu estou recebendo algumas reclamações de pessoas que pegam o produto em promoção e ficam grudadinhos lá no caixa para ver se é o valor que está passando. E alguns não estão. E aconteceu com uma pessoa, 3 produtos, os 3 estavam alterados. Então, os supermercados, todos eles, vigiem essa situação, sincronizem de forma perfeita, não pode ter erro. Está lá a promoção de um produto, na hora que passar no caixa, tem que passar o preço que estava em promoção. Fora disso, é um engodo. Fora disso, alguém está sendo lesado.
10: Uhum. E até mesmo porque existem as equipes dos supermercados, né, responsáveis, claro, por isso também. Eu já trabalhei em supermercado, sei como é que funciona, né? Antes do horário do expediente, o pessoal chega mais cedo, coloca as plaquinhas, retiram aquelas promoções que já não estão mais em vigência e já consultam o estoque, né? Consultam o estoque, também consultam como é que está passando ali no caixa. Às vezes acontece situações como essa. Muitos consumidores, a gente sabe disso, vai no supermercado atraído pela própria oferta. Chegando lá...
13: Claro, claro.
10: Não se confirma.
13: Muito bom essa colocação sobre é perfeita. E tem mais uma que também é verdade. Não tenho nenhum registro de pessoas que reclamaram no caixa que o caixa não resolveu com o gerente e prevaleceu o preço da promoção.
1: Claro.
13: A pessoa, mas e quem não vê? Mas e quem não vê?
10: Eu acho que é interessante também o próprio consumidor, como a gente fala, é questão humana, às vezes também tem a falha humana de um caso específico de comunicar, ó, até mesmo para receber o valor da oferta, né, a ser aplicado o valor da oferta e também para alertar o pessoal do estabelecimento, ó, esse valor que está lá, está ao contrário, está diferente aqui. Bom,
13: onde está acontecendo isso que o pessoal, a gerência, tome providências no sentido de orientar a direção geral que se construa um sistema infalível. Botou promoção, imediatamente tem que estar no caixa, a mesma leitura tem que ser feita ao passar no caixa.
1: Dito isso, Orly, vamos lá que daqui a pouquinho tem programa aqui na Catarinense. Qual é a notícia?
10: Notícia é que a Casa da Cultura Rogério Esganzella promove no dia 14 de maio, na próxima semana, portanto, às 19 horas, aqui em Joaçaba, o Sarau Cultural, um evento gratuito e aberto ao público. A programação vai contar com apresentações artísticas, exposições e confraternização entre alunos, familiares, artistas e a comunidade. O evento também marcará a recepção de novos instrutores e alunos das 15 oficinas culturais da instituição, além da divulgação de vagas remanescentes para interessados nessas atividades.
13: O Rogério Esganzella completaria essa semana 80 anos, se vivo estivesse.
1: Vamos falar de esportes a partir de agora na Catarinense, vamos juntos.
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1: Cara, pensando, né? Um time do tamanho do Real Madrid, acho que é o maior time do mundo.
10: Sim,
1: né? É o maior time do mundo, o Real Madrid da Espanha. E aí, duas estrelas do time partem pro fight dentro de campo e no vestiário. Estou falando de dois atletas, o Valverde e o Tchouaméni, né?
13: O Tchouaméni que é francês.
1: Que é francês, né? Isso. E entraram em vias de fato, né? Prejudicando o time que tem um clássico no domingo. Né? Foi pro hospital.
13: Duas brigas seguidas, hein?
1: Duas brigas seguidas.
13: Eles não reataram, ou seja, não fizeram as pazes e num próximo momento brigaram de novo. Foi parar no hospital.
1: Dá pra entender isso? E domingo tem o clássico que pode decidir o campeonato espanhol.
13: E tem mais uma acontecendo com essa grande organização futebolística mundial, o grande Real Madrid. A torcida em coro tá pedindo a suspensão do contrato do Mbappé. Não querem mais ele no time.
1: Porque ele andou falando coisas que não devia.
13: Andou falando coisas que não devia, andou indo viajando para outros países sem avisar.
10: E o sonho de criança do Mbappé era jogar no Real Madrid. Até no quarto dele, né?
13: Tinha tanto que o Vini Júnior tá ganhando protagonismo, já tem mais gols do que o Mbappé.
1: É verdade. E talvez isso incomodou o Mbappé, né? Talvez. Ele quer ser o cara.
10: Ele lá na França, lá no Paris, era a grande estrela, né? Resolvi vir pra Espanha, enfim.
1: Tem que fazer parte do time.
10: Acontece. Eu queria o Mbappé no meu time, viu? Mesmo que ele seja encrenqueiro.
1: Tranquilo.
13: Que não atrasasse, se jogasse no meu time, que não atrasasse bola pro meu goleiro reserva, porque ontem o gol que o Vasco tomou ontem do Audax Italiano no Chile foi qualquer coisa de bizonha, bizarra, qualquer outro adjetivo.
10: Sorte do Vasco que tinha tempo para recuperar, né?
1: E recuperou, né?
10: Recuperou, virou o jogo.
13: Aliás, o 2-1. Que o brasileiro ganhou ontem, né?
10: O restante empatou. Cruzeiro empatou.
13: Fluminense empatou. O Botafogo ganhou também.
10: Ganhou do Racing. Racing da Argentina.
1: Da Argentina. Que já foi uma grande força na Argentina, mas passa por crise financeira atualmente, né?
10: É que também nos últimos anos, sobretudo na Sul-Americana, né? Foi um grande destaque. Foi campeão da Sul-Americana, inclusive. Aí tem aquele desmanche, né? Os times aí não conseguem segurar. E o futebol brasileiro hoje, na Conmebol, é a galinha dos ovos de ouro. Tem muito dinheiro, o futebol brasileiro tá com muito dinheiro, né? E o pessoal aí tá de olho no mercado e analisando, até mesmo estudando a possibilidade de uma liga da Conmebol, onde não exista clubes brasileiros disputando.
1: Aí não dá, né?
10: Chegando nesse
1: nível, quem diria, né?
10: É que você pega, por exemplo, Palmeiras e Flamengo, eles sempre serão favoritos, né? Pelo menos atualmente sempre são favoritos.
1: Não tem como, né? Hoje nós temos quem entrando em campo de importante no futebol brasileiro? Hoje nós temos rodada.
10: Flamengo.
1: Nós temos o Flamengo.
10: Tem Flamengo hoje, que joga hoje para garantir, né? Já, quem sabe, antecipadamente, garantir a vaga nas oitavas de final da da Copa Libertadores, tem o São Paulo pela Sul-Americana.
1: Contra o Higgins, né? Isso. Fora de casa, o São Paulo lidera o seu grupo, né? Então, hoje tem jogos interessantes pra gente dar uma acompanhada nos brasileiros aí, né?
10: Ontem tivemos o basquete também, né? E hoje tem um novo jogo.
13: Perdeu ontem, né?
10: Perdeu ontem, na melhor de três, tá 1-1 e hoje é o jogo decisivo, né?
13: Lembra do placar, Orly?
10: Mas foi uma diferença de
1: 26 pontos.
13: Nossa, 26 não foi legal, pontos. Né?
1: Não foi, o time ontem não se encontrou dentro de quadra. Hoje, se o Joaçaba perder ou se o Tatuí perder, né? O que vence avança então aí para a final e tentando uma vaga na NBB no ano que vem.
10: Fala do futsal também, a diretoria do Joaçaba Futsal está fazendo um chamamento, não só a Joaçaba, a região também, para acompanhar o jogo no domingo, 6 horas da tarde, um jogo importante, né, pela LNF. A equipe do Joaçaba aí precisa vencer para se manter no G4 da competição, LNF Silver, que está indo muito bem e continua invicto.
13: Muito bom, tá fazendo bonito, o time tá com uma pegada diferente, as vitórias, mesmo que elas não aconteçam só na Silver, mas também na Ouro, né?
10: Na série prata do Catarinense.
13: Fazem bem ao time. Faz o time está se estruturando, melhorando. Tô vendo uma performance muito diferente.
1: Alô, torcida, vamos lotar aquele ginásio lá, hein?
10: Contra o América de Natal, que é um time muito bom, viu? Time muito bom do América de Natal.
1: Dito isso, meus amigos, nós tivemos um probleminha aqui de ajustes na nossa câmara. Eu peço desculpas aos ouvintes. Agora já ajustamos aqui de novo funcionando todas as nossas câmaras de estúdio. Nós vamos valorizar os anunciantes e daqui a pouquinho tem mais.
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1: 18:46. É sempre um prazer estar com você na Catarinense. Agora vamos ao programa da Câmara de Vereadores, saber como é que foi a semana do nosso Poder Legislativo. Adriana Panizzi, seja bem-vinda. Boa noite para você.
20: Olá, muito boa noite a Marildo, demais colegas do estúdio e a todos que nos acompanham. Na edição de hoje, a presidente da Câmara, Jaqueline De Marco, questiona o recente protocolo de transporte implantado pela Secretaria de Saúde. Vereador Diego Bairros anuncia a vinda de mais recursos através de emendas parlamentares. Gia Causa comenta novas informações sobre a CPI da Prefeitura. E Ricardo Menezes lamenta o fato da Prefeitura de Joaçaba ter perdido o direito de uso do terreno localizado em frente à Câmara. Eu sou Adriana Panizzi e estes são alguns dos destaques da edição de hoje. Fique com a gente.
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20: Iniciamos trazendo boas notícias para Joaçaba. O vereador Diego Bairros confirmou esta semana que novas emendas parlamentares estão sendo liberadas para a realização de obras em escolas.
21: Em conversa, então, com o deputado federal Jorge Guetem, né, do nosso partido do Republicanos, preciso aqui registrar um deputado que tem sido muito assíduo com Joaçaba, né? Só esse ano já anunciei 321 mil, agora mais 400 mil reais de emenda, fora os outros anos, né? Deputado Guetem aí já passa 3, 4 milhões de reais de emendas para Joaçaba. Agora esses 400 mil reais para que sejam usados na reforma tanto do ginásio da Escola Rotary, né? Da Escola Rotary, Fritz Luck, que atende Cachoeirinha, Cordazzo, Vila Pedrini, João Paulo II, Jardim Itália, né? Como também ajuda na reforma do ginásio da Escola Municipal Frei Bruno, que fica localizada lá no bairro Santa Teresa, abrangendo o bairro Santa Teresa e também atendendo uma parte das crianças da escola lá do bairro Frei Bruno. Então, mais 400 mil, esse em específico, para que a gente possa investir na reforma dos ginásios nossos, ginásios esses no Santa Teresa e na Vila Pedrini, né, que acabam não somente atendendo as nossas escolas, mas também as associações esportivas e a nossa comunidade. Então, preciso mais uma vez agradecer ao deputado Jorge Guetem.
20: A presidente da Câmara, Jaqueline De Marco, questionou em seu pronunciamento em sessão da Câmara desta semana a implantação recente de um protocolo de transporte por parte da Secretaria de Saúde. Ela questiona se a medida foi debatida com a comunidade antes de ser colocada em prática.
22: Exatamente. É importante a gente esclarecer à população que, de forma inicial, é extremamente importante que a legislação referente a esse tipo de utilização de transporte seja cumprida. A gente sabe que existem diferentes características nos diferentes postos de saúde que nós temos aqui no nosso município. E esse protocolo de transporte referente à questão do transporte de pacientes para questões de consultas, ele precisa ser analisado com cuidado. O meu questionamento em relação a isso é se de fato houve uma escuta ativa com a comunidade para entender a realidade de cada posto de saúde e também se as enfermeiras das unidades básicas de saúde foram consultadas, porque nesse documento foram, através do Conselho de Saúde, definido algumas prioridades, alguns critérios, nos quais deixam claro que quem terá a responsabilidade para definir essa utilização do transporte é a enfermeira. Então, a gente pede atenção nessa situação, como dito no início, que a lei seja cumprida, mas que haja, como no próprio documento descreve, que seja cuidado em relação à humanização do atendimento. A gente sabe que o acesso à saúde é um direito e um trabalho fundamental. Como a gente tem que observar que, de fato, essa questão do transporte vai afetar diretamente as comunidades mais afastadas. Infelizmente, nós temos um outro grave problema no nosso município, é que justamente essas comunidades não possuem transporte público. Então, a gente vai ter atenção, cuidado em relação a isso, estaremos fiscalizando como esse protocolo será dado andamento, e a gente aqui reforça o pedido para a Secretaria de Saúde que, da mesma forma que de forma ágil, tomou uma atitude em relação a isso e promoveu um protocolo, que também tenha um cuidado para que outras situações que estamos tendo nos nossos postos de saúde sejam corrigidas de forma mais rápida, como, por exemplo, a falta de médicos, de outros profissionais nas UBSs, a falta de medicamento, a dificuldade que os pacientes estão tendo para marcar exames, a longa fila das especialidades. Então, a gente pede essa atenção porque a gente também tem receio que toda essa movimentação vá sobrecarregar a enfermeira do posto de saúde, que já tem bastante trabalho em relação a isso. Então, a gente também pede mais agilidade em relação às obras, aos projetos que já possuem verbas e emendas parlamentares conseguidas para que sejam dados andamentos em relação a essa situação da nossa saúde.
0: Vereadora, quando você fala sobre esse protocolo de transporte, você se refere ao transporte no próprio município ou ao TFD, que é o transporte fora de domicílio? A que tipo de transporte exatamente se refere este protocolo?
22: Nesse protocolo não fica definido qual seria essa situação. Ele abrange de forma ampla algumas situações relacionadas ao transporte. Entendo eu que nessa situação é mais referente à questão do transporte dentro do município.
0: A Comissão Parlamentar de Inquérito, CPI, que investiga o desvio de recursos na Prefeitura de Joaçaba, identificou que os valores desviados das contas públicas superam 4 milhões de reais. De acordo com o relatório preliminar, foram realizadas 822 transferências suspeitas entre 2017 a 2025, que é o período que está sendo investigado. Os dados constam em um levantamento feito pelo relator da CPI, vereador Jean Causa.
3: Olá, amigos ouvintes. Esse valor ainda não tinha sido noticiado, pois faz tudo parte de um levantamento de dados que esta relatoria está realizando. Neste momento, a gente agradece também a cooperação técnica que estamos tendo com órgãos de investigação. Polícia Civil, Ministério Público, a própria Controladoria Interna do município de Joaçaba. Após recebermos esses documentos, essas planilhas orçamentárias com os valores de transferências, este relator conseguiu então identificar 822 transferências realizadas entre a Caixa Econômica Federal e o Banco do Brasil para contas do tesoureiro investigado, somando o valor então de R$4.099.321,39. Essas investigações ocorrem no período de 2017 a 2025, momento então que a Prefeitura de Joaçaba passou a adotar o sistema financeiro digital, com transferências, pagamentos, tudo através dos sistemas de internet bancários. Claro que se essa relatoria e a comissão de inquérito apurarem valores e materialidade de valores anteriores a essa data, nós também estaremos então procedendo maiores investigações. Mas no presente momento estamos se atendo do ano de 2017 ao ano de 2025, onde já temos a comprovação material das transferências realizadas pelo tesoureiro das contas da prefeitura para as contas dele próprio.
0: Doado pelo governo do estado ao município de Joaçaba no ano de 2021, através de uma lei, o terreno localizado em frente à Câmara de Vereadores deveria, segundo o que consta na lei, abrigar a sede de uma nova prefeitura. Mas a obra deveria ocorrer no prazo de 2 anos, ou seja, até junho de 2023. Como isso acabou não acontecendo, o vereador Ricardo Menezes disse em sessão desta semana que possivelmente a Prefeitura de Joaçaba já teria perdido o direito de utilizar aquela área. A informação acabou sendo confirmada no dia de ontem. O vereador Ricardo Menezes atribui o fato à falta de uma gestão mais eficiente.
11: Bom, ainda tratando dessa questão do terreno do antigo Passos Maia, né?
4: Nós queremos reafirmar aquilo que já manifestamos anteriormente na sessão da Câmara dessa semana. O município deixou passar essa oportunidade, né, para proporcionar ali para a população uma obra pública importante, né, mostrando mais uma vez a sua incapacidade de gerenciar as questões importantes, né, para os munícipes, e fazendo juízo de valor menor, né, a respeito disso. A informação até que o prefeito deu numa entrevista, segundo um veículo de comunicação que promoveu a ouvida dele, né, foi de que o município perdeu o recurso. Só a gente olhar os orçamentos, olhar os balancetes, vai ver que isso não é totalmente verdadeiro, né, porque os municípios, principalmente depois da pandemia e durante a pandemia, tiveram uma elevação nas suas receitas e, na verdade, isso é falta de organização, falta de gestão, né, como várias outras obras, vários outros problemas que o município tem enfrentado, e a desculpa não pode ser essa, né, de falta de recursos, e sim falta de organização para que nós possamos aproveitar as oportunidades. Nós temos várias outras oportunidades aí que estão passando pelo município, todas elas por falta, né, de uma equipe mais afinada, de uma administração que realmente promova resultados, comece e termine obras, né, e tenha maior organização na parte documental também, respondendo adequadamente os órgãos e as instâncias, né. Então, mais uma perda aí para nós todos em Joaçaba com relação a esse imóvel, né, que talvez ainda, né, dependendo de uma conversa com o governo estadual, possa voltar a fazer parte num futuro próximo de algum outro empreendimento, de alguma outra atividade no município, mas isso obviamente vai depender de um maior comprometimento do município de Joaçaba.
0: Muito bem, estes foram os principais destaques da edição de hoje. Nós vamos ficando por aqui, desejando a todos vocês uma boa noite, uma excelente sexta-feira. Câmara de Vereadores de Joaçaba, trabalhando com você e para você.
1: Obrigado, Adriana, pelas informações. Atualizamos todas, né? O que aconteceu essa semana. Vem aí no Rádio Contato a Segurança Pública.
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1: Vamos às informações da segurança pública. 18 horas 58 minutos. Um jovem de 20 anos, já conhecido do meio policial, foi preso na noite de ontem após tentar fugir de uma abordagem da Polícia Militar em Campos Novos. O fato ocorreu por volta das 21h55 na Rua Videira, no bairro São Cristóvão, durante uma operação de combate a furtos e ao tráfico de drogas. Ao notar a aproximação da guarnição, o suspeito tentou escapar correndo, mas foi rapidamente interceptado. Durante a busca pessoal, os policiais encontraram com ele uma mochila contendo um drone com controle, um aparelho celular, dinheiro fracionado, uma balança de precisão e uma faca. Além dos objetos, foram apreendidos 5 gramas de cocaína e materiais para embalar o entorpecente. Diante do flagrante, o autor foi conduzido à Delegacia de Polícia Civil, juntamente com o material apreendido, para o registro da ocorrência. Outras informações da segurança pública você acompanha amanhã às 7 horas no Jornal Primeira Hora aqui na Catarinense. Vem aí a Voz do Brasil. Nossa equipe agradece o carinho e a audiência e uma noite tranquila é o que a gente deseja para você. Até amanhã.
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25: Olá, uma boa noite.
24: Boa noite para você que nos acompanha em todo o país.
25: Quinta-feira, 7 de maio de 2026.
24: Vamos ao destaque do dia, política externa.
25: Presidente Lula se reúne com o líder norte-americano Donald Trump. Na agenda, comércio exterior, minerais críticos e combate ao crime organizado.
24: Lula propõe a criação de um grupo de trabalho para tratar das tarifas comerciais.
25: Destaca que Brasil está preparado para discutir qualquer assunto com qualquer país.
5: Nós não temos veto, não tem assunto proibido. A única coisa que nós não abrimos mão é da nossa democracia e da nossa soberania.
6: E ainda, incentivo ao turismo e ao emprego.
25: Iniciativa Inédita vai oferecer crédito facilitado e com condições especiais a microempreendedores inscritos no Cadastro Único.
6: Serão 100 milhões de reais para atender quem mais precisa e atua no setor. Caroline Blaut.
10: A proposta é transformar pequenos negócios em fonte de renda estável e ampliar a autonomia das famílias.
25: E você vai ouvir também apoio ao Rio Grande do Sul.
6: O governo do Brasil já destinou mais de 89 bilhões de reais ao estado após as enchentes de 2024.
25: E hoje foram assinados contratos para obras de prevenção às chuvas. Pablo Mundim.
11: Entre as intervenções está a primeira etapa das obras do canal de drenagem de São Leopoldo, além de novos sistemas de contenção e proteção nas bacias do Rio Gravataí, Arroio, Feijo, Eldorado do Sul e Vale dos Sinos.
6: Hoje, na apresentação da Voz do Brasil, eu, Mariana Jungmann e Nazi Brum.
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6: Tarifas comerciais, combate ao crime organizado, minerais críticos.
25: Alguns dos temas abordados hoje em reunião do presidente Lula com o presidente dos Estados Unidos, Donald Trump.
6: E quem está em Washington e traz todas as informações desse encontro é a repórter Luana Karen. Oi, Luana, boa noite.
13: Boa noite, Mariana, Nazi. Boa noite aos ouvintes da Voz do Brasil. A reunião entre Lula e Donald Trump durou 3 horas, divididas entre reunião privada e almoço de trabalho. Lula foi recebido pelo presidente norte-americano na porta da Casa Branca. Do lado brasileiro, a comitiva contou também com 5 ministros de Estado. A relação comercial entre os dois países, estremecida após a imposição de tarifas extras a produtos brasileiros, esteve em pauta. Lula disse que sugeriu a Trump a criação de um grupo de trabalho para discutir a questão das tarifas comerciais.
5: Então eu falei assim, doutor Trump, vamos fazer o seguinte, vamos colocar um grupo de trabalho e vamos permitir que esse moço da indústria do comércio do Brasil, junto com o teu moço do comércio, sente em 30 dias, apresente para nós uma proposta para a gente poder bater o martelo. Sabe, quem tiver errado vai ceder. Se a gente tiver que ceder, nós vamos ceder. Se você tiver que ceder, vocês vão ter que ceder.
25: E Luana, outro tema discutido na reunião foi a questão dos minerais críticos. O que é que o presidente Lula relatou sobre isso?
13: Olha, Nazi, o presidente Lula defendeu a cooperação no que diz respeito à exploração de terras raras e minerais críticos, como lítio, cobalto e níquel. Esses minerais são fundamentais para a indústria bélica e de tecnologia. A proposta feita pelo presidente Lula a Donald Trump é que parte do beneficiamento da produção seja feita no Brasil.
5: O Brasil tem obrigação de ter uma regulamentação em que o Brasil seja soberano. O Brasil tem obrigação de compartilhar com quem queira participar conosco, seja os Estados Unidos, a China, a Alemanha, a França, qualquer um que quiser, a Índia, o Brasil estará aberto a construir parceria. O que nós não queremos é ser meros exportadores dessas coisas. Nós não queremos repetir o que aconteceu com a prata na América Latina, com o ouro. Nós queremos que o Brasil seja o grande ganhador dessa riqueza que a natureza nos deu.
6: Ô Luana, e o enfrentamento ao crime organizado era um dos temas aguardados para serem tratados nessa reunião, né? O que foi discutido aí em relação a isso?
13: É isso mesmo, Mariana. Olha, o presidente Lula se colocou à disposição para estabelecer parcerias relacionadas ao combate à lavagem de dinheiro e ao tráfico de armas. E lembrou que é preciso dar alternativas econômicas para que as pessoas possam sobreviver. O presidente disse ainda que entregou a Trump um documento listando as medidas do governo para enfrentar o crime organizado e as propostas para a cooperação entre os países.
25: Então, Luana, o clima geral da reunião foi positivo, não é isso?
13: Foi sim, Nazi. Tanto os ministros quanto o presidente Lula saíram otimistas e animados da reunião com Donald Trump. Em uma rede social, o presidente norte-americano chamou Lula de presidente dinâmico e disse que a reunião foi muito boa. Lula reforçou que o Brasil está aberto a discutir qualquer tema com os Estados Unidos.
2: Então eu saio muito, muito satisfeito da reunião. Acho que foi uma reunião importante para o Brasil e importante para os Estados Unidos. O Brasil está preparado para discutir com qualquer país do mundo qualquer assunto. Nós não temos veto, não tem assunto proibido. A única coisa que nós não abrimos mão é da nossa democracia e da nossa soberania. O resto é tudo discutível.
13: Ao fim da reunião, sobrou espaço até para brincadeiras sobre a Copa do Mundo de Futebol. O presidente Lula disse que pediu que Trump não revogue o visto de nenhum jogador brasileiro e disse que o Brasil sairá campeão dos Estados Unidos. Mariana Inazi.
6: Luana Karen falando com a gente ao vivo de Washington. Obrigada, Luana, pelas informações.
7: O turismo brasileiro está a todo vapor. Já são mais de 2 milhões de postos de trabalho criados entre janeiro e março.
6: Ainda no primeiro trimestre, o fluxo de visitantes internacionais ultrapassou a marca de 3 milhões de turistas.
7: E essa semana, a cidade de Fortaleza se transforma num centro estratégico do setor com o Salão do Turismo.
6: O Brasil ganha novo impulso com o anúncio de uma linha de financiamento para microempreendedores de baixa renda.
7: A linha de crédito especial deverá atender, por exemplo, guias de turismo, motoristas, vendedores ambulantes e artesãos.
6: As novidades foram anunciadas pelo presidente em exercício, Geraldo Alckmin.
8: O encontro marca o lançamento de novas políticas públicas para fortalecer o turismo brasileiro. Entre as medidas anunciadas está uma nova linha de crédito voltada para microempreendedores individuais de baixa renda. Cada microempreendedor pode acessar até R$ 21 mil reais em crédito. A linha conta com garantia do Fundo de Operações e tem apoio inicial de até R$ 100 milhões de reais. O financiamento é voltado a quem está no CadÚnico e enfrenta dificuldades para acessar crédito. Segundo o ministro do Desenvolvimento e Assistência Social, Família e Combate à Fome, Wellington Dias, a ação pode levar pessoas que hoje recebem o Bolsa Família a serem futuros empregadores.
14: A gente vai abrir o Cadastro Único, vamos qualificar essas pessoas juntos, garantir as condições para o emprego ou para um pequeno negócio.
8: De acordo com o ministro do Turismo, Gustavo Feliciano, a proposta é transformar pequenos negócios em fonte de renda estável e ampliar a autonomia das famílias.
15: O turismo real é aquele que o visitante sente na pele. Isso é justiça social na veia, trocando a dependência pelo protagonismo.
8: Outra novidade é o lançamento de um guia inédito para qualificar o atendimento a turistas neurodivergentes. Para o ministro Gustavo Feliciano, algumas medidas simples podem fazer grande diferença no acolhimento.
15: Queremos que cada museu e hotel brasileiro saiba receber quem percebe o mundo de forma diferente, mas o vive com a mesma intensidade.
8: Ao participar da cerimônia de abertura, o presidente em exercício, Geraldo Alckmin, comemorou o crescimento da entrada de turistas estrangeiros no Brasil e anunciou que os turistas chineses não vão mais precisar de visto para entrar no país.
17: A partir agora da semana que vem, 11 de maio, não precisa mais ninguém da China ter visto. E nós estamos falando do segundo país mais populoso do mundo, 1,3 bilhão de pessoas. Então vai outro estímulo aí ao turismo.
8: O Salão do Turismo segue até o dia 9 de maio, reunindo as principais inovações do setor. A entrada é gratuita e a programação pode ser conferida no endereço gov.br/turismo. Reportagem Caroline Blaut.
6: O governo do Brasil anunciou uma nova fase nas obras de reconstrução do Rio Grande do Sul após as enchentes de maio de 2024.
7: Mais de 89 bilhões de reais em recursos federais já foram destinados ao estado e aos municípios gaúchos para apoiar a população.
6: E hoje foram assinados contratos de 5 bilhões e 400 milhões de reais para obras de prevenção de enchentes no Rio Grande do Sul.
7: Também foi apresentado um balanço das obras feitas até agora.
26: Há dois anos, o Rio Grande do Sul viveu uma das maiores tragédias climáticas da história do país. As enchentes atingiram praticamente todo o estado, deixaram cidades submersas, milhares de famílias desalojadas e um rastro de destruição em infraestrutura, moradias, escolas e serviços públicos. Dois anos depois, o governo do Brasil voltou ao estado para apresentar um balanço da reconstrução e anunciar uma nova etapa de investimentos. Em Porto Alegre, a ministra da Casa Civil, Miriam Belchior, participou de reunião nesta quinta-feira com autoridades federais, estaduais e municipais e autorizou o início de novas obras em diferentes regiões gaúchas. Os recursos fazem parte do Fundo Federal criado para recuperação e proteção contra eventos extremos. Segundo a ministra da Casa Civil, entre as intervenções está a primeira etapa das obras do canal de drenagem de São Leopoldo, além de novos sistemas de contenção e proteção nas bacias do Rio Gravataí, Arroio, Feijo, Eldorado do Sul e Vale dos Sinos. Ao todo, 16 municípios devem ser beneficiados.
9: Nós definimos quais eram as obras prioritárias, 8 intervenções prioritárias.
26: Desde o início da tragédia, mais de 89 bilhões de reais em recursos federais já foram destinados ao Estado. Cerca de 94% desse total já foram executados em ações de assistência social, saúde, educação, defesa civil, recuperação econômica e habitação. Para a ministra Miriam Belchior, a reconstrução não é apenas recuperar o que foi perdido, é garantir moradia, infraestrutura e segurança para que as famílias possam recomeçar com dignidade.
9: Das famílias que foram afetadas e atingidas, tanto na área urbana quanto na área rural, e nós já temos 24 mil famílias que sabem onde vão morar. 13.299 já estão morando nas suas casas novas. Conseguimos juntos, né, apoiar as famílias, as empresas, recuperar a infraestrutura.
26: No Rio Grande do Sul, a ministra da Casa Civil também inaugurou o campus do Instituto Federal do Rio Grande do Sul em Viamão, no interior gaúcho. Reportagem Pablo Mundim.
16: E novos locais vão começar a receber alertas de desastres.
25: A ideia é reforçar as ações de defesa civil para ampliar o monitoramento e proteger a população.
18: O Centro Nacional de Monitoramento e Alertas de Desastres Naturais, o CEMADEM, ampliou a rede brasileira de monitoramento e passou a atender mais de 162 municípios em todo o país. Com isso, o número de cidades monitoradas sobe para mais de 1.200. A expansão contempla municípios com alto risco de deslizamentos, enxurradas e inundações. Bahia, Santa Catarina, Minas Gerais e Pernambuco estão entre os estados com maior número de cidades incluídas na nova etapa. O reforço da rede faz parte das ações do novo PAC, inclui a instalação de novos pluviômetros automáticos, equipamentos que acompanham o volume de chuva e ajudam na emissão de alertas mais precisos para a defesa civil. Segundo o CEMADEM, o aumento dos eventos climáticos extremos exige mais investimento em prevenção e monitoramento. O órgão também construirá um novo data center para ampliar a capacidade de processamento de dados e melhorar o acompanhamento das áreas de risco. Atualmente, mais de 2.000 municípios brasileiros são considerados vulneráveis a desastres como enchentes e deslizamentos. O objetivo do governo é ampliar o monitoramento para todas essas cidades nos próximos anos.
19: Claudimário Carvalho, para a Voz do Brasil.
16: Microempresas e empresas de pequeno porte com dívidas podem acessar o Desenrola Empresas para conseguir melhores condições de pagamento e limpar o nome.
25: 2 milhões de pequenos e microempreendedores podem ser beneficiados em um primeiro momento.
16: Podem participar aquelas empresas que já contrataram crédito pelo Procred 360 ou Pronamp.
25: O programa oferece vantagens como maiores prazos de pagamento e de carência e aumento nos limites de crédito.
20: Poderão ser renegociadas dívidas contratadas até 31 de janeiro de 2026, com atraso mínimo de 90 dias. O programa vai beneficiar empreendedores e microempreendedores com melhoria nas condições de crédito nos programas existentes. E a expectativa é de beneficiar mais de 2 milhões de negócios. No Procred 360, voltado a empresas com faturamento anual de até R$ 360 mil, a carência passa de 12 para 24 meses e o prazo total de pagamento sobe de 72 para 96 meses. O limite de crédito aumenta de 30 para 50% do faturamento, podendo chegar a 60% no caso de empresas lideradas por mulheres, com teto de R$ 180 mil. Já no Pronamp, voltado a empresas com faturamento anual de até 4 milhões e 800 mil reais, a carência também passa para 24 meses. O prazo total sobe para 96 meses e o limite total de crédito aumenta de 250 mil para 500 mil reais. Segundo o ministro do Empreendedorismo, da Microempresa e da Empresa de Pequeno Porte, Paulo Pereira, o endividamento não afeta só o consumo, como compromete a atividade produtiva quando atinge pequenos negócios.
0: Empresas que tá negativada ou que tem situação de inadimplência, não consegue investir nos seus equipamentos, no aumento da sua produtividade, no crescimento da sua capacidade de comercializar. Por isso, a ideia do presidente Lula é devolver para as empresas fluxo de caixa, capacidade de investimento, possibilidade de contração, que vai gerar, né, um dinamismo ainda maior na economia brasileira.
20: Para acessar o Desenrola Empresas, basta procurar o contato com o banco onde a dívida foi contraída e fazer a renegociação. Com locução de Thaísa Vitória, reportagem Luciana Colares de Holanda.
16: A produção industrial brasileira cresceu pelo terceiro mês seguido.
25: A expansão foi de 0,1% na passagem de fevereiro para março.
16: Em relação a março do ano passado, o aumento na produção industrial foi de 4,3%.
25: O gerente de pesquisa do IBGE, André Macedo, destaca os setores que mais cresceram em março.
3: As influências positivas mais importantes foram assinaladas por COC, produtos derivados do petróleo e biocombustíveis e produtos químicos. A atividade de produtos derivados do petróleo e biocombustíveis, que marcou o quarto mês seguido de crescimento na produção e avançou nesse período 11,5%, foi impulsionada em grande parte pela maior produção de óleo diesel, enquanto que no setor de produtos químicos observa-se a maior produção dos produtos ligados ao setor agrícola, com destaque para adubos e fertilizantes.
16: Segundo o IBGE, a indústria já acumula expansão de 3,1% neste ano de 2026.

0: Cerca de R$1 milhão. A ministra da Igualdade Racial, Raquel Barros, fala da importância desse espaço para a comunidade negra do país.
1: As mulheres negras sempre precisam de apoio, sofrem muitas violências e a gente não tinha um espaço adequado para receber essas pessoas. É um trabalho de promover dignidade para quem mais precisa e a população negra é a maioria nesse país e a gente sabe que a gente já precisa avançar muito, mas existe uma escolha desse governo. E a escolha desse governo é fazer com que o Brasil seja um Brasil que tenha direito para todas as pessoas.
0: O espaço possui atividades permanentes de ações educativas voltadas ao fortalecimento da identidade negra. E ainda neste primeiro semestre, mais 3 casas da igualdade racial serão inauguradas no país. 2 em Minas Gerais e 1 na Bahia. Reportagem Cleide Lopes.
2: Começa oficialmente no dia 21 de junho.
3: E por isso o Ministério da Saúde está alertando para a vacinação contra a gripe mais comum durante o frio.
2: Entre os grupos prioritários estão crianças, gestantes, idosos, pessoas com doenças crônicas, indígenas e quilombolas.
4: Com a proximidade do inverno, a procura pela vacina contra a gripe tem aumentado na Unidade Básica de Saúde número 1 em Brasília. Nesta quarta-feira, no período da tarde, a movimentação era intensa, mas Cláudio Regis Rangel aguardava sua vez na fila pacientemente. Para ele, que é professor de educação física, a vacinação é indispensável.
5: Não tem coisa pior do que ficar doente. Segundo, que eu não quero também transmitir para as pessoas que eu trabalho com pessoas de 60 mais, então não posso nem resfriar.
4: Quem também aguardava a vez para se imunizar era Ivonilde Maria de Mesquita Gomes. A aposentada conta que se vacina regularmente e hoje separou o período da tarde para tomar o imunizante contra a gripe.
6: Desde que eu completei 60 anos que eu faço, né? Porque se você fica gripada, bem, os sintomas são mais leves, né?
4: Mais de 17 milhões de doses da vacina contra a gripe já foram distribuídas no país pelo governo. As doses reforçam os estoques das UBSs para a campanha nacional de vacinação contra a influenza, que começou em 28 de março nas regiões Nordeste, Centro-Oeste, Sul e Sudeste. Realizada anualmente pelo Ministério da Saúde, com apoio de estados e municípios, a mobilização prioriza crianças, gestantes e idosos com 60 anos ou mais, grupos mais suscetíveis a formas graves da doença. Éder Gatti, diretor do Programa Nacional de Imunizações, explica que a vacina é a principal forma de prevenção e os imunizantes atuais reduzem hospitalizações.
7: É uma vacina que protege muito bem, ela é produzida no Brasil pelo Instituto Butantan e ela protege para 3 tipos de vírus da gripe e o objetivo dela é principalmente evitar hospitalização e morte.
4: O diretor do Programa Nacional de Imunizações destaca também que a vacina disponibilizada no SUS é segura.
7: É uma vacina muito segura, o Brasil usa ela já há mais de 2 décadas e todos os anos a gente renova a composição dessa vacina conforme orientações da Organização Mundial de Saúde.
4: Além da vacina contra a gripe, o SUS oferece imunização contra o vírus sincicial respiratório para gestantes entre a 28ª e a 36ª semana de gestação. Ela protege os bebês contra bronquiolite e formas graves de infecções respiratórias, transferindo anticorpos via placenta. A aplicação é dose única e recomendada em cada gestação. Reportagem Gabriela Noronha.
2: E o Brasil já atingiu a marca de 1 milhão de gestantes vacinadas contra o vírus sincicial respiratório, causador de doenças como bronquiolite e a pneumonia em bebês.
3: A vacinação das gestantes vem sendo oferecida de forma inédita pelo SUS e garante a proteção dos bebês nos primeiros dias de vida, quando eles são mais vulneráveis a terem complicações graves provocadas pelos vírus.
2: Além da vacina, o SUS também passou a oferecer o Nirsevimab, um medicamento que garante a proteção imediata contra o vírus e é indicado para prematuros e crianças pequenas com comorbidades, como doenças cardíacas e pulmonares.
3: O ministro da Saúde, Alexandre Padilha, destacou que a vacina introduzida em dezembro na rede pública já reduziu em 63% a morte de bebês pelo vírus sincicial respiratório e em mais de 50% os casos de internação por esse vírus.
2: Padilha também convocou as mamães a se protegerem.
8: Gestante, a partir da 28ª semana. Se vacina.

0: otolite. Nasceu bebê prematuro. Nincemimab já disponível nas maternidades.
1: E um recorde na saúde do país. O Brasil registra número histórico de transplantes em 2025.
2: Ao todo foram 31 mil procedimentos, o que representa um aumento de 21% em relação a 2022.
1: De acordo com o Ministério da Saúde, o número é resultado dos investimentos em melhoria logística e distribuição entre os estados.
2: No ano passado foram destinados R$1,5 bilhão para o Sistema Nacional de Transplantes, um crescimento de 37% comparado a 2022.
1: Além disso, o aumento de transplantes também conta com um esforço da Força Aérea Brasileira no transporte ágil dos órgãos e equipes médicas. Foram mais de 4 mil voos nesse período.
2: O esporte brasileiro atinge marca histórica e chega ao recorde de contemplados pelo Bolsa Atleta.
1: O programa oferece apoio financeiro a mais de 11 mil esportistas e garante condições de treinamento e participação em competições nacionais e internacionais.
3: O programa Bolsa Atleta alcançou em 2026 o maior número de beneficiários da história. Com a inclusão de mais 32 atletas, o total chega agora a 11.214 contemplados em todo o país, um aumento de 10% em relação ao recorde anterior de 10.196 registrado em 2025. Os novos beneficiários fazem parte da categoria Atleta Pódio, voltada a esportistas de alto rendimento, que estão entre os melhores do mundo em suas modalidades. Ao todo foram incluídos atletas olímpicos, paralímpicos e surdolímpicos, com destaque para modalidades como natação, atletismo, judô e ciclismo, além de atletas guia que auxiliam competidores com deficiência visual. O Bolsa Atleta é um programa coordenado pelo Ministério do Esporte que oferece apoio financeiro para treinamento e participação em competições. O benefício atende diferentes fases da carreira esportiva, desde a base até o alto rendimento, com foco em garantir condições para o desenvolvimento dos atletas brasileiros. Dilson Santa Fé, para a Voz do Brasil.
1: Essas foram as notícias do governo do Brasil.
2: Uma realização da Secretaria de Comunicação Social da Presidência da República.
1: Com produção da empresa Brasil de Comunicação.
2: Fique agora com as notícias do Poder Judiciário e do Congresso Nacional. Uma boa noite.
1: Boa noite para você e até amanhã.
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5: Você vai ouvir agora notícias do Poder Judiciário.
6: STF autoriza nova fase da operação Compliance Zero.
7: Ex-governador do Acre, Gladson Cameli, é condenado a mais de 25 anos de prisão, maior pena já aplicada pelo STJ.
6: Ministra Carmen Lúcia participa da última sessão de julgamentos, ocupando a presidência do TSE.
7: Boa noite, eu sou Carlos Eduardo Cunha.
8: E eu sou Walter Lima.
7: O STF autorizou a nova fase da Operação Compliance Zero.
6: O ministro André Mendonça atendeu o pedido da Polícia Federal. Marcelo Della Libera.
9: O ministro do STF, André Mendonça, autorizou a operação que investiga fraudes envolvendo o Banco Master. A Polícia Federal aponta indícios de que o senador Ciro Nogueira teria atuado em favor do banqueiro Daniel Vorcaro em troca de vantagens indevidas. A decisão também determinou a prisão temporária de Felipe Vorcaro, apontado como operador financeiro do esquema. A investigação apura suspeitas de corrupção, lavagem de dinheiro e ocultação patrimonial.
7: O ex-governador do Acre, Gladson Cameli, foi condenado a 25 anos e 9 meses de prisão.
6: Essa foi a maior pena já aplicada pelo STJ em uma ação originária. Fátima Uchoa.
10: Segundo a acusação, Cameli era o líder de uma organização criminosa composta por núcleos familiares, políticos e empresariais. E os atos ilícitos iniciados em 2019 já teriam provocado prejuízo superior a 16 milhões de reais aos cofres públicos. Ele foi condenado pela prática de crimes como lavagem de dinheiro e fraudes em licitações. A Corte Especial do STJ também determinou o pagamento de multa e de indenização ao Estado do Acre no valor de mais de 12 milhões de reais, além da perda do cargo de governador, mas Cameli já havia renunciado no mês passado, pretendendo concorrer ao Senado. A relatora foi a ministra Nancy Andrighi.
7: Ministra Carmen Lúcia participa da última sessão de julgamentos ocupando a presidência do TSE.
6: Ela reafirmou a luta pela democracia e igualdade feminina. Fábio Ruas.
11: Aplaudida de pé pelo plenário, após a exibição de um vídeo sobre a trajetória dela, a ministra encerrou mais um ciclo no TSE, reafirmando o compromisso com a democracia e com a ocupação de espaços de poder por mulheres. Carmen Lúcia foi a primeira mulher a presidir o Tribunal da Democracia. No primeiro ciclo no TSE, ela presidiu a corte de abril de 2012 a novembro de 2013.
8: Candidatas têm mais dificuldades que os candidatos, as advogadas têm mais dificuldades que os advogados, as defensoras públicas têm mais dificuldades que os defensores. Isto não é um problema de civilidade, isso é um problema de humanidade.
11: A posse do ministro Nunes Marques na presidência do TSE e do ministro André Mendonça na vice-presidência vai ser na próxima terça-feira, dia 12 de maio.
12: Desembargadora Margarete Costa toma posse administrativa como ministra do TST.
6: Ela será a 12ª mulher a ocupar o cargo. William Nascimento.
13: Margarete Costa já soma 36 anos de carreira na magistratura trabalhista. Ela será a 12ª mulher a ocupar o cargo desde que o tribunal foi instalado em setembro de 1976. A ministra iniciou a trajetória como juíza do trabalho na década de 1990. Em 2014, foi promovida a desembargadora no TRT-5 da Bahia, tendo inclusive atuado como desembargadora convocada no TST.
12: TRF2 mantém na Justiça Federal ação do MPF contra a Igreja Universal por assédio judicial a jornalista.
6: Com o novo resultado, a ação retorna à Justiça do Rio de Janeiro. Sabrine Menezes.
14: O caso começou em 2020, quando 144 ações praticamente idênticas foram ajuizadas por pastores da Igreja Universal do Reino de Deus em 19 estados contra o jornalista. A apuração do MPF identificou que as petições tinham um padrão e foram ajuizadas no mesmo período, indicando uma atuação coordenada para dificultar a defesa e sobrecarregar o judiciário. Para o TRF2, como o MPF é autor do caso, a competência é da Justiça Federal e não da Justiça Estadual. Na ação, o MPF pede a condenação da Universal ao pagamento de indenização mínima de R$5 milhões por danos morais coletivos, que deverão ser destinados a iniciativas de proteção à liberdade de imprensa.
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12: Boa noite.
6: E até amanhã.
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1: Eu sou Paula Groba.
2: E eu sou Ricardo Nakaoka.
1: E estes são os destaques de hoje do Jornal do Senado, que começa agora.
2: Nova lei endurece regras e combate fraudes no seguro defeso.
1: Comissão aprova a proibição de ligações automáticas de telemarketing.
2: Projeto cria rede de proteção para trabalhadoras domésticas vítimas de violência.
1: Boa noite.
2: Boa noite.
1: A denúncia de agressões e tortura contra uma trabalhadora doméstica grávida no Maranhão acendeu um alerta sobre a violência sofrida por mulheres dentro do ambiente de trabalho.
2: Diante da repercussão do caso, chegou ao Senado um projeto que cria uma rede nacional de proteção para trabalhadoras domésticas vítimas de abusos e maus tratos. Repórter Alexandre Campos.
3: Pela proposta, o atendimento deverá ser integrado e respeitar o tempo, a vontade e as decisões da vítima de violência doméstica. Segurança da pessoa agredida, discrição, linguagem acessível e respeitosa também deverão ser observadas pelos agentes da rede de acolhimento. Por outro lado, serão vedadas condutas que revitimizem a pessoa agredida, discriminação ou preconceito contra ela, demora na prestação de apoio e pedidos desnecessários de relato do ocorrido. A autora do projeto, a senadora doutora Eudócia, do PSDB de Alagoas, afirmou que a ausência de um protocolo nacional pode comprometer a segurança e proteção das vítimas de violência doméstica.
4: O protocolo contribuirá para aumentar as denúncias de violência contra as mulheres que se sentirão amparadas pela lei e encorajadas a procurar ajuda.
3: O projeto ainda prevê indicadores de avaliação para apurar a qualidade do atendimento. Em caso de descumprimento do protocolo, tanto o órgão como o agente responsável estarão sujeitos à sanção.
1: E o programa Antes que Aconteça, de prevenção à violência doméstica e ao feminicídio, apresentado pela senadora Daniela Ribeiro, virou lei.
2: A iniciativa soma ações de educação, acolhimento às vítimas e vigilância aos agressores. Repórter Raíssa Abreu.
5: A iniciativa da senadora Daniela Ribeiro, do PP da Paraíba, prevê ações educativas, estruturas de apoio às vítimas em instituições públicas e privadas e medidas de proteção, como o uso da inteligência artificial para monitorar agressores. Durante a votação da proposta em plenário, a senadora destacou a formação de defensoras populares, capacitadas para evitarem os casos de violência.
6: Não precisa mais a história de briga de marido e mulher, ninguém meter a colher, não. Todo mundo mete a colher, sim. E isso é para salvar vidas. Quando vê ali que aquela mulher disse assim, não, mas eu não quero denunciar porque é o pai dos meus filhos. A gente sabe que tem todas essas dificuldades. Mas aí, essa defensora popular tem a condição de fazer a denúncia.
5: Também estão previstas ações de recuperação e reeducação de agressores, como as rodas de conversa.
1: Em meio ao aumento de denúncias de fraudes em benefícios sociais, o governo federal endureceu as regras para a concessão do seguro defeso, pago a pescadores artesanais durante o período em que a pesca é proibida.
2: A nova lei, sancionada pelo presidente Lula, cria mecanismos mais rigorosos de controle e prevê punições mais severas para irregularidades. Os detalhes com o repórter Henrique Nascimento.
7: A nova lei do seguro defeso cria exigências como identificação biométrica e inscrição no cadastro único para pescadores artesanais terem acesso ao benefício. O texto também autoriza o pagamento de parcelas pendentes de anos anteriores, desde que os pedidos tenham sido feitos dentro do prazo legal. Durante a votação no Senado, parlamentares divergiram sobre os mecanismos de controle previstos na proposta. O senador Rogério Marinho, do PL do Rio Grande do Norte, criticou pontos do texto e afirmou que as mudanças poderiam facilitar irregularidades.
8: O governo do PT disse, olha, nós queremos evitar os furos, queremos evitar o errá-los, queremos evitar a corrupção, porque a CGU identificou os problemas. Aí o relatório vem na contramão.
7: Já o relator da proposta, senador Beto Faro, do PT do Pará, rebateu as críticas e afirmou que a lei amplia as punições para fraudes.
9: Não é verdade que aqui se afrouxa qualquer questão, muito pelo contrário, é mais punição educação, inclusive. As entidades, elas são chamadas a colaborar com o governo.
7: A nova legislação também amplia a transparência do programa e cria regras de atualização cadastral dos pescadores.
1: E o Congresso Nacional vai analisar duas medidas provisórias editadas pelo governo federal que destinam até 14,5 bilhões de reais para o financiamento de caminhões, ônibus e micro-ônibus. O objetivo é reduzir os impactos econômicos dos conflitos no Oriente Médio e renovar a frota rodoviária do país.
2: Outra medida abre crédito extraordinário de 17 bilhões de reais para ampliar o acesso ao crédito. Transportadores autônomos, cooperativas e empresas do setor poderão contratar o financiamento até o dia 28 de agosto.
1: Ligações automáticas que interrompem o trabalho, o descanso e até o sono dos brasileiros podem estar com os dias contados. A Comissão de Ciência e Tecnologia do Senado aprovou um projeto que proíbe chamadas de telemarketing feitas por robôs sem qualquer atendimento humano.
2: Pelo texto, o uso de ligações automatizadas só será permitido para confirmação de uma compra ou contrato feitos anteriormente em outro canal de venda. Repórter Rodrigo Rezende.
10: Se você tem um celular, é muito provável que já se cansou de receber dezenas, às vezes centenas de ligações de números desconhecidos com mensagens automáticas oferecendo produtos dos mais diversos, de planos de academia a empréstimos consignados. Muita gente nem atende mais o telefone por causa disso. A Comissão de Ciência e Tecnologia do Senado aprovou um projeto do senador Ciro Nogueira, do Progressistas do Piauí, que proíbe ações de telemarketing para venda ou adesão de produtos sem que haja intervenção humana. Ou seja, ficariam vedadas as abordagens telefônicas automáticas com os chamados robôs. O relator da proposta, senador Hamilton Mourão, do Republicanos do Rio Grande do Sul, afirmou que os consumidores estão cansados do excesso de ligações automatizadas.
11: Hoje, volta e meia, a gente recebe uma sequência de ligações que são efetivamente ligações feitas por robôs. E esse projeto vem exatamente para impedir que essas coisas continuem a acontecer.
10: Mourão acatou uma emenda que prevê que o uso de ligações automatizadas só será permitido para confirmação de uma compra ou contrato feitos anteriormente em outro canal de venda, um processo conhecido como dupla checagem. A proposta segue agora para análise da Câmara dos Deputados.
1: Em muitas regiões do Brasil, fazer uma ligação ou acessar a internet ainda é um desafio diário. Para tentar mudar essa realidade, a Comissão de Ciência e Tecnologia aprovou um projeto que amplia a cobertura de celular e internet em áreas de difícil acesso.
2: A proposta ainda passará por uma segunda votação antes de seguir para a Câmara dos Deputados. Repórter Márcio Maturana.
12: Operadoras de celular e de internet podem ter que assumir compromisso de abrangência na cobertura para atender a regiões de difícil acesso ou menos atraentes economicamente. Um projeto aprovado em primeiro turno na Comissão de Ciência e Tecnologia previa essa obrigação apenas em áreas rurais, mas a delimitação foi retirada pelo relator, o senador Hamilton Mourão, do Republicanos do Rio Grande do Sul.
13: Entendemos que a lei não deve delimitar uma destinação específica para os recursos oriundos dos leilões de radiofrequência, como no caso o atendimento de áreas rurais. Isso porque a tecnologia é dinâmica e o objetivo de cobertura do campo pode ser alcançado sem uma amarra legal que pode engessar a aplicação dos investimentos.
12: Pelo texto, os compromissos das empresas associadas à exploração das faixas de frequência de celular e internet devem representar pelo menos 90% do valor mínimo da licitação. Esse projeto agora aguarda uma segunda votação na própria Comissão de Ciência e Tecnologia antes de seguir para a Câmara dos Deputados.
1: O presidente do Senado, Davi Alcolumbre, anunciou o lançamento do site História do Senado. O portal já está disponível e reúne fatos marcantes da instituição. A iniciativa celebra os 200 anos do marco inicial do Parlamento Brasileiro, quando foi instalada a Assembleia Geral Legislativa em 1826.
2: Alcolumbre destacou que o especial Senado 200 Anos inclui 8 documentários sobre momentos importantes da atuação da Casa. O site também reúne análises das constituições brasileiras, registros de posses presidenciais e textos sobre a participação do Senado em temas fundamentais, como relações internacionais, meio ambiente, direitos humanos, cultura e patrimônio. Para o presidente do Congresso Nacional, a iniciativa amplia o acesso da sociedade às informações, ao oferecer conteúdo amplo e organizado.
14: Ao celebrar o bicentenário, o Senado Federal reafirma o seu compromisso com a memória, a democracia e o conhecimento histórico. O site foi concebido como espaço público acessível a pesquisadores, estudantes e cidadãos interessados no papel do Parlamento na formação do Estado brasileiro.
2: Com edição de Paula Groba e trabalhos técnicos de João Lira, o Jornal do Senado fica por aqui. Acompanhe agora as notícias da Câmara dos Deputados. Boa noite.
1: Boa noite e até amanhã.
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16: Aumenta a pena para assassinato e lesão de agentes públicos de segurança.
17: Câmara estabelece medidas para evitar acidentes com animais silvestres.
16: Parlamentares aprovam política para exploração de minerais estratégicos.
17: Boa noite. Câmara aprova projeto que cria a Política Nacional de Produção e Beneficiamento de Minerais Considerados Estratégicos. O repórter Antônio Vital acompanhou a votação.
18: A Câmara dos Deputados aprovou o projeto que cria uma Política Nacional para Exploração e Beneficiamento de Minerais Críticos e Estratégicos, fundamentais para a fabricação de equipamentos de informática, para fornecimento de energia e defesa nacional. São exemplos de minerais estratégicos o lítio, cobalto, nióbio e terras raras, usados na fabricação de baterias, painéis solares e equipamentos eletrônicos. O projeto original foi apresentado pelo deputado Zé Silva, do União de Minas Gerais, e o texto final, elaborado pelo relator, deputado Arnaldo Jardim, do Cidadania de São Paulo, contempla também sugestões previstas em outras 14 propostas sobre o assunto. O projeto prevê incentivos para empresas do setor, e a ideia é estimular produtos industrializados no Brasil, com possibilidade, inclusive, de tributação sobre a exportação de minério bruto. A proposta também prevê a criação de um fundo garantidor de natureza privada, com recursos totais de R$5 bilhões, dos quais 2 bilhões serão aportados pelo governo federal para ajudar no financiamento das empresas. Outra fonte de recursos serão títulos emitidos no mercado. As empresas beneficiadas com incentivos fiscais terão que aplicar pelo prazo de 6 anos, no mínimo 0,3% de sua receita operacional bruta em projetos de pesquisa, desenvolvimento e inovação, e outros 0,2% no fundo garantidor. Para isso, os projetos terão que ser aprovados por um conselho, batizado de Conselho Nacional para Industrialização de Minerais Críticos e Estratégicos. O Conselho terá representantes do governo, das empresas, de universidades, de estados e municípios. O Conselho foi criticado pelo deputado Gilson Marques, do Novo de Santa Catarina, que defendeu mais liberdade para as empresas, inclusive estrangeiras, investirem no Brasil.
19: Não tem que ter crédito fiscal direcionado ou regime especial complexo. Tem que ter redução geral da carga e não o contrário. Tem que evitar escolher os vencedores. Tem que ser livre a entrada de investimento externo e sem restrições de controle societário. A liberdade de exportação tem que ter uma ausência de obrigação de beneficiamento no Brasil.
18: A proposta original do governo previa a criação de uma estatal chamada Terrabras, com monopólio sobre a exploração de minerais críticos em regime de partilha, em que apenas o excedente da produção fica a cargo de empresas privadas. A criação de um conselho com poder de aprovar os projetos, com maioria de representantes do governo, acabou sendo aceita para permitir a aprovação. Para o deputado Bongás, do PT do Rio Grande do Sul, ter uma política definida em lei é melhor que nada.
20: Então, o avanço de hoje é nós termos uma legislação que permita esse regramento, que cria o fundo, que tem um conselho, que tem um comitê. Essa nós vamos votar sabendo que o debate sobre a soberania vai mais longe. E para isso, inclusive, nós temos que ter outra correlação nesse Congresso para a gente poder ter um dia uma Terrabras para administrar os bens.
18: Já deputados da bancada governista criticaram o projeto por não impor limites a empresas estrangeiras em um setor considerado estratégico. Foi o que disse a deputada Jandira Fegali, do PCdoB do Rio de Janeiro.
21: Mesmo que o texto tenha todas as expressões de defesa da soberania, que cria um conselho com vários poderes para, inclusive, determinar quem deve ou não deve estar dentro do Brasil. Mas se a lei não regula, não dá limites, não estabelece percentuais, qual é o limite do capital estrangeiro, se é que ele deve existir, nessa intervenção em área tão estratégica, nós não estamos de fato fazendo a defesa da soberania nacional.
18: O projeto também prevê incentivos para a chamada mineração urbana, que é a obtenção de minerais críticos a partir do desmonte de produtos industrializados, como televisores, computadores e baterias. O relator, Arnaldo Jardim, disse que a proposta garante soberania nacional e estimula o beneficiamento no país.
0: O Brasil não pode ser mero exportador de commodities minerais. Deve ter estratégia, política, determinação de agregar valor, fazer o seu beneficiamento, fazer a transformação e usar isso, que é um atributo nosso geológico, como um instrumento claro de desenvolvimento.
18: O projeto que cria uma política nacional para exploração e beneficiamento de minerais críticos e estratégicos seguiu para análise do Senado. Da Rádio Câmara de Brasília, Antônio Vital.
15: Economia.
16: Welter, do PT do Paraná, comemora o lançamento do programa Desenrola 2.0 como medida para aliviar o endividamento das famílias. O deputado explica que a iniciativa prevê renegociação de dívidas com redução de juros, beneficiando milhões de trabalhadores.
4: Welter acrescenta que o programa busca enfrentar problemas como o alto custo do crédito, além do impacto das apostas e do consumo facilitado. Para ele, a medida deve contribuir para reorganizar a vida financeira das famílias e reduzir o peso das dívidas no orçamento doméstico.
15: Trabalho.
16: André Janones, da Rede de Minas Gerais, pede aprovação imediata da proposta de emenda que acaba com a escala 6x1. Ele critica atrasos e a instauração de uma comissão que, segundo ele, foi criada para ouvir apenas empresários, demonstrando tratamento desigual entre patrões e empregados.
4: André Janones reclama da falta de consultas a trabalhadores na concessão de benefícios fiscais e rejeita a proposta de compensação financeira do governo a empresas com o fim da jornada 6x1. Segundo ele, a população cobra mudanças e o cenário eleitoral aumenta a pressão sobre os parlamentares.
16: Patrus Ananias, do PT de Minas Gerais, defende o fim da escala 6x1, argumentando que o tema ganha relevância no contexto do Dia do Trabalho. Ele apela à sensibilidade social, humana e espiritual dos parlamentares para a aprovação da matéria e por mais qualidade de vida aos trabalhadores.
4: Patrus Ananias destaca sua experiência pessoal na defesa dos direitos trabalhistas e reforça que a jornada de 40 horas semanais, sem corte salarial, amplia o tempo para família, fé e lazer. Ele disse ainda que trabalhadores brasileiros ganham menos, tornando urgente a aprovação da proposta.
16: Silvio Antônio, do PL do Maranhão, apela ao governo federal para atender as reivindicações dos servidores técnico-administrativos das universidades federais em greve desde fevereiro deste ano. Segundo ele, a paralisação envolve 37 entidades e afeta o funcionamento das instituições.
4: Silvio Antônio alerta também para cortes em importações do Conselho Nacional de Desenvolvimento Científico e Tecnológico, o CNPq, comprometendo pesquisas científicas e projetos ligados às universidades federais. Ele pede medidas urgentes para garantir atividades acadêmicas e o desenvolvimento científico nacional.
15: Desenvolvimento regional.
16: Paulo Pimenta, do PT do Rio Grande do Sul, destaca a atuação do governo federal na reconstrução do estado após as enchentes de 2024. O deputado afirma que a resposta à tragédia envolveu mais de 111 bilhões de reais com ações coordenadas por 18 ministérios.
4: Paulo Pimenta informa que famílias, empresas e produtores rurais receberam apoio para retomar suas atividades. Ele cita recursos para moradias, infraestrutura, escolas, unidades de saúde e para a renegociação da dívida estadual.
16: Ícaro de Valmir, do Republicanos de Sergipe, denuncia a falta de água em Aracaju e em municípios do interior após a concessão do serviço à iniciativa privada. O deputado afirma que a crise obriga moradores, hotéis e restaurantes a depender de caminhões-pipa para o abastecimento.
4: Ícaro de Valmir cobra do governo de Sergipe providências para normalizar o fornecimento de água. Ele critica a omissão do executivo estadual diante do problema e relata que famílias chegam a buscar água em locais impróprios.
16: Paulo Marinho Júnior, do PL, denuncia a precariedade da segurança pública e a má qualidade do atendimento médico no município de Caxias, no Maranhão. O parlamentar relata que a cidade enfrenta uma grave onda de violência marcada por homicídios e apreensões de grandes quantidades de entorpecentes.
4: No setor da saúde, Paulo Marinho Júnior relata a falta de leitos para crianças e o descredenciamento de uma clínica do SUS devido à perseguição política. Ele argumenta que o descaso administrativo e a inação dos órgãos fiscalizadores agravam a situação dos habitantes.
15: Transportes.
16: Átila Lins, do PSD do Amazonas, comemora a decisão da Justiça Federal que permite a continuidade das obras da BR-319. Segundo o deputado, a medida responde à ação movida pelo governo federal com apoio da bancada amazonense no Congresso.
4: Átila Lins sustenta que a rodovia, especialmente em seu trecho do meio, é estratégica para acabar com o isolamento do estado e garantir o desenvolvimento regional.
16: Marina Silva, da Rede de São Paulo, contesta acusações de que pessoas do seu círculo familiar estariam envolvidas em processo que pede a suspensão temporária de editais para as obras na BR-319, que liga Manaus a Porto Velho. A deputada diz que informação divulgada no Senado é falsa.
4: Marina Silva defende que o debate sobre a BR-319 ocorra com informações corretas, sem ataques pessoais e com o devido cuidado ambiental, social e cultural que a região amazônica exige.
15: Meio ambiente.
16: Câmara aprova medidas para evitar acidentes com animais silvestres em rodovias. O repórter Marcelo Lacher nos conta como deve funcionar.
3: O plenário da Câmara aprovou o projeto que estabelece medidas para reduzir acidentes com animais silvestres, principalmente atropelamentos em estradas, rodovias e ferrovias. Pelo texto aprovado, estudos ambientais obrigatórios para obras e ampliação de rodovias e ferrovias deverão prever medidas para evitar atropelamentos. Com base nesses estudos, os órgãos responsáveis poderão exigir, por exemplo, a instalação de estruturas que facilitem a travessia dos animais, como passagens aéreas e subterrâneas, cercas, sinalização e redutores de velocidade. O projeto também determina que órgãos públicos e concessionárias que administram rodovias façam o monitoramento das áreas com mais acidentes. A proposta também cria um Cadastro Nacional de Acidentes com Animais Silvestres, que reunirá informações sobre ocorrências em todo o país. Esses dados deverão ser públicos e usados para orientar políticas de prevenção e melhorar a segurança nas estradas. As regras também passam a valer para estradas e ferrovias já existentes, que deverão se adaptar às novas exigências. No caso de concessões, essa adequação deverá respeitar o equilíbrio financeiro dos contratos já existentes. Relatora da proposta, a deputada Dula Salabeste, do PSOL de Minas Gerais, argumentou que o projeto ajuda a reduzir acidentes, protege a biodiversidade e melhora a segurança nas vias. Segundo ela, a medida organiza ações que hoje são adotadas de forma isolada e cria uma política mais estruturada para enfrentar o problema.
6: Para quem não sabe, no Brasil, a cada segundo, 15 animais silvestres são atropelados nas nossas rodovias. São mortos no Brasil por ano 500 milhões de animais em nossas rodovias. E aí vivemos essa contradição. Temos a maior biodiversidade, mas somos também o país que mais atropela animais em rodovias.
3: O projeto que estabelece medidas para evitar atropelamentos de animais silvestres em estradas, rodovias e ferrovias seguiu para análise do Senado. Da Rádio Câmara de Brasília, com informações de Daniela Lessa, Marcelo Larcher.
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15: Direitos Humanos.
17: Raymond, do PT do Rio de Janeiro, relatou na Comissão de Administração e Serviço Público projeto que cria cotas para a contratação de pessoas com síndrome de Down em empresas públicas. O parlamentar considera que a medida garante inclusão e reconhece a capacidade produtiva desse segmento.
5: É um projeto riquíssimo. Ele diz que as empresas públicas de administração direta e indireta têm que ter uma cota de contratação das pessoas com síndrome de Down. Olha que coisa maravilhosa, é o projeto de inclusão para que essas pessoas com síndrome de Down sejam de fato reconhecidas como pessoas que trabalham, que podem trabalhar.
16: O projeto relatado por Raymond aponta que a inserção das pessoas com síndrome de Down no mercado de trabalho favorece o desenvolvimento das interações sociais e mentais do segmento. Hoje, segundo o IBGE, há cerca de 300 mil brasileiros nesta condição.
17: Padre João, do PT de Minas Gerais, registra a realização de mais uma Assembleia Geral dos Bispos do Brasil, organizada pela CNBB. O parlamentar reforça as denúncias feitas pela entidade contra a violência às mulheres, as guerras e os ataques às religiões.
16: De acordo com o padre João, os bispos criticaram a negação de territórios aos povos indígenas e o avanço do agronegócio sobre essas terras. Ele pede que dioceses e paróquias ampliem a divulgação das pautas sociais apresentadas pela CNBB.
15: Segurança Pública.
17: Câmara aprova aumento de penas para homicídios contra guardas portuários, policiais legislativos e agentes de segurança privada. O repórter Antônio Vital acompanhou a votação.
18: O plenário da Câmara aprovou o projeto que considera crime hediondo o assassinato de guardas municipais, agentes socioeducativos, agentes da guarda portuária, integrantes do sistema prisional, policiais legislativos e agentes de segurança privada. Isso no caso em que os crimes tiverem relação com a atividade dos agentes. Com isso, o homicídio praticado contra integrantes dessas categorias passa a ter pena de até 40 anos de prisão, no lugar da pena máxima atual de 30 anos. Hoje, a legislação já prevê aumento de penas para crimes praticados contra policiais, promotores, juízes e oficiais de justiça. A proposta também prevê aumento de penas para lesão corporal praticada contra guardas municipais, agentes socioeducativos, agentes de guarda portuária, integrantes do sistema prisional, policiais legislativos e agentes de segurança privada. Nesses casos, lesões corporais gravíssimas e lesões corporais seguidas de morte também serão consideradas crimes hediondos, com penas que podem aumentar em 2/3. Além disso, os condenados têm que cumprir a maior parte da pena na cadeia, sem direito a benefícios como regime aberto ou semiaberto. O aumento de penas desses casos valem para casos de crimes cometidos em função da atividade desempenhada pelo policial. E os agravantes serão aplicados também se as vítimas forem cônjuge, companheiro ou parente de até 3º grau da vítima. O projeto foi uma sugestão do Conselho Nacional de Segurança Privada à Comissão de Segurança Pública e Combate ao Crime Organizado da Câmara. No plenário, o relator foi o deputado delegado da Cunha, do União de São Paulo. Ele argumentou que agentes de segurança privada são vítimas de homicídio e lesão corporal por vingança. O relator defendeu penas maiores para assassinos de policiais como maneira de desestimular esse tipo de crime.
8: Os policiais são executados em razão de serem policiais. O criminoso descobre que se trata de um policial e, para ser premiado no crime organizado, ele executa aquele policial. Hoje, a pena do crime funcional era de apenas pena mínima de 12 anos e máxima de 30. Uma pena que não garante o repúdio verdadeiro que se deve ter contra o homicídio contra um policial.
18: O projeto que considera crime hediondo o assassinato de guardas municipais, agentes socioeducativos, agentes de segurança portuária, integrantes do sistema prisional, policiais legislativos e agentes de segurança privada, seguiu para análise do Senado. Da Rádio Câmara de Brasília, Antônio Vital.
15: Justiça.
16: Júlio Lopes, do PP do Rio de Janeiro, presidente da comissão externa voltada ao combate à pirataria e à agenda do Brasil Legal, anuncia uma aliança nacional contra a falsificação e venda de produtos que violam direitos de propriedade intelectual e prejudicam consumidores.
7: um pacto de que aquelas plataformas, pessoas que estão promovendo a pirataria sejam notificadas pela comissão que eu tenho a honra de presidir, a Comissão do Brasil Legal, e a partir de 10 dias de notificação, sejam então multadas pelo PROCON do Brasil como veiculadores, como promotores de pirataria. Isso é crime. Na reincidência dessas multas, a Comissão do Brasil Legal, junto com a CBF e junto com as maiores marcas esportivas do Brasil e do mundo, vão qualificar essas instituições, pessoas ou promoters como não qualificadas à veiculação dos seus produtos.
4: De acordo com o parlamentar, o prejuízo com a pirataria saltou de 4 bilhões para 500 bilhões de reais em 20 anos. Júlio Lopes espera que a pressão sobre a reputação de divulgadores de falsificações sirva para frear o crime no país.
16: Termina agora o Jornal Câmara dos Deputados, com trabalhos técnicos de Wellington Teles e apresentação de Luciana Vieira e Val Monteiro. Boa noite.
4: A Voz do Brasil está de volta amanhã. Uma boa noite para você.
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Três vezes mãe. O esposo havia notado há um bom tempo uma característica curiosa nas expressões utilizadas por ela no trato diário com a filha. Espere, espere, espere, dizia para a menina. Em outra situação que exigia mais energia, vamos, vamos, vamos. Era assim que ela procedia, repetindo pelo menos três vezes cada comando, cada pedido, cada instrução. O esposo iniciou a conversa em tom leve de brincadeira, perguntando: você percebeu que sempre repete pelo menos três vezes cada comando, cada instrução que dá para nossa filha? E simulou algumas delas mais recentes. Os dois riram, pois, segundo ele, algumas poderiam até virar música. Quando ela parou de rir, respirou fundo. Lembrou das 1000 doses de paciência que precisava tomar diariamente e respondeu: com ela tem que ser assim. Não é da primeira vez que ela escuta. Então, eu emendo logo três vezes para reforçar o que